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1: 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Olá, continuação de uma boa noite. Continuamos com música variada até às 6 da manhã. 1 hora e 21 minutos.

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1: Olá, a continuação de uma boa noite para si que está na companhia da Rádio Regional de Arouca com a seleção musical do Adelino Pinho. 1 hora e 42 minutos.

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1: Olá, a continuação de uma boa noite para si que está na companhia da Rádio Regional de Arouca com a seleção musical do Adelino Pinho. São 2:20.

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0: Fala a continuação de uma boa noite para si que está na companhia da Rádio Regional de Arouca com a seleção musical do Adelino Pinho. 2 horas e 41.

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1: Olá, a continuação de uma boa noite para si que está na companhia da Rádio Regional de Arouca com a seleção musical do Adelino Pinho. São 3 horas e 18 minutos.

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1: 3 horas e 41 minutos.

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Rádio Regional de Iroca, são 5 horas. 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
1: Olá, bom dia de quinta-feira para todos. Vamos transmitir e rezar o terço juntos com o Senhor Padre Zé Manel.

0: Filho e do Espírito Santo.
1: Amém.
0: Mistérios luminosos. Primeiro mistério, o batismo do Senhor no Jordão.
2: Foi Jesus da Galileia ao Jordão, ter com João, para ser batizado por ele. E eis uma voz do céu que dizia: Este é o meu Filho, o amado, no qual pus as minhas complacências.
0: Pai nosso que estais nos céus, santificado seja o vosso nome. Venha a nós o vosso reino, seja feita a vossa vontade, assim na terra como no céu.
3: O pão nosso de cada dia nos dai hoje. Perdoai as nossas ofensas, assim como nós perdoamos a quem nos tem ofendido. E não nos deixeis cair em tentação, mas livrai-nos do mal.
0: Ave Maria, cheia de graça, o Senhor é convosco. Bendita sois vós entre as mulheres. Bendito é o fruto do vosso ventre, Jesus.
3: Santa Maria, Mãe de Deus, rogai por nós, pecadores, agora e na hora da nossa morte. Amém.
0: Ave Maria, cheia de graça, o Senhor é convosco. Bendita sois vós entre as mulheres. Bendito é o fruto do vosso ventre, Jesus.
3: Santa Maria, Mãe de Deus, rogai por nós, pecadores, agora e na hora da nossa morte. Amém.
0: Ave Maria, cheia de graça, o Senhor é convosco. Bendita sois vós entre as mulheres. Bendito é o fruto do vosso ventre, Jesus.
3: Santa Maria, Mãe de Deus, rogai por nós, pecadores, agora e na hora da nossa morte. Amém.
0: Ave Maria, cheia de graça, o Senhor é convosco. Bendita sois vós entre as mulheres. Bendito é o fruto do vosso ventre, Jesus.
3: Santa Maria, Mãe de Deus, rogai por nós, pecadores,
0: Ave Maria, cheia de graça, o Senhor é convosco. Bendita sois vós entre as mulheres. Bendito é o fruto do vosso ventre, Jesus.
3: Santa Maria, Mãe de Deus, rogai por nós, pecadores, agora e na hora da nossa morte. Amém.
0: Ave Maria, cheia de graça, o Senhor é convosco. Bendita sois vós entre as mulheres. Bendito é o fruto do vosso ventre, Jesus.
3: Santa Maria, Mãe de Deus, rogai por nós, pecadores, agora e na hora da nossa morte. Amém.
0: Ave Maria, cheia de graça, o Senhor é convosco. Bendita sois vós entre as mulheres. Bendito é o fruto do vosso ventre, Jesus.
3: Santa Maria, Mãe de Deus, rogai por nós, pecadores, agora e na hora da nossa morte. Amém.
0: Ave Maria, cheia de graça, o Senhor é convosco. Bendita sois vós entre as mulheres. Bendito é o fruto do vosso ventre, Jesus.
3: Santa Maria, Mãe de Deus, rogai por nós, pecadores, agora e na hora da nossa morte. Amém.
0: Ave Maria, cheia de graça, o Senhor é convosco. Bendita sois vós entre as mulheres. E bendito é o fruto do vosso ventre, Jesus.
3: Santa Maria, Mãe de Deus, rogai por nós, pecadores, agora e na hora da nossa morte. Amém.
0: Ave Maria, cheia de graça, o Senhor é convosco. Bendita sois vós entre as mulheres. Bendito é o fruto do vosso ventre, Jesus.
3: Santa Maria, Mãe de Deus, rogai por nós, pecadores.

vida sem pecado. Virgem Santíssima, não permitais que eu viva nem morra em pecado mortal. Ó meu bom Jesus, perdoai-nos e livrai-nos do fogo do inferno.

0: segundo mistério, meditemos as bodas de Caná.
1: Ao terceiro dia celebrava-se uma boda em Caná da Galileia. Jesus estava lá. Jesus e seus discípulos também foram convidados para a boda. Bem.

0: O pão nosso de cada dia nos dai hoje. Perdoai-nos as nossas ofensas, assim como nós perdoamos a quem nos tem ofendido. E não nos deixeis cair em tentação, mas livrai-nos do mal. Amém.
1: Ave Maria, cheia de graça, o Senhor é convosco. Bendita sois vós entre as mulheres. E bendito é o fruto do vosso ventre, Jesus.
0: Santa Maria, Mãe de Deus, rogai por nós, pecadores, agora e na hora da nossa morte. Amém.
1: Ave Maria, cheia de graça, o Senhor é convosco. Bendita sois vós entre as mulheres. E bendito é o fruto do vosso ventre, Jesus.
0: Santa Maria, Mãe de Deus, rogai por nós, pecadores, agora e na hora da nossa morte. Amém.
1: Ave Maria, cheia de graça, o Senhor é convosco. Bendita sois vós entre as mulheres. E bendita é o fruto do vosso ventre, Jesus.
0: Santa Maria, Mãe de Deus, rogai por nós, pecadores, agora e na hora da nossa morte. Amém.

0: Deus, rogai por nós, pecadores, agora e na hora da nossa morte. Amém.
1: Ave Maria, cheia de graça, o Senhor é convosco. Bendita sois vós entre as mulheres e bendito é o fruto do vosso ventre, Jesus.
0: Santa Maria, Mãe de Deus, rogai por nós, pecadores, agora e na hora da nossa morte. Amém.
1: Ave Maria, cheia de graça, o Senhor é convosco. Bendita sois vós entre as mulheres e bendito é o fruto do vosso ventre, Jesus.
0: Santa Maria, Mãe de Deus, rogai por nós, pecadores, agora e na hora da nossa morte.

0: Glória a Santa Maria, Mãe de Deus, rogai por nós, pecadores, agora e na hora da nossa morte. Amém.
1: Glória ao Pai, ao Filho e ao Espírito Santo.
0: Como era no princípio, agora e sempre. Amém. Ó Maria concebida sem pecado,
1: rogai por nós,
0: Virgem Santíssima, não permitais que eu viva nem morra em pecado mortal. Ó meu bom Jesus, perdoai-nos e livrai-nos do fogo do inferno.

0: no embaixo.
1: Pai nosso que estais nos céus, santificado seja o vosso nome. Venha a nós o vosso reino, seja feita a vossa vontade, assim na terra como no céu.

0: Ave Maria, cheia de graça, o Senhor é convosco, bendita sois vós entre as mulheres, bendito é o fruto do vosso ventre, Jesus.
1: Santa Maria, Mãe de Deus, rogai por nós, pecadores, agora e na hora da nossa morte. Amém.
0: Ave Maria, cheia de graça, o Senhor é convosco, bendita sois vós entre as mulheres, bendito é o fruto do vosso ventre, Jesus.
1: Santa Maria, Mãe de Deus, rogai por nós, pecadores, agora e na hora da nossa morte. Amém.
0: Ave Maria, cheia de graça, o Senhor é convosco. Bendita sois vós entre as mulheres. Bendito é o fruto do vosso ventre, Jesus.
1: Santa Maria, Mãe de Deus, rogai por nós, pecadores, agora e na hora da nossa morte. Amém.
0: Ave Maria, cheia de graça, o Senhor é convosco. Bendita sois vós entre as mulheres. Bendito é o fruto do vosso ventre,

0: graça, o Senhor é convosco. Bendita sois vós entre as mulheres. Bendito é o fruto do vosso ventre, Jesus.
1: Santa Maria, Mãe de Deus, rogai por nós, pecadores, agora e na hora da nossa morte. Amém.
0: Ave Maria, cheia de graça, o Senhor é convosco. Bendita sois vós entre as mulheres. Bendito é o fruto do vosso ventre, Jesus.
1: Santa Maria, Mãe de Deus, rogai por nós, pecadores, agora e na hora da nossa morte. Amém.
0: Ave Maria, cheia de graça, o Senhor é convosco. Bendita sois vós entre as mulheres. Bendito é o fruto do vosso ventre, Jesus.
1: Santa Maria, Mãe de Deus, rogai por nós, pecadores, agora e na hora da nossa morte. Amém.
0: Ave Maria, cheia de graça, o Senhor é convosco. Bendita sois vós entre as mulheres. Bendito é o fruto do vosso ventre, Jesus.
1: Santa Maria, Mãe de Deus, rogai por nós, pecadores, agora e na hora da nossa morte. Amém.
0: Ave Maria, cheia de graça, o Senhor é convosco. Bendita sois vós entre as mulheres. Bendito é o fruto do vosso ventre, Jesus.
1: Santa Maria, Mãe de Deus, rogai por nós, pecadores, agora e na hora da nossa morte. Amém.
0: Ave Maria, cheia de graça, o Senhor é convosco. Bendita sois vós entre as mulheres. Bendito é o fruto do vosso ventre,

concebida sem pecado. Virgem Santíssima, não permitais que eu viva nem morra em pecado mortal. Ó meu bom Jesus, perdoai-nos e livrai-nos do fogo do inferno.

0: quarto mistério, meditemos a transfiguração do Senhor.
1: E Jesus transfigurou-se diante deles, e o seu rosto ficou refulgente como o sol, e as suas vestes tornaram-se brancas como a neve.
2: Pai nosso,
3: estás

0: tentação, mas livrai-nos do mal. Amém.
1: Ave Maria, cheia de graça, o Senhor é convosco. Bendita sois vós entre as mulheres. E bendito é o fruto do vosso ventre, Jesus.
0: Santa Maria, Mãe de Deus, rogai por nós, pecadores, agora e na hora da nossa morte.

o pão nosso de cada dia nos dai hoje, perdoai-nos as nossas ofensas, assim como nós perdoamos a quem nos tem ofendido, e não nos deixeis

0: Santa Maria, Mãe de Deus, rogai por nós, pecadores, agora e na hora da nossa morte. Amém.
1: Ave Maria, cheia de graça, o Senhor é convosco. Bendita sois vós entre as mulheres. E bendito é o fruto do vosso ventre, Jesus.
0: Glória, Santa Maria, Mãe de Deus, rogai por nós, pecadores, agora e na hora da nossa morte. Amém.
1: Glória ao Pai, ao Filho e ao Espírito Santo.
0: Como era no princípio, agora e sempre. Amém. Ó Maria concebida sem pecado,
1: rogai por nós, rogamos a vós.
0: Virgem Santíssima, não permitais que eu viva nem morra em pecado mortal.
1: Em pecado mortal,
0: ó meu bom Jesus, perdoai-nos e livrai-nos do fogo do inferno.
1: Glória a Deus.

0: Quinto mistério, a instituição da Eucaristia.
1: Antes do dia da festa da Páscoa, sabendo Jesus que tinha chegado a sua hora de passar deste mundo ao Pai, tendo amado os seus que estavam no mundo, amou-os até ao fim.
0: Pai nosso que estais nos céus, santificado seja o vosso nome. Venha a nós o vosso reino, seja feita a vossa vontade, assim na terra como no céu.

0: Maria, cheia de graça, o Senhor é convosco, bendita sois vós entre mulheres, bendito é o fruto do vosso ventre, Jesus.
1: Santa Maria, Mãe de Deus, rogai por nós, pecadores, agora e na hora da nossa morte. Amém.
0: Ave Maria, cheia de graça, o Senhor é convosco, bendita sois vós entre mulheres, bendito é o fruto do vosso ventre, Jesus.
1: Santa Maria, Mãe de Deus, rogai por nós, pecadores, agora e na hora da nossa morte. Amém.
0: Ave Maria, cheia de graça, o Senhor é convosco, bendita sois vós entre mulheres, bendito é o fruto do vosso ventre.

0: O Senhor é convosco, bendita sois vós entre as mulheres, bendito é o fruto do vosso ventre, Jesus.
1: Santa Maria, Mãe de Deus, rogai por nós, pecadores, agora e na hora da nossa morte. Amém.
0: Ave Maria, cheia de graça, o Senhor é convosco, bendita sois vós entre as mulheres, bendito é o fruto do vosso ventre, Jesus.
1: Santa Maria, Mãe de Deus, rogai por nós, pecadores, agora e na hora da nossa morte. Amém.
0: Ave Maria, cheia de graça, o Senhor é convosco, bendita sois vós entre as mulheres, bendito é o fruto do vosso ventre, Jesus.
1: Santa Maria, Mãe de Deus, rogai por nós, pecadores, agora e na hora da nossa morte. Amém.
0: Ave Maria, cheia de graça, o Senhor é convosco, bendita sois vós entre as mulheres, bendito é o fruto do vosso ventre, Jesus.
1: Santa Maria, Mãe de Deus, rogai por nós, pecadores, agora e na hora da nossa morte. Amém.
0: Ave Maria, cheia de graça, o Senhor é convosco, bendita sois vós entre as mulheres, bendito é o fruto

0: cheia de graça, o Senhor é convosco, bendita sois vós entre mulheres, bendito é o fruto do vosso ventre, Jesus.
1: Santa Maria, Mãe de Deus, rogai por nós, pecadores, agora e na hora da nossa morte. Amém.
0: Ave Maria, cheia de graça, o Senhor é convosco, bendita sois vós entre mulheres, bendito é o fruto do vosso ventre, Jesus.
1: Santa Maria, Mãe de Deus, rogai por nós, pecadores, agora e na hora da nossa morte. Amém.
0: Glória ao Pai, e ao Filho, e ao Espírito Santo.
1: Como era no princípio, agora e sempre. Amém.
0: Ó Maria concebida sem pecado,
1: rogai por nós,
0: Virgem Santíssima, não permitais que eu viva nem morra em pecado mortal. Ó meu bom Jesus, perdoai-nos e livrai-nos do fogo do inferno. Rezemos três Ave-Marias em honra e pureza de Nossa Senhora, pelas intenções do Papa, por quem temos obrigação de rezar, ou precisam das nossas orações. Ave Maria, cheia de graça, o Senhor é convosco. Bendita sois vós entre mulheres. Bendito é o fruto do vosso ventre, Jesus.
1: Santa Maria, Mãe de Deus, rogai por nós, pecadores, agora e na hora da nossa morte. Amém.
0: Ave Maria, cheia de graça, o Senhor é convosco. Bendita sois vós entre as mulheres. Bendito é o fruto do vosso ventre, Jesus.
1: Santa Maria, Mãe de Deus, rogai por nós, pecadores, agora e na hora da nossa morte. Amém.
0: Ave Maria, cheia de graça, o Senhor é convosco. Bendita sois vós entre mulheres. Bendito é o fruto do vosso ventre, Jesus.
1: Santa Maria, Mãe de Deus, rogai por nós, pecadores, agora e na hora da nossa morte. Amém.
0: Salve Rainha, Mãe Misericórdia, vida, doçura, esperança nossa, salve. A vós bradamos os degradados filhos de Eva, a vós suspiramos gemendo chorando neste vale de lágrimas. Eia, pois, advogada nossa, esses vossos olhos misericordiosos a nós volvei, e depois deste desterro nos mostrai Jesus. Bendito é o fruto do vosso ventre, clemente, ó piedosa, ó doce Virgem Maria. Rogai por nós, Santa Mãe de Deus. Louvado seja nosso Senhor Jesus Cristo. Não podíamos terminar sem dizer o nosso muito obrigado, mais uma vez, à Rádio TV Regional da Arouca, por tudo o que nos tem ajudado. Um grande abraço ao nosso amigo Sr. Adelino Pinho.
2: Obrigado nós, amigo Padre Zé Manel. Voltaremos amanhã às 6h30.

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0: continuando com os sucessos musicais, nem só da música, mas também da animação. Vamos ouvir Pililica.
1: Mãe!

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Olá, bom dia. Mais uma vez consigo estar à companhia do Adelino Pinho até às 9, 7 horas e 23 minutos. Tenha uma boa quinta-feira na companhia da Regional de Aroca.

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estamos com o programa As Nossas Músicas e as Nossas Tradições, das 7 às 9 horas. Faltam 6 minutos para as 8 horas. Tenham uma boa quinta-feira na companhia da

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1: Olá, bom dia. Ouvimos o sinal horário das 8 horas da manhã.
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0: Olá, bom dia para si que sintoniza a Rádio Regional de Arouca. São 8 horas e 16 minutos. Tenha uma boa quinta-feira na companhia da Regional de Arouca.

0: Continuamos com o programa As Nossas Músicas e as Nossas Tradições com Adelino Pinho. 8 horas e 40 minutos. Tenham uma boa quinta-feira na companhia da Regional.
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0: Agora vamos ouvir o Trio Os Boêmios.

Continuação de um bom dia. Aproveito para me despedir de mais um programa. Estarei de volta amanhã a partir das 7 às 9. Teremos notícias.

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1: O Porto foi desmantelado pela polícia durante a madrugada. Houve confrontos e vários feridos. Vai arrancar o Doc Lisboa. O cinema documental vai estar em destaque nos próximos dias na capital.
2: Olhamos para os números. 23 graus agora em Faro, 21 Funchal e Ponta Delgada, 19 Lisboa, 14 Porto e Coimbra. Edição de Eduardo Amaio.
1: Está a começar em Bruxelas o trabalho dos 27, o Conselho Europeu, que vai durar 2 dias, hoje e amanhã. O orçamento da União para os próximos anos, assim como o problema dos preços da energia, ou seja, as medidas que os 27 podem tomar em conjunto para defender famílias e empresas face à escalada dos preços, estão no topo da agenda dos trabalhos neste Conselho Europeu. As medidas para mitigar os preços têm sido até agora sobretudo nacionais, mas há países, vários países da União Europeia, a pedir à Comissão ações coordenadas a nível europeu. Andréa Neves.
3: Não se esperam medidas concretas, até porque é a Comissão Europeia que deve apresentar uma proposta para baixar os preços da energia. E se é certo que a está a preparar, também é verdade que ainda não se sabe quando o fará. Há um sentido de urgência, referem fontes europeias, e os chefes de Estado e de Governo querem deixar claro a Ursula von der Leyen que esperam que sejam apresentadas medidas em breve. O Presidente do Conselho Europeu diz que este é, obviamente, um assunto que vai marcar a reunião.
4: Vários países têm vindo a adotar medidas nacionais a procurar diminuir o impacto do brutal aumento da energia resultante simultaneamente da guerra no Irão e também da continuação da guerra na Ucrânia.
3: Todos admitem que não há uma solução milagrosa para baixar os preços da energia para consumidores e empresas. Fala-se da possibilidade de compras conjuntas, mas também de medidas para reduzir a dependência de combustíveis fósseis e mais investimento na eletrificação. Portugal defende uma intervenção a nível europeu, coordenada nos preços dos combustíveis, e se Portugal sempre o fez, agora há cada vez mais países a admitir que assim deve ser feito. Por isso, procuram-se soluções. Em cima da mesa está também a otimização da capacidade das refinarias europeias. Para aliviar a pressão sobre os preços, a Comissão já decidiu adiar a entrada em vigor do regulamento do metano. O regulamento estabelece uma série de regras sobre as emissões para os importadores de combustíveis fósseis e poderia levar a custos adicionais e a uma subida de preços no curto prazo.
1: Vamos ver que ideias saem deste encontro dos 27 em Bruxelas entre hoje e amanhã para fazer face aos preços dos combustíveis, aos preços da energia. O aumento destes preços é uma grande preocupação nesta altura para a indústria europeia. O gás e os combustíveis atingiram valores que se tornam muitas vezes insuportáveis em alguns setores, aqueles que dependem mais destes tipos de energia. É o caso da indústria vidreira. Há indústrias no país que relatam aumentos de milhares de euros nas faturas do gás desde o início do ano. A repórter Diana Craveiro visitou 2 empresas do vidro para saber como é que elas estão a enfrentar a crise.
5: Todos os dias eu faço contas como eu fazia na escola primária.
6: As contas de Conceição Bairrada são para tentar gastar o mínimo de gás.
5: Eu faço contas à fabricação, todos os dias eu faço contas às peças e devo-lhe dizer que está a ser muito difícil.
6: Uma tarefa quase impossível numa empresa como a iGlass, que produz peças de vidro e onde os fornos nunca se desligam.
5: Este ano já tivemos um aumento no total à volta de 20%. No princípio do ano nós pagámos à volta de 5 mil euros, neste momento estamos a pagar cerca de 7.200, sensivelmente. E estamos a pagar o valor do gás, o IVA, que é normal em valor do gás, pagamos o ESP, Pagamos imposto sobre o ISP, é imposto sobre imposto, e isto não está a dar com nada.
6: Noutra empresa, a Vidro Export, Jorge Casal queixa-se do mesmo. Por enquanto, a empresa tem um preço fixo de gás, mas aproxima-se a renegociação do contrato e o diretor teme o aumento.
7: As previsões que temos vindo a fazer é que o impacto será da casa dos 37, 38% de aumento. Estamos a falar em aumentos a rondar os 60 mil euros mês.
6: E subir o preço de venda não é solução.
7: O aumento de preço da dimensão que seria necessária, dificilmente o mercado o vai aceitar.
6: Um aumento que também Conceição Bairrada teme fazer.
5: É uma batalha, porque a gente não pode aumentar todos os dias os preços aos clientes, porque os clientes também, por sua vez, também não podem aumentar aos clientes deles, porque senão depois isto é uma bola de neve, ninguém vende.
6: Se os seus preços continuarem a aumentar, que perspectivas é que têm?
5: Ui, é uma incógnita muito grande, porque é assim. Para já os clientes estão a aceitar os nossos aumentos e estão a compreender. O meu medo é que um dia destes eles digam não, é pá, a gente também não consegue vender, portanto também não vamos comprar. E eu aí não sei.
1: Muitas empresas com a corda na garganta por causa da pressão que sofrem dos preços dos combustíveis e do gás, subida vertiginosa que tiveram depois do início do conflito no Médio Oriente. Alguns setores são muito pressionados por estas subidas, é o caso da indústria vidreira. Houve confrontos de madrugada na Praça Dom João I, no Porto, entre os manifestantes pela habitação, que ontem à noite voltaram a montar tendas na praça, e a polícia. Ainda se espera a esta hora um comunicado da PSP sobre o que aconteceu na Dom João I. O Movimento pela Habitação acusa a polícia de se ter excedido no uso da força ao retirar o acampamento do centro da cidade. A intervenção da PSP terá feito dezenas de feridos. Alguns foram, Gonçalo Costa Martins, assistidos pelos bombeiros voluntários do Porto.
8: 8 pessoas ao todo, número avançado à Antena 1 pelo comandante Luís Silva. Os manifestantes dizem que a carga policial aconteceu já passava das 3 da manhã e depois das 4 foram pedir ajuda ao quartel que fica ao lado da praça.
9: Quando abrimos os portões tínhamos realmente algumas pessoas que aparentavam ter alguns ferimentos e então assistimos cerca de 8 pessoas. Duas delas depois foram transportadas ao hospital, que necessitavam de alguns exames complementares de diagnóstico.
8: Que tipo de ferimentos é que apresentavam?
9: Escoriações dispersas, portanto, alguns hematomas. Fizemos o procedimento da limpeza de feridas ou aplicação de frio, etc. Pronto, e aquelas duas foram transportadas ao hospital para fazer algum raio-x, portanto, para confirmar alguma lesão.
8: A Antena 1 já ouviu esta manhã uma dessas pessoas, Tomás Almeida, que estava no Hospital de Santo António.
10: Abriram uma cabeça, racharam a cabeça, levei 9 pontos, estou só à espera de uma avaliação médica.
8: Nesta quinta noite de protestos, com o regresso das tendas à praça, a advogada do movimento, Margarida Ferreira, conta que houve uma mudança de posição da polícia durante a noite.
11: Quando eu saí do local, tinha vindo uma superintendente com 2 agentes dizer que se permanecessem ordeiros e não houvesse música ou barulho, que poderiam pernoitar no local e não exigiram tirar as tendas. E, entretanto, eu acordei e percebi que às cerca das 2:30 ou 3 da manhã vi na comunicação social que, pelos vistos, houve uma ordem interna na polícia para entrar e desmobilizar. E, portanto, neste momento teremos que agir, porque isto foi um atropelo à lei.
8: A advogada denuncia um excesso de violência e a falta de comunicação por parte da polícia. Promete ações contra a Câmara do Porto e contra a PSP. Aguardamos essa reação da PSP, que remeteu para um comunicado a emitir mais tarde. E, para já, Eduardo, segundo Tomás Almeida, este manifestante que ouvimos, houve pelo menos 35 feridos.
1: São as informações recolhidas pela Antena 1 esta manhã daquilo que se passou de madrugada na Dom João I. Os manifestantes garantem que o protesto vai voltar. Também contestam a retirada das tendas depois do primeiro acampamento na praça, que foi montado durante o último fim de semana. Pedro Duarte, o presidente da Câmara do Porto, tinha avisado que seria intransigente com o regresso das tendas àquele local.
12: A lei de Portugal é muito clara e diz que as manifestações não podem ultrapassar um determinado período, geralmente a meia-noite e meia. É o que está previsto na lei, não é? Nós temos sido tolerantes em algumas circunstâncias. É evidente que a Praça Dom João I não é um parque de campismo e não vai transformar-se num parque de campismo. E, portanto, nós vamos ser absolutamente implacáveis com qualquer tentativa de colocação de tendas naquela zona. Fomos tolerantes naquilo que nos foi dito que seria um ato absolutamente pontual durante umas horas, simbólico, diria. E isso poderíamos integrar isso numa lógica de direito à manifestação, embora, com, repito, com muita tolerância. Mais do que isso, não. Isso é inaceitável e, portanto, a Praça Dom João I não vai ser um parque de campismo. Isso não tenho qualquer dúvida.
1: Pedro Duarte, declarações feitas durante uma conferência do Jornal Eco esta semana no Porto, um aviso que não caiu bem aos manifestantes pela habitação. Eles falavam disso precisamente ontem à noite na praça, quando voltavam a montar as tendas, considerando que o protesto era pacífico e que devia ser aceito pela autarquia. Saíram há pouco as primeiras notícias sobre a recuperação do Papa Leão XIV. Diz o Vaticano que o Papa dormiu bem, levantou-se já esta manhã e tomou o pequeno almoço. É o segundo dia de convalescença do chefe da Igreja Católica, que está a começar. Já ontem à noite, o Vaticano dava conta também de declarações feitas pelos médicos que estão a acompanhar Leão XIV, e que informavam de que a evolução do pós-operatório nesta altura do Papa Leão XIV é uma evolução considerada normal. Os trabalhadores das instituições de solidariedade social vão começar hoje uma campanha nacional para chamar a atenção das dificuldades do setor, denunciando também os salários baixos com que vivem. A primeira ação está marcada para esta manhã no Porto, junto ao Centro Social de São Martinho de Aldoar. Este protesto, que é organizado pelo Sindicato dos Trabalhadores do Comércio e Serviços de Portugal, tem a ver com a forma como o setor social está a ser gerido. Há críticas por parte do sindicato a uma desvalorização dos profissionais que garantem a ação social. A coordenadora do sindicato em Braga, Ana Paula Quintela, ouvida pela Antena 1, alerta para as dificuldades crescentes em encontrar quem quer trabalhar na resposta social e também as dificuldades em manter as pessoas nas instituições.
13: Por exemplo, os educadores, os enfermeiros, é tal a disparidade entre aquilo que um enfermeiro ganha na função pública comparativamente àquilo que ganha um trabalhador numa IPSS de cerca de 800 euros. Mesmo os trabalhadores de apoio preferem trabalhar numa fábrica de têxtil ou mesmo no setor da limpeza, trabalham de segunda a sexta e têm mais qualidade de vida do que estes trabalhadores, porque as ERPIs, as instituições que trabalham em regime de 24 sobre 24 horas, têm que ter permanentemente ao serviço de trabalhadores e é depois a descompensação orgânica que os trabalhadores também sofrem em regime de rotação de escalas.
1: O sindicato afirma que os trabalhadores têm vindo sempre a perder poder de compra por falta de reconhecimento do valor do seu trabalho na ação social. Esta campanha nacional vai continuar ao longo das próximas semanas. É uma notícia trágica que chega hoje do Paquistão e que está a ser divulgada pelas agências internacionais de notícias. Um desabamento do telhado de uma escola privada em Peshawar, no noroeste do país, matou 28 pessoas, uma professora e 27 alunos, e grande parte destes alunos tinham menos de 13 anos. O acidente fez ainda vários feridos, alguns com gravidade. As equipas de socorro estão ainda no local, estão a fazer buscas entre os escombros, por recearem que possa haver crianças soterradas. E agora vamos conhecer o menu deste ano do DOC Lisboa. A edição 24 está a começar, traz filmes de mais de meia centena de países, com destaque para alguns documentários. O documentário sobre a fadista Carminho e também a estreia da atriz Juliette Pinoche na realização são alguns.

0: dos destaques deste DOC Lisboa que está a arrancar. Margarida Vaz.
1: Imagens da Palestina é um dos focos do DOC Lisboa.
2: Parte deste programa são dois filmes de duas cineastas, Mónica Moyer e Aude Forel, que justamente trabalham o arquivo das imagens da Palestina.
1: Luca D'Introno, programador do DOC Lisboa. O festival vai estrear Anu, o primeiro filme dirigido pela atriz Juliette Binoche.
2: Estreia como realizadora nasce de uma colaboração há muitos anos sobre a concepção de uma performance com o coreógrafo Abrakan e desafiou-se à realização.
1: 13 alfinetes da dupla João Pedro Rodrigues e João Rui Guerra da Mata têm estreia mundial e está na competição internacional. Há mais de 30 produções portuguesas. Luca D'Introno salienta neste quarto carminho um documentário de Ana Rocha de Sousa.
2: Acompanha cantora de fado para uma digressão no Japão, portanto vamos ter acesso a um espaço íntimo da Carminho em si e também da relação entre estas duas mulheres extraordinárias.
1: A retrospectiva do cineasta filipino Lino Broca e a homenagem ao chileno Patrício Guzmán são pontos fortes do DOC Lisboa, refere Luca D'Introno.
2: Mostrar o último filme de Patrício Guzmán relata uns avenimentos que aconteceram em 2019 em Santiago do Chile, quando o povo tomou posse das ruas com uma vaga de protestos.
1: Merci d'être venu, d'Alain Cavalier, encerra a programação de 200 filmes de 51 países da edição 24 do DOC Lisboa.
3: It's about art, but yet you saying who you are and who you're not.
0: Que vai arrancar hoje com um filme português, Guerrilha no Asfalto, de Edgar Pera. Durante os próximos 10 dias, o Festival de Cinema Documental enche Lisboa de bons documentários.
4: 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Nova edição depois das 10 da manhã.
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6: Bem-vindos são estas as notícias que marcam a edição de quinta-feira, dia 15 de outubro do ano 2026. Sejam todos bem-vindos. A Guarda Nacional Republicana capacitou 60 psicólogos para combate na GNR, na Guarda Nacional, na Ucrânia, num programa pioneiro para recuperação psicológica e promoção de resiliência. A iniciativa aconteceu recentemente com o objetivo de reduzir o desgaste emocional e stress traumático dos profissionais expostos em contexto de guerra. Desenvolvido pelo Centro Clínico da GNR, em cooperação com o Instituto e a instituição ucraniana, o projeto incluiu acompanhamento clínico, terapias em ambientes naturais, contacto com o mar e apoio à unidade de segurança e honras de Estado através de ecoterapia. Os testes realizados pelas autoridades ucranianas confirmaram a redução dos índices de exaustão e de regresso dos operacionais à linha da frente com uma maior capacidade de adaptação. A GNR reforça assim a liderança e cooperação internacional na área da psicologia militar. A Câmara Municipal de Arouca exige resolução urgente nas falhas da rede de autocarros do UNIR, que está a prejudicar estudantes e trabalhadores do concelho. Margarida Belém, Presidente da Câmara Municipal de Arouca, reuniu recentemente com o responsável dos transportes metropolitanos do Porto, Nuno Sousa, e classificou a atual situação como inadmissível. Para mitigar os constrangimentos, no lote 5, a empresa metropolitana subcontratou um autocarro e um motorista. Até ao final de outubro está prevista ainda a entrada em serviço de mais 3 autocarros e 4 motoristas. A fiscalização no terreno foi reforçada em novembro com a entrada em funcionamento e uma ferramenta para acompanhar falhas em tempo real. Os transportes metropolitanos admite aplicar sanções mais gravosas ao operador caso os problemas persistam. Para 2027 está também prevista a criação de um serviço de transporte flexível adaptado às necessidades do território. O município de Arouca vai assinalar este sábado, dia 17, o Dia Internacional do Património Cultural e Material. A iniciativa, dedicada à cultura viva, arranca às 14h30 no Museu Municipal. O programa inclui a exibição do documentário Ciclo do Centeio em

0: golfe, seguida de uma visita à exposição temporária sobre o mesmo tema. O evento conta com a participação especial da comunidade de Regolfo, responsável por preservar e transmitir as tradições e saberes associados a este cultivo tradicional. A atividade integra as comemorações propostas pelo património cultural e pretende valorizar as expressões que mantêm a identidade do território. A entrada é aberta e livre a toda a população. O ciclo de música Ecos Entre as Serras está de regresso à Arouca para a terceira edição, já a partir de sábado, dia 17, e até 15 de novembro. A programação cultural do outono promove 3 concertos com obras de Bach, Schubert e Ravel, ao lado de cantas tradicionais do concelho. A abertura acontece este sábado às 4:30 da tarde, na Capela da Misericórdia. A violinista e diretora artística do ciclo, Matilde Loureiro, vai apresentar um programa a solo. A 31 de outubro, a Igreja Paroquial de Tropeço vai receber as cantadeiras de Adaúfe de Tropeço num concerto que cruza o canto da tradição oral com música barroca. O encerramento está marcado para 15 de novembro na Biblioteca Dom Domingos de Pinho Brandão, no Mosteiro de Arouca, com um trio de piano, violino e violoncelo. O evento é promovido pela Associação Círculo Cultura e Democracia, com o apoio dos parceiros habituais, e tem entrada livre. A Rua do Mártir em São Pedro de Castelões Valdecâmara volta a transformar-se num cenário de terror. A 31 de outubro, a celebração do Halloween vai arrancar às 7 da tarde e vai prometer dinamizar o concelho de Valdecâmara com música, animação e gastronomia temática. O programa conta com teatro de rua e percussão a cargo da companhia Trupe, além da atuação do DJ Canavarro. A noite inclui ainda concurso de máscaras, participação de várias associações locais na confecção de comidas e bebidas temáticas, e a iniciativa é organizada pela Comissão de Moradores e Solidariedade do Lugar do Mártir de São Sebastião, com o apoio da Junta de Freguesia do município de Valdecâmara. Com entrada livre para crianças, a organização deixa já o convite para toda a comunidade se juntar à festa. O município de Santa Maria da Feira tem abertas inscrições para o programa de visitas guiadas de outono do projeto Rota das Guardiãs. A edição deste ano marca a estreia do percurso Guardiãs das Águas, focado na descoberta de espécies arbóreas da Vila Termal das Caldas de São Jorge. A programação gratuita decorre de 31 de outubro a 29 de setembro de novembro. O calendário inclui ainda passeios pelas Rotas Guardiãs do Castelo e das Guardiãs das Aves, no Zoo de Lourosa. As sessões são orientadas pelo arquiteto paisagístico João Almeida, que combinam informação científica com a promoção da biodiversidade e do bem-estar. Os interessados em participar devem fazer inscrição no portal do município em cm-feira.pt. O município de Santa Maria da Feira tem abertas inscrições para o programa de educação para debater a construção de uma escola mais inclusiva. De 13 e 14 de novembro, recebe as jornadas. Esta iniciativa decorre na Biblioteca Municipal sob o mote da escola que temos à escola que queremos. A saúde mental em contexto escolar, a inclusão, o trabalho em rede e as famílias são os temas centrais deste encontro. O evento reúne especialistas e investigadores com o objetivo de aproximar a investigação científica da prática diária das salas de aula. O programa do dia 13 inclui a apresentação do projeto municipal de Educar para Transformar e oficinas práticas sobre autorregulação emocional. Dia 14, o debate fica à responsabilidade partilhada na educação e o encerramento a cargo da vereadora Beatriz Silva. As inscrições procuram mobilizar a comunidade para respostas educativas mais ajustadas às necessidades de cada um dos alunos. Oliveira de Azeméis é palco este fim de semana para a primeira edição da Mostra de Cinema e Arquitetura. A iniciativa é do município e arranca na sexta-feira com a inauguração da exposição dedicada a Matos Barbosa, marcada para as 21h15. A noite conta ainda com uma performance na Fábrica das Artes e exibição de 3 curtas-metragens. No sábado, a programação dedicada à 7ª Arte prossegue às 15h15 com a projeção de documentários sobre os arquitetos Álvaro Aparecida e Fernando Guerra. O evento termina com um debate aberto ao público sobre os modos de habitar na cidade. Organizado em parceria com os gabinetes Gaivina de Guieiro e Piso Arquitetura, o encontro visa afirmar o Conselho na Rota Nacional de Arquitetura e tem continuidade garantida para os próximos anos. O segundo encontro de parceiros do Caminho de Fátima ficou marcado pela assinatura de um novo acordo de colaboração para gerir e dinamizar esta rede de percursos. O protocolo junta a Associação Caminhos de Fátima, o Turismo de Portugal, entidades regionais e Centro Nacional de Cultura. A iniciativa vai qualificar a oferta, melhorar a experiência dos peregrinos e valorizar o património cultural e natural dos territórios atravessados pelas rotas. O município de Oliveira de Azeméis, que participou nos trabalhos com os seus técnicos de turismo, destacou a importância estratégica do turismo religioso para a economia local. O vice-presidente da autarquia oliveirense, Rui Luzes Cabral, sublinhou a intenção de afirmar o Conselho nesta rede sustentável, apontando o albergue do Apeadeiro em Cucujães como um exemplo de investimento feito no apoio aos peregrinos. Terminamos em Ilho. A Câmara Municipal está a concluir a empreitada de estabilização do talude das Travessas das Almas na Ermida, na freguesia de São Salvador. Esta intervenção decorre após o deslizamento causado pelas fortes chuvas no início do ano, alinhado com os problemas de redes de água na qualidade do aterro anterior. A obra representa um investimento de cerca de 150 mil euros, tem um prazo de execução de 60 dias. Os trabalhos incluem a remoção do pavimento, escavação e instalação de novas redes de drenagem. A empreitada visa também reposicionar as condições de segurança para pessoas e bens, assim como resolver e restabelecer a circulação rodoviária. A conclusão dos trabalhos está prevista para o final de novembro, contudo, a autarquia prevê antecipar o final da obra. As notícias ficam por aqui, vão estar de regresso logo mais em atualização. Até lá, vou deixar-lhe votos de uma boa quinta-feira, uma excelente semana com a sintonia da Rádio Regional de Arouca.
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1: Chegamos para mais um programa das manhãs da Regional. Então sejam todos muito bem-vindos, bom dia! É o programa que fica por cá, assistindo até às 11 da manhã e leva a voz dos melhores ouvintes do mundo, além fronteiras, aqui na sua rádio. Vamos lá começar então, programa deste manhã, bom dia!
2: Olá, bom dia!
1: É o seu Bininho, como está o amigo?
2: Camisola amarela.
1: Camisolinha amarela, lembra? É parece lá. Um caneirinho. Então, Bininho, esse beijinho e abraço de bom dia vai para quem, meu
2: olha,
1: amigo?
2: A Mafaldinha, a Fatinha para o Luís, para Augusto Gonçalves, a Fernando Figueiredo, para o Ivalente Alvar, o Ricardo Marco Canadense, a Sazinha do Rocio, um abraço a Melhor Cardoso lá no Porto. Também um abração, até logo e tudo bom.
1: É isso, que nos encontramos logo em Discos. Sim. Na quinta. Okay. Um beijinho à Zairinha e um abraço ao meu amigo e até mais alguinho.
2: Até logo.
1: Tá bom, obrigado, amigo. Até às 11 da manhã, no ar, o nosso programa desta quinta-feira, dia 15. Do ligar para dedicar. Por falar nisso, sim senhor, é verdade, hoje é quinta-feira, é por isso dia de sócio da Liga dos Amigos da Rádio Regional de Iroca. Logo vai para o ar os discos na quinta. Bom dia!
3: Bom dia!
1: Quem é que fala?
3: Manuel Ezebeiro Penafiel.
1: Manuel, e a dedicatória para quem?
3: Vai para o José Neves, pintor de automóveis, vai para o Dono Penafiel, para o Coelho de Sampaio Fagões, e para o José Rocha da Aldeia e para o Café de São Gonçalo, com bom negócio. Bom dia, obrigado e bom trabalho.
1: E um abraço, Manel. Obrigado pela visita. Bom dia.
4: Bom dia. Bom dia.
1: Bom dia, olha a Rocinha do Campo de Balongo.
4: É,
1: isso aí. E a Rocinha vai dedicar a quem?
4: Para o nosso
1: Toninho,
4: até logo, pela atenção e até logo, se Deus quiser.
1: Sim, senhora, cá nos encontramos nos discos na quinta. Tá bom, Rocinha?
4: Tá,
1: um beijinho,
4: bem,
1: um abraço ao seu Pinto. E
4: um
1: até.
4: Obrigada.
1: Até mais loguinho. Obrigado, minha querida. Até logo. 256-948-219-916-691-020. Até às 11, venha connosco ao programa interativo das manhãs da Regional. Alguém diz mal de mim? Vamos começar assim com Filipe Batista. Bom dia!

0: horas 42 minutos é o programa da sua manhã de rádio até às 11 aqui na Rádio Regional de Iroca. Vamos lá, bom dia!
1: Bom dia, Tony.
0: Bom dia! É Fatinha de Guilhonfe.
1: Ela mesmo.
0: Isso aí! Fatinha, e o beijinho de bom dia vai para quem?
1: Olha, vai para ti, para a tua esposa, toda a tua família. Vai um beijinho também para a minha família. Vai um beijinho para todas as amigas e amigos. E vai para todos os ouvintes que para sempre a melhor Tónico. Um beijinho, bom trabalho. Até amanhã, se Deus quiser.
0: Feitinho, uma vez joque e obrigado. Até amanhã, Fatinha. Bom dia!
2: Bom dia, Tony, noite.
0: Bom dia, quem é que fala?
2: É o Zé Motoqueiro lá do lado, Tony.
0: E a dedicatória, Zé, vai para quem?
2: Olha, vai para cima, um pouquinho de vida, para ir para tirar seu sorriso. E depois vai para o Fernando Dolar e...

0: É isso aí.
1: Este moço é muito bom de geografia. Não é?
2: Diz a minha irmã, terra bonita.
1: Terra bonita. Penafiel é muito bonito, sim, senhor. É, senhor. Claro. Ora, então, sou a Dona Margarida, vai deixar aí uma beijufa de bom dia para quem?
2: Olha, para toda a minha família, para o meu filho, os meus filhos e o meu marido, e para vocês aí. Está bom?
1: Para sim, senhora. Pronto. Menina Cândida.
3: Eu já vou.
1: Pronto. Maria.
2: E ela
1: dizia, ah? Beijocas. Ah, era bem feito, não era? Mas não é. Beijocas, bom trabalho às manas. Tudo bom, obrigado, Margarida. Bom dia.
4: Muito bom dia.
1: Ora viva, quem é que fala?
4: Daqui é da Arroteia, do Céu.
1: É daí de baixo, não é? É daqui de baixo.
4: Da verdade.
1: Então e o amigo Imbra vai dedicar para quem os bons dias?
4: Olha, já para aqui, para a minha esposa e para toda a minha família. Passo à senhora de Cardosa com muita e muita saúde. Para o pessoal aqui da minha rua, para os meus amigos todos da Valpec, para o seu Manecas Bastos do Barreiro, um abraço para si, está feita para hoje.
1: É isso. Um abraço só, amiga, sempre um gosto e até à próxima. Está bom, amigo?
4: Obrigado.
1: Obrigado, Coimbra. Até às 11 horas da manhã ficamos no ar com o nosso programa interativo no Ligar para Dedicar. Olha, agora juntamos DNA ao programa e à festa em qualquer lugar. Estou consigo.

0: Até às 11 da manhã pegamos no ar no programa Ligar para dedicar 10 minutos para a hora certa, fim da primeira parte. Bom dia!
1: Olá, bom dia, Tony!
0: Olha o primo dos outros todos, ainda de mais alguns, se for preciso.
1: Quem
0: sou
1: é
0: Sou Fernando
1: ele?
0: Figueiredo da Bari.
1: Exatamente, Tony.
0: Então e o abraço, Fernando, vai para quem?
1: Olha, como sempre, em primeiro lugar vai para ti um abraço, um beijinho para a tua esposa e esta família, abraços. Agora vai para todos os meus familiares, vai para o meu amigo Adelival, tratorista, vai para o Zé Motoqueiro, vai também para o meu amigo António Silva do Bar, Alvino do Café Dragão, e vai para todos aqueles que estiverem hoje, parabéns, um dia muito feliz, com saúde, tudo bom, Tony? Hoje um bocadinho de nevoeiro, mas está bom.
0: Mas aqui está sol, está bom. Cá para este lado está bom. Olha, um abraço e até amanhã. Está bom?
1: Até amanhã.
0: Tchau, adeus. Bom dia.
2: Bom dia!
0: Olá, Pombal, bom dia! Como estamos? Tudo bem?
2: Olha, é assim, tudo bem não, porque andemos aqui em limpezas a ponto de deixar a casa mais ou menos arrumada, mas a nostalgia já é tanta que já apetece mais chorar do que estar aí a cantar.
0: Está-se a acabar, está-se a acabar. É o que é,
2: amor? Esta noite... E esta noite às 3 da manhã já tenho aqui o táxi à porta para me levar para o
0: Lá vai ela, lá vai ela falar francês outra vez. Ora então, enquanto isso não acontece, vamos dedicar para quem os bons dias, Almerinda.
2: Olha, meu amor, vai já para ti e dizer que gostei muito de vos ver, de estar com vocês, um beijinho muito especial, muito especial.
0: É sempre um gosto, meu Deus.
2: Pronto, hoje vou deixar um beijinho especial à Dona Cândida, a Cândida...
0: Mesquita?
2: Mesquita, que eu tive o prazer ontem de ter a minha nova amiga no Facebook.
0: Ah, é?
2: Então, um grande beijinho para a Dona Cândida, gostei muito. E vou deixar ao senhor Fernando Figueiredo Bar, que era o meu colega de linha, a minha Rosarinha do Coração, a minha Mafaldinha... A Sozinha do Rocio, um grande beijinho àquele casalinho, à Dona Alcina Cargosa, à Dona Lídia de França, ao Sr. Adão de França, que ele está a ouvir, acho eu. E para todos aqueles que falam no nome da Almerinda, não vou esquecer a Dona
0: Rocio.
2: Até, olha, agora já vamos falar só lá para segunda-feira.
0: Olha, vou só deixar a minha piadinha. Hoje não temos o Orlindo a levantar os dedos.
2: Não, pois não.
0: A falta que o Orlindo faz. Beijinho, Almerinda. Muito boa viagem. Sim.
2: O Orlindo está em primeiro lugar, mas tu estás em segundo.
0: Pronto.
2: Para contar. Eu
0: Pronto, obrigado. Obrigado. Uma boa viagem, um beijo e um abraço para o casal. E amanhã a gente já para o Leão Francês. Está bom, é?
2: Amanhã
0: é para arraiar, é para acalmar. É isso.
2: Quando vocês estiverem aí a falar, vou eu no ar lá.
0: Vai ali no ar. Pronto, um beijo, até amanhã! Boa viagem, obrigado pela visita também que nos fizeram aqui à Rádio Regional de Iroco. Obrigado ao casalinho lá da França. Vamos lá fechar esta primeira parte. Bom dia!
3: Olá, Tony, bom dia, como estás?
0: Eu estou muito bem, obrigado. Estou a falar com quem?
3: Sentadinho.
0: Mas exatamente, quem é que fala?
3: Júlio Vidal, os cavaquinhos da Fela.
0: E o amigo Júlio vai mandar um abraço de bom dia para quem?
3: Vou mandar aqui para a minha esposa, aqui ao meu lado. Vou mandar para toda a minha família, para todos os grupos cavaquinhos, para uma faldinha da Oliveira das Mães, para os domicílios de bombeiros, para ti e com um grande abraço, continuação de uma boa semana.
0: Pronto, ficamos assim combinados. Um grande abraço, amigo, muito obrigado pela companhia e até amanhã. Está bom?
3: Até amanhã.
0: Obrigado, amanhã. Júlio. Então até às 11 aqui nas manhãs de rádio. Bom dia!
4: Bom dia, Tony!
2: Quem era ela?
4: Ela pronto, perdeu.
0: Show de bola, né, Patinha?
4: Show de bola,
0: que maravilha. Então venha lá esse beijinho. Vai para quem?
4: Vai para a Tony e família e toda a rádio. Vai para toda a minha família. Vai para a família do Alexandre Sardeiros, família da Adelaide de Cimas, o Zarinho do Café Dragão, uma faldinha da Oliveira das Meias e para todos os imigrantes. Veja que a Patoni até logo.
0: Beijinho a você, tá bom?
4: Tchau.
0: Até logo, obrigado. Logo há discos na quinta, um programa exclusivamente dedicado aos sócios da Liga dos Amigos, da Rádio Regional de Iroca, vai para o ar depois das 13 e até às 5, como é habitual todas as quintas-feiras, na rádio que todos nós gostamos de ouvir. Terminamos aqui a primeira parte com Elvio Santiago e chega o tema Não Penses Mal de Mim. Nós voltamos depois das 10. Até já, bom dia!

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4: Ora, e cá chegamos nós de regresso para a segunda hora do programa desta manhã do Ligar para Dedicar. Amigos, até às 11, faça-se ao favor de vida e juntarem-se a nós no programa de hoje. Começamos assim, a segunda hora. Bom dia!
5: Olá, bom dia!
4: Bom dia! Olha a menina Zairinha do Dragão.
5: É, senhora!
4: A menina da trança.
5: Exatamente.
4: Isso. Então, Rosarinho vai dedicar a quem os bons
5: dias? Olha, vou dedicar em primeiro lugar para ti, depois aqui para o meu menino, que está aqui à minha beira, um beijinho. Um beijinho para o meu netinho também, para os meus filhos. Um beijinho à Rosinha Campos Balongo, para os filhinhos dela, para os netinhos e para o Sr. Pinto também. Um grande beijinho. Para a Adelaide e toda a família, para a Amália, para a nossa princesinha que já está a preparar para as viagens. Um beijinho grande e tudo bom para ela. Um grande beijinho também aqui à minha vizinha Aélia e à Alice. E hoje eu fico por aqui, logo há mais, não é?
4: É, exatamente, logo à tarde estamos em discos na quinta. Até lá, um beijinho, Zairinho, obrigado pela companhia.
5: Beijinho, obrigada.
4: Obrigado, até logo. E há mais, bom dia.
6: Olá, muito bom dia, Sr. Tony.
4: Bom dia ao Ricardo do Marco, de Canaveses.
6: Exatamente, Sr. Tony.
4: E a dedicatória, Ricardo, vai para quem?
6: Vai para a Madalena Sobreira Paredes, Ana Fátima de Paredes, Ana Rosa Campos de Palongo, Dona Conceição Ferradel Castelo de Paiva, Sr. Carlos Melo Rosa, Fernando Fagreiro do Bar, Sr. Tony, desejo bom dia de trabalho, tudo bom para si e um abraço e até à próxima. Muito obrigado, sim.
4: Obrigado, Ricardo, um abraço e até breve. Mais bom dia.
7: Bom dia.
4: Quem fala?
7: Maria da Conceição de Pardilhão.
4: E a mensagem é para quem?
7: Para a minha filha Gabriela, para o José António, para a minha mãe, para o companheiro, para a Mila da Mortosa e para o marido. E para a minha sobrinha, está de parabéns hoje. Um parabéns para ela.
4: Ok, feitinho. Muito obrigado. Até à
7: Tchau.
4: Próxima. É o programa das manhãs, até às 11, aqui na Rádio Regional de Arouca. Bom dia, Tony. Sou o Zé Rocha da Aldeia e vou desejar um bom dia para todos aí de rádio. Do proprietário do Café São Gonçalo, Gaspar Pereira, esposa Maria da Conceição, ao Neves Pintor, Manuel de Jogueiros e auditório, um bom dia, um abraço. Obrigado também aqui ao amigo Zé Rocha. Bom dia!
8: Bom dia, amigo Tony.
4: Ora viva, quem fala?
8: É o António Fifas, que é em Santa Maria da Feira.
4: E o amigo vai dedicar para quem os bons dias?
8: Como sempre, Tony, um meu abraço, bom dia, com os desejos de uma excelente quinta-feira, vai para toda a minha família, para toda a malta conhecida da Feira, de Forno, São Fins e de Arifana. Quem está de parabéns, um dia repleto das maiores felicidades. Para o amigo Tony e restante família, os desejos sinceros numa excelente quinta-feira, com tudo bom, um abraço, até uma próxima.
4: Está feito, hein? Um abraço.
8: Eu precisava de, depois das 11, posso ligar com o amigo
4: certeza,
8: Tony.
4: Com certeza, com certeza. Cá nos encontramos depois das 11.
8: Que tenho aí, que me vieram ontem avisar. Pronto, depois das 11, então, eu
4: muito
8: ligo
4: bem,
8: com...
4: Muito bem, muito bem. A gente cá se encontra. Amigo, um abraço, até à próxima e obrigado.
8: Obrigado,
4: a música do Zucapa e para ouvirmos aqui, o amor não se esquece.

0: Ora, vamos lá até às 11 horas da manhã ligar para dedicar. Bom dia!
1: Bom dia!
0: Quem fala?
1: A Clara Tixeroca.
0: Clara, e um dedicatório vai para quem?
1: Vai para o Joaquim Canelas, Rui, da família da Quinta da Presa, aqui na vila, na rua Santo António. Oh, Rui, um grande beijinho para ti. Depois vai também para Delmar São Vicente Pereira, Jotinha de Canelas, Nuno de Avanca, Adão de Cana Fiel e no Dia dos Homens meto a Dona Alcina para fazer os vocês. Então também um grande beijinho para a Dona Alcina de Carregada, para ti, um abraço e um até breve.
0: Muito obrigado.
1: E hoje estou-te a ligar do meu iPhone, porque o meu pinche-abelhinho não está hoje.
0: Pronto, olha, o pinche-abelho apagou-se. Melhores dias virão, Clara. Muito obrigado. Até amanhã.
1: Até amanhã.
0: Até às 11 da manhã ficamos aqui. Bom dia.
2: Bom dia.
0: Bom dia, quem fala?
2: É o Rogador.
0: São João da Madeira, Álvaro, dedicatória para quem?
2: Em primeiro lugar é para si. E boa saída. Depois vai para a Alcina para Cargosa com beijinho e muito respeito. O Mário Fonseca parece que anda sem mãos.
0: Anda fugido, anda. O amigo Manel anda meio fugido, sim. E mais?
2: E para toda a gente a ouvir a rádio, vocês e todos, eu também, se quisessem, ouvir, muito obrigado.
0: Por... Ah, de querer sim. Um abraço ao amigo, obrigadinho. E até amanhã, tá bom, né? Obrigado, Álvaro. Juntos nas manhãs. Bom dia.
3: Bom dia.
0: Quem fala?
3: Aqui fala Maria Emília Cipelo da Arrastação Monte Martosa.
0: E a dedicatória, Maria Emília, vai para quem?
3: Dedico ao meu marido, dedico aos meus filhos, dedico ao meu irmão Tony, mulher e filha, dedico para os meus irmãos e para vocês, bom fim de semana. Que amanhã já é
0: muito. Obrigado, um beijinho, até à próxima. Tá. Bom dia!
4: Olá, muito bom dia!
5: Olá, olha a madrinha! Então, está tudo!
0: Que impecável! Só falta o outro, não é? Só falta vir o outro de Canadá. Ora então, e a madrinha Maria Ruela da Mama Parda vai dedicar para quem?
4: Olha,
0: mãe.
4: Vai já para ti, para a tua família, vai para a minha também. Vai para o Antônio, para a Ana, para o Marcos e para os meninos. Vou falar dos Albeiros do Meio, Marguerite do Canedo. E a Murilo, que já deve ir aí para a França, e o Adão. E o José Pacheco, que já ia ver, e até logo.
0: E um beijinho para a madrinha, até lá. Até à próxima, obrigado. Juntos pelas manhãs da sua Rádio Regional de Iroca e do programa do Ligar para Dedicar. Bom dia!
6: Olá, muito bom dia, como está?
0: Oh, bom dia, muito bem, obrigado. E a Mana Cândida, como é que anda?
6: Oh, muito bem, graças a Deus.
0: Ainda bem, é bom sinal, não é?
6: Claro que sim.
0: Isto.
6: Claro que sim.
0: Então, é bom andar com a roda no ar, é bom porque não gasta pneu à frente, não é?
6: Mas também dar um tubo também é jeitoso.
0: Também é verdade. Deixa lá isso agora. Agora pensamos em outras coisas. Vamos mandar beijinhos de bom dia para quem é?
6: Olha, vai para toda a minha família, em especial para os meus filhos. Hoje vai um beijinho para o meu cunhado que está de parabéns, Miguel. Para vocês aí da rádio, continuação de boa disposição e até amanhã.
0: Prontinho, ficamos assim combinados, está bem? Um beijinho para você. Será que ela responde?
6: Ela vai responder, certeza.
0: Vamos ver. A gente não chama. A gente não chama para ela assim surgir. Está bem? E vier, okay. E vier reclamar. E aí ela entra. Um beijinho às manas. Bom trabalho e até breve.
6: Bom dia.
0: É o programa das manhãs da sua Rádio Regional de Iroca. A ligar para dedicar 103.2. 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Lá dizia a tia Chica. A música do Starlight para ouvir agora no programa da manhã da rádio que todos nós cada vez mais gostamos de ouvir. Bom dia.

0: a tia Chica e o Starlight nas manhãs. Ora, vamos lá, 10 horas 33 minutos. Bom dia!
1: Bom dia, jovem!
0: Ah, muito obrigado! Bom dia, Adriana!
1: Já estava com saudade de falar contigo.
0: Eu também estava com saudades suas. O que é que você andou a fazer, mulher?
1: Olha, infelizmente não pude.
0: Ah, pronto, mas já cá está que é bom. Então, a Doruela de Gion vai mandar um beijinho para quem?
1: Para o marido, para os filhos, para ti e para a tua esposa, para a minha cunhada Emília, para a dona Almarinda e marido e a tudo por hoje. Muito bom dia.
0: Ora, um beijinho a você, muito obrigado e até breve, está bom?
1: Porta-te bem.
0: Tchau, Doruela. Até logo. É até às 11 horas da manhã que fica aqui o nosso programa interativo das manhãs de Rádio Regional de Iroca. Ora, bom dia, Tony. Quero mandar um abraço a todo o pessoal de Lousar, J, Paulo de Canelas, o famoso Amaralzinho, também... onde é que eu ando? Para o Nuno Ramadas, o Toto, o verdadeiro Sapinto, e aquele abraço para ti. E fica um grande abraço ao Vitor Preto e muito obrigado ao amigo também pela companhia. Mais mensagens, mais dedicatórias no programa da sua manhã de Rádio Regional de Iroca, 103.2, radioregionaldeiroca.com. Ora, é mais. Bom dia.
2: Bom dia, Tony.
0: Quem fala?
2: Manuela da Mais
0: Cedo. A Manuela da Mais Cedo vai dedicar a quem?
2: Ao Tony, à tua esposa, aos sapateiros, ao Domingo Penafiel, à Clara Pinto, a todas as amigas e amigas e até amanhã, se Deus quiser.
0: Pronto, um beijinho à Manuela e muito obrigado, até breve. Está bom? Tudo bom? Bom dia!
3: Olá, bom dia, Tony.
0: Olha só, Daninha, já estava a deixar saudade.
3: É verdade.
0: Andou fugir,
3: ontem não sei o que é que se passou com o meu telemóvel, que ele estava meio adoentado.
0: Os telemóveis também adoecem, não sabia disso. Estava com a gripe das aves, queres ver? Calhar,
3: de vez em quando.
0: Se calhar. Não é?
3: Se calhar. Como eu ando sempre com ele no bolso, se calhar.
0: Se calhar deve também ser isso. É, apanhou uma gripe. Então vamos lá mandar um beijinho de bom dia para quem saudade.
3: É para o Tony e para a sua esposa, como de costume. É para as minhas meninas lá da Perla. É para toda a minha família. Para a Dolai de Cristina e para o senhor Delmar, de São Vicente. Para quem estiver de parabéns, os meus parabéns. Quem estiver doente rápido, as melhoras. Um beijinho grande, obrigado. E até amanhã, se Deus quiser.
0: Um beijinho, obrigado. Até à próxima. É o programa do Ligar para Dedicar de hoje, quinta-feira, 15 de outubro, até às 11 da manhã. Trazemos os melhores ouvintes do mundo em linha direta. E agora trago-lhe do fundo do meu coração. É com a música da Joana na Rádio Regional de Iroca.

0: 20 minutinhos apenas a separar-nos do final do programa desta manhã do Ligar para Dedicar. Quero fazer-lhe o convite para que se junte a nós em linha direta 256-948-219-916-691-020 e venha até às 11 da manhã partilhar aqui a sua mensagem e a sua dedicatória connosco na Rádio Regional de Iroca. Ora, há mais mensagens escritas também enviadas ao programa. Deixa-me aproveitar e limpar aqui a folha. Bom dia, Tony. Quero mandar um abraço para toda a malta de Lousar, Vitor Preto e Delmar de São Vicente Pereira, para o Paulo de Canelas, também ao João Bombeiro, o famoso Amaralzinho, ao Tota e aos Rápidos e Controlados. Um beijinho à Clara Pinha, aquele abraço para ti. A mensagem chega aqui com um show de Deus do Jotinho. Um abraço, Jotinho, e muito obrigado pela companhia. Depois, quem também vem ao programa de hoje é o amigo Marcelão, chega lá desde Alvarenga, ele dá os bons dias a todos os ouvintes da rádio, toda a família, para o mano Zé Roldão, para a mãe Isabel, a meia, e sem esquecer lá a malta do restaurante Nuno, chefe Silvia, chefe Tininha, a outra Tininha e a Silinha, muito obrigado também pela companhia para o Marcelão. Um abraço que vai também daqui até Santa Maria da Feira para o amigo Carlinhos, que está na sintonia. Ele dá então os bons dias a todo o auditório de rádio, em especial para os colegas de trabalho, à esposa, filhota, restante família e também para... daqui a um ano. E também para os ouvintes desta rádio. Fica o meu abraço ao amigo Carlos Silva, lá de Santa Maria da Feira, e obrigadinho aí pela visita. Vamos lá mais uma. Bom dia!
1: Bom dia!
2: E lá! Tudo bem?
1: Tudo bem, amor!
2: Impecável! É isso que é preciso. Coisas boas. Então, bom dia, Leidinha.
1: Olha, estás aí? Beijinhos para ti, para a tua esposa, para tudo que estás nessa rádio. Mas é um beijinho para o Tânia Rogério lá no Canadá, para a Neca Pereira, para o Delmar, para a Margarida, para a Pedra da 109, para aquela família do Café Dragão e para o meu afilhado da Matoqueira, beijinho para todos os clientes.
0: E está fazido, não é? Então olha, vá lá um beijo para você, um abraço e para o Cássio, muito obrigado pela visita e até breve. Está bom, hein? Tchau, até às 11 está no ar o nosso programa das manhãs de rádio a ligar para dedicar na rádio que todos nós gostamos de ouvir. Há aqui mais uma para ler e depois voltamos à música. Então esta dedicatória chega ao programa das manhãs, vindo aqui na rádio do... como é que é? Eu acho que é Celso Passo, não é? Porque o Velso não, é Celso.

Bam Bam Bam, música do Richie Valens aqui na versão do Belito Campos e a deixar-nos praticamente no fim do programa das manhãs da Rádio Regional de Iroca. Quinta-feira, 15 de outubro, na rádio que todos nós gostamos de ouvir. Atrás trouxemos ainda Ritmo de Ouro aqui à sua manhã da rádio. E até à hora certa, venha ver a música dos Bombocas com o Maldito Beijo. Sexta-feira de muito sol e calor. Hoje máximas de 28 graus em Arouca, Vale do Campo, São João da Madeira e Santa Maria da Feira. Aveiro vai chegar hoje até aos 21, 23 é máxima para o Porto, 28 para Coimbra e 29 de máxima para Viseu. As manhãs da rádio voltam amanhã aqui logo depois das 9 e até ao meio-dia, como habitualmente. Já a seguir, notícias, o país e o mundo e simultâneo Antena 1 para o essencial da informação regional, meio-dia e meio.

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2: Hoje, convidado a comentar este caso, o primeiro-ministro diz que Portugal não vive num clima de turbulência e não pode cair no erro de importar a instabilidade que se sente noutros países. Volodymyr Zelensky confessa que parece estar a perder o aliado que tinha na Casa Branca e anuncia o regresso dos ataques às refinarias de petróleo russas.
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2: Pedro Duarte assegura que o direito à manifestação e ao protesto na cidade do Porto são inegociáveis e que as autoridades apenas agiram em último recurso na última noite para defender a ordem pública. Numa conferência de imprensa na última hora sobre a violência que se registou na Praça Dom João I, o presidente da Câmara do Porto afirmou que a causa dos manifestantes à habitação é uma causa justa, mas ninguém pode manifestar-se infringindo a lei. Cláudia Aguiar Rodrigues.
4: Foi uma curta conferência de imprensa que terminou há poucos minutos. Pedro Duarte começou por lamentar o sucedido, a dizer que o Porto é uma cidade de liberdade e a causa que motivou esta manifestação é legítima, reconheceu o autarca, pois a crise da habitação é uma realidade no país e também na Europa. O Porto é o município com mais respostas públicas para a crise da habitação, voltou a referir Pedro Duarte. O autarca do Porto, no entanto, repetiu que para reivindicar direitos é preciso cumprir a lei.
5: Quinta é o desrespeito e o incumprimento, designadamente quando ela é ostensivo, incumprimento da lei. E quando isso sucede, é responsabilidade, é obrigação, é dever das autoridades, sejam elas policiais, sejam públicas em geral, é nosso dever de zelar pelo respeito pela mesma lei, em benefício da liberdade de todos. É assim que vivemos em democracia. Portanto, para defender a democracia, nós temos a responsabilidade e a obrigação de defender a lei.
4: E para o futuro e para esse bom exercício da democracia que refere Pedro Duarte, ele deixa o apelo para quem se quiser manifestar, que o faça, mas com regras.
5: Queria deixar um apelo, se quiserem até um pedido, a todos aqueles que se queiram manifestar, que acreditem nas causas que querem, no fundo, proferir e a voz que queiram levantar, que o façam. A cidade do Porto é um espaço para isso mesmo. Mas deixo este apelo para que o façam no estrito cumprimento da lei. Se assim for, vamos todos respeitar-nos uns aos outros. Vamos respeitar a liberdade de todos, daqueles que se estão a manifestar, e do resto da cidade, que tem naturalmente continuar a funcionar e a trabalhar no seu dia-a-dia.
4: Pedro Duarte disse também que o recurso à violência, o ataque dos manifestantes pela PSP, foi o último recurso das forças de segurança. Quanto ao protesto que está hoje novamente marcado para às 7 da tarde na Praça D. João I, foi questionado pelos jornalistas, o autarca. Pedro Duarte disse que se tudo decorrer dentro da legalidade, nada vai fazer.
2: Cláudia Aguiar Rodrigues, em direto da Câmara do Porto, com o resumo desta conferência de imprensa do Presidente da Autarquia, Pedro Duarte, na última hora. Como referiu aqui a Cláudia, o Movimento pela Habitação convocou uma nova concentração para às 7 da tarde de hoje. Agora, as justificações da PSP. Em comunicado, a Polícia de Segurança Pública adianta que foi necessário recorrer ao uso da força para desmontar o acampamento instalado na Praça Dom João I, porque os manifestantes ofereceram resistência. Sandra Henriques.
6: A PSP explica no comunicado que as reuniões e manifestações em lugares públicos não podem prolongar-se para além da meia-noite e meia, de acordo com a lei. Às 3 da manhã, a PSP desencadeou uma operação policial e pediu aos manifestantes que cessassem o ruído e recolhessem as tendas, o que continuaram a não fazer. A polícia alega que, durante a intervenção, alguns participantes adotaram comportamentos de resistência à atuação policial, procurando impedir o exercício das funções dos polícias no local. A PSP admite que sabe que houve feridos entre os manifestantes, mas diz que não é possível ainda indicar o número. Um polícia ficou também ferido e foi levado para o hospital. A PSP refere ainda que vai enviar o auto de notícia ao Ministério Público, juntamente com imagens vídeo do que se passou. O comunicado termina com a polícia a sublinhar que o direito de reunião e de manifestação deve ser exercido dentro dos limites da lei, nomeadamente quanto à comunicação prévia, ao horário e à utilização do espaço público.
2: A versão da PSP para os acontecimentos da última madrugada. O presidente do Sindicato Nacional de Oficiais de Polícia garante que os agentes atuaram de forma proporcional. Bruno Pereira afirma que a Polícia de Segurança Pública apenas deu o cumprimento à lei.
7: Nada tem que ver com qualquer vontade, parece, muito menos da polícia, em querer constranger, em querer abolir com aquilo que é o exercício do direito fundamental. Aliás, muito me estranha, porque tudo isto desfoca, efetivamente, o seu propósito. Se é que, efetivamente, esse é o propósito, o objeto da manifestação, discutir o problema da habitação, discutir os preços exorbitantes da habitação, então, claramente, não cumprir com regras de um Estado de Direito, levando claramente a que o seu protesto ganhe uma dimensão que transborda verdadeiramente esse objeto. Não parece verdadeiramente um bom exercício do direito.
2: Bruno Pereira, presidente do Sindicato Nacional de Oficiais de Polícia. José Soeiro, antigo deputado do Bloco de Esquerda, estava na Praça Dom João I e também foi agredido na noite de ontem. Uma informação adiantada esta manhã pelo próprio ao jornalista da Antena 1, Gonçalo Costa Martins. José Soeiro lamenta o comportamento das autoridades, frisando que em Espanha estão a ter lugar acampamentos semelhantes ao que estava a acontecer no Porto e não houve violência.
8: A única diferença entre Portugal e Espanha é a brutalidade, a violência e a selvageria com que as forças policiais foram mandadas intervir e as declarações agressivas, violentas de Pedro Duarte contra manifestantes pacíficos, muitos estudantes universitários, algumas pessoas em situação de sem-abrigo que se encontravam naquela praça a chamar a atenção para um problema gravíssimo.
9: Acredita que a Câmara Municipal do Porto está por detrás desta ação da polícia, pelo menos nas ordens?
8: Não é uma questão de acreditar. Creio que todos terão ouvido as declarações, as ameaças de Pedro Duarte de que iria atacar de forma absolutamente implacável o direito pacífico de manifestação que estava a ser exercido.
2: José Soeiro e as palavras desta semana de Pedro Duarte, que referiu que a Praça Dom João I não se podia tornar num parque de campismo e que as manifestações não podiam ir para além da meia-noite. O Bloco de Esquerda e também o Livre já enviaram um conjunto de perguntas ao Ministro da Administração Interna sobre este caso. Confrontado em Bruxelas à entrada da reunião do Conselho Europeu com o que aconteceu no Porto, o Primeiro-Ministro lançou um apelo à sociedade portuguesa. Luís Montenegro pede que não se caia no erro de importar em estabilidade e a turbulência que se fazem sentir noutros países.
10: Espero que os partidos políticos, movimentos associativos, organizações portuguesas não caiam na tentação de, por razões meramente egoísticas da sua própria ação, importarem para Portugal climas de instabilidade, de contestação, que não têm, de facto, respaldo na sociedade portuguesa. E a manifestação que está a falar é elucidativa sobre isso, sobre a dimensão daquilo que é legítimo, que é protestar, que é, enfim, exprimir uma posição política face àquilo que é dominante no país. Nós não temos essa instabilidade, nós não temos esse nível de conflitualidade e não podemos cair no erro de considerar que escassas pessoas dão agora uma ideia de um país que parece que está em turbulência. Não está.
2: Luís Montenegro defendeu também que as forças policiais costumam ser extraordinariamente criteriosas e respeitadoras e só intervêm quando a ordem pública é perturbada.
10: É preciso garantir que as pessoas podem exercer o seu direito de manifestação, ao mesmo tempo que é preciso garantir que esse direito não colide com os outros direitos, com o direito de livre circulação, de tranquilidade e ordem pública, que naturalmente nós todos também queremos salvaguardar. E as autoridades devem atuar com base nos princípios da necessidade, da adequação e da proporcionalidade. E sempre que for necessário para garantir a autoridade pública e a autoridade do Estado, naturalmente agir perante as ofensas que alguns cidadãos possam fazer sobre isso. E portanto, eu repito, eu não tenho elementos para poder emitir uma opinião. Aquilo que me parece é que as nossas forças de segurança são extraordinariamente criteriosas e respeitadoras destes princípios.
2: Luís Montenegro, quando confrontado com o que se passou na última noite na Praça Dom João I no Porto, segundo o Movimento pela Habitação, 37 manifestantes ficaram feridos, dois deles em estado grave. O presidente executivo da Lufthansa diz que a entrada no capital da TAP era uma oportunidade que o grupo alemão não podia perder, porque a transportadora portuguesa é uma das poucas companhias aéreas europeias de dimensão significativa ainda disponíveis para consolidação. Numa conferência telefónica com analistas e investidores, Carsten Spohr revelou também ter discutido com o governo um caminho para chegar à totalidade do capital da TAP. Na mesma conferência, o diretor financeiro da Lufthansa revelou que o grupo prevê sinergias líquidas anuais de até 450 milhões de euros com a TAP. O diretor financeiro da Lufthansa explicou que a maior parte das sinergias deverá ser gerada na TAP, tendo sido acordado também com o governo português um mecanismo de aumento progressivo da distribuição de dividendos que poderão atingir os 75%. O presidente da Confederação Nacional das Instituições de Solidariedade Social garante que tem alertado o governo para a necessidade de aumentar as verbas para as IPSS, mas Lino Meia reconhece que não tem sido bem sucedido. No dia em que arranca uma campanha nacional dos trabalhadores das IPSS para denunciar os baixos salários e as dificuldades que o setor enfrenta para atrair e reter profissionais, Lino Meia reconhece que os trabalhadores das instituições particulares de solidariedade social são mal pagos e que é difícil alterar esse cenário.
11: Não se pode pagar mais, é a realidade. Eu não queria atacar o governo, portanto, eu não gosto de fazer, pronto. Há sempre uma boa compreensão, mas depois há uma realidade, é que neste país a proteção social não é, de facto, uma obrigação do Estado, diria, pela Constituição. Na Constituição da República há dois direitos universais, ou três: educação, saúde e segurança social, mas segurança social é contributiva.
2: Lino Maia, presidente da Confederação Nacional das Instituições de Solidariedade, a lamentar que o Executivo não dê mais atenção ao setor. Volodymyr Zelensky confirmou esta manhã que a Ucrânia vai retomar os ataques às refinarias russas. Em entrevista ao Financial Times, o presidente ucraniano anunciou a decisão de levantar o bloqueio a esses ataques e lamentou o posicionamento dos Estados Unidos. Zelensky classificou como perigosa a diminuição da partilha de informações por parte do Washington e os cortes no acesso ao serviço de internet por satélite Starlink, cuja responsabilidade é do dono da empresa, Elon Musk, atribuiu à administração Donald Trump. Musk atribuiu o que está a passar com o sistema Starlink à Casa Branca. Nesta entrevista ficou bem claro o cada vez maior afastamento entre os dois líderes, com críticas de Zelensky à vontade de Trump para fechar acordos comerciais com Moscovo, bem como a aparente admiração do presidente dos Estados Unidos por Vladimir Putin. Ontem à noite, no programa de entrevistas de Piers Morgan no YouTube, Zelensky tinha mesmo confessado que se sente traído por Trump, mostrando pena por estar a perder um forte aliado na Casa Branca. Entretanto, a Rússia acusou os ucranianos de não respeitarem as tréguas energéticas propostas por Donald Trump, ou a trégua energética, e de estarem a colocar em causa os esforços de paz do presidente norte-americano. O presidente da República participa hoje pela primeira vez no encontro do Grupo de Arraiolos, uma iniciativa criada pelo presidente Jorge Sampaio em 2023 e que reúne na capital da Eslovénia durante dois dias 14 chefes de Estado da União Europeia sem poder executivo. É uma oportunidade para António José Seguro estreitar, relações com homólogos de vários países. A deslocação do presidente é acompanhada pela enviada especial da Antena 1, Madalena Salema.
12: Antes da estreia no grupo de arraiolos, o presidente vai ter um encontro com a pequena comunidade portuguesa na Eslovénia. À semelhança do que aconteceu na visita de Estado de Marcelo a Ljubljana, também António José Seguro vai reunir com jovens estudantes do programa Erasmus. O encontro acontece na véspera da reunião, que junta 14 chefes de Estado sem poder executivo na capital da Eslovénia. A União Europeia em tempos de múltiplas crises é o tema central do encontro, e em cima da mesa está a questão de se saber se a União Europeia pode adaptar-se às novas circunstâncias sem perder os valores e princípios sobre os quais foi construída, ou seja, democracia, direitos humanos, solidariedade e cooperação para a resolução pacífica de conflitos. A reunião do Grupo de Arraiolos será uma ocasião privilegiada para António José Seguro dialogar e estreitar relações com outros presidentes, permitindo identificar caminhos que respondam aos desafios que a Europa enfrenta em tempos particularmente difíceis.
2: António José Seguro, por estes dias na Eslovénia, para o encontro do Grupo de Arraiolos.
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Bem-vindos, são estas as notícias que marcam a edição de quinta-feira, dia 15 de outubro do ano 2026. Sejam todos bem-vindos. A Guarda Nacional Republicana capacitou 60 psicólogos para combate na GNR, na Guarda Nacional, na Ucrânia, num programa pioneiro para recuperação psicológica e promoção de resiliência. A iniciativa aconteceu recentemente com o objetivo de reduzir o desgaste emocional e stress traumático dos profissionais expostos em contexto de guerra. Desenvolvido pelo Centro Clínico da GNR, em cooperação com o Instituto e a instituição ucraniana, o projeto incluiu acompanhamento clínico, terapias em ambientes naturais, contacto com o mar e apoio à unidade de segurança e honras de Estado através de ecoterapia. Os testes realizados pelas autoridades ucranianas confirmaram a redução dos índices de exaustão e de regresso dos operacionais à linha da frente com uma maior capacidade de adaptação. A GNR reforça assim a liderança e cooperação internacional na área da psicologia militar. A Câmara Municipal de Arouca exige resolução urgente nas falhas da rede de autocarros do Unir, que está a prejudicar estudantes e trabalhadores do concelho. Margarida Belém, Presidente da Câmara Municipal de Arouca, reuniu recentemente com o responsável dos transportes metropolitanos do Porto, Nuno Sousa, e classificou a atual situação como inadmissível. Para mitigar os constrangimentos, no lote 5, a empresa metropolitana subcontratou um autocarro e um motorista. Até ao final de outubro está prevista ainda a entrada em serviço de mais 3 autocarros e 4 motoristas. A fiscalização no terreno foi reforçada em novembro com a entrada em funcionamento e uma ferramenta para acompanhar falhas em tempo real. Os transportes metropolitanos admite aplicar sanções mais gravosas ao operador caso os problemas persistam. Para 2027 está também prevista a criação de um serviço de transporte flexível adaptado às necessidades do território. O município de Arouca vai assinalar este sábado, dia 17, o Dia Internacional do Património Cultural e Material. A iniciativa, dedicada à cultura viva, arranca às 14h30 no Museu Municipal. O programa inclui a exibição do documentário Ciclo do Centeio em Regolfe, seguida de uma visita à exposição temporária sobre o mesmo tema. O evento conta com a participação especial da comunidade de Regolfe, responsável por preservar e transmitir as tradições e saberes associados a este cultivo tradicional. A atividade integra as comemorações propostas pelo património cultural e pretende valorizar as expressões que mantêm a identidade do território. A entrada é aberta e livre a toda a população. O ciclo de música Ecos Entre as Serras está de regresso à Arouca para a terceira edição, já a partir de sábado, dia 17, e até 15 de novembro. A programação cultural do outono promove 3 concertos com obras de Bach, Schubert e Ravel, ao lado de cantas tradicionais do concelho. A abertura acontece este sábado às 16h30 da tarde, na Capela da Misericórdia. A violinista e diretora artística do ciclo, Matilde Loureiro, vai apresentar um programa a solo. A 31 de outubro, a Igreja Paroquial de Tropeço vai receber as cantadeiras de Adaúfe de Tropeço num concerto que cruza o canto da tradição oral com música barroca. O encerramento está marcado para 15 de novembro na Biblioteca Dom Domingos de Pinho Brandão, no Mosteiro de Arouca, com um trio de piano, violino e violoncelo. O evento é promovido pela Associação Círculo Cultura e Democracia, com o apoio dos já parceiros habituais, e tem entrada livre. A Rua do Mártir em São Pedro de Castelões, Val de Cambra, volta a transformar-se num cenário de terror. A 31 de outubro, a celebração do Halloween vai arrancar às 7 da tarde e vai prometer dinamizar o concelho de Val de Cambra com música, animação e gastronomia temática. O programa conta com teatro de rua e percussão a cargo da companhia Trupe, além da atuação do DJ Canavarro. A noite inclui ainda concurso de máscaras, participação de várias associações locais na confecção de comidas e bebidas temáticas, e a iniciativa é organizada pela Comissão de Moradores e Solidariedade
do Lugar do Mártir de São Sebastião, com o apoio da Junta de Freguesia do município de Val de Câmara. Com entrada livre para crianças, a organização deixa já o convite para toda a comunidade se juntar à festa. O município de Santa Maria da Feira tem abertas inscrições para o programa de visitas guiadas de outono do projeto Rota das Guardiãs. A edição deste ano marca a estreia do percurso Guardiãs das Águas, focado na descoberta de espécies arbóreas da Vila Termal das Caldas de São Jorge. A programação gratuita decorre de 31 de outubro a 29 de setembro de novembro. O calendário inclui ainda passeios pelas Rotas Guardiãs do Castelo e das Guardiãs das Aves, no Zoo de Lourosa. As sessões são orientadas pelo arquiteto paisagístico João Almeida, que combinam informação científica com a promoção da biodiversidade e do bem-estar. Os interessados em participar devem fazer inscrição no portal do município em cm-feira.pt. O município de Santa Maria da Feira tem abertas inscrições para o programa de educação para debater a construção de uma escola mais inclusiva. De 13 e 14 de novembro, recebe as jornadas. Esta iniciativa decorre na Biblioteca Municipal sob o mote da escola que temos à escola que queremos. A saúde mental em contexto escolar, a inclusão, o trabalho em rede e as famílias são os temas centrais deste encontro. O evento reúne especialistas e investigadores com o objetivo de aproximar a investigação científica da prática diária das salas de aula. O programa do dia 13 inclui a apresentação do projeto municipal de Educar para Transformar e oficinas práticas sobre autorregulação emocional. Dia 14, o debate fica à responsabilidade partilhada na educação e o encerramento a cargo da vereadora Beatriz Silva. As inscrições procuram mobilizar a comunidade para respostas educativas mais ajustadas às necessidades de cada um dos alunos. Oliveira de Azemais é palco este fim de semana para a primeira edição da Mostra de Cinema e Arquitetura. A iniciativa é do município e arranca na sexta-feira com a inauguração da exposição dedicada a Matos Barbosa, marcada para as 21h15. A noite conta ainda com uma performance na Fábrica das Artes e a exibição de 3 curtas-metragens. No sábado, a programação dedicada à 7ª Arte prossegue às 15h15 com a projeção de documentários sobre os arquitetos Álvaro Siza e Fernando Guerra. O evento termina com um debate aberto ao público sobre os modos de habitar na cidade. Organizado em parceria com os gabinetes Gaivina de Guieiro e Piso Arquitetura, o encontro visa afirmar o Conselho na Rota Nacional de Arquitetura e tem continuidade garantida para os próximos anos. O segundo encontro de parceiros do Caminho de Fátima ficou marcado pela assinatura de um novo acordo de colaboração para gerir e dinamizar esta rede de percursos. O protocolo junta a Associação Caminhos de Fátima, o Turismo de Portugal, entidades regionais e Centro Nacional de Cultura. A iniciativa vai qualificar a oferta, melhorar a experiência dos peregrinos e valorizar o património cultural e natural dos territórios atravessados pelas rotas. O município de Oliveira de Azemais, que participou nos trabalhos com os seus técnicos de turismo, destacou a importância estratégica do turismo religioso para a economia local. O vice-presidente da autarquia oliveirense, Rui Luzes Cabral, sublinhou a intenção de afirmar o Conselho nesta rede sustentável, apontando o albergue do Apeadeiro em Cucujães como um exemplo de investimento feito no apoio aos peregrinos. Terminamos em Ilho. A Câmara Municipal está a concluir a empreitada de estabilização do talude das Travessas das Almas na Ermida, na freguesia de São Salvador. Esta intervenção decorre após o deslizamento causado pelas fortes chuvas no início do ano, alinhado com os problemas de redes de água na qualidade do aterro anterior. A obra representa um investimento de cerca de 150 mil euros, tem um prazo de execução de 60 dias. Os trabalhos incluem a remoção do pavimento, escavação e instalação
instalação de novas redes de drenagem. A empreitada visa também reposicionar as condições de segurança para pessoas e bens, assim como resolver e restabelecer a circulação rodoviária. A conclusão dos trabalhos está prevista para o final de novembro, contudo, a autarquia prevê antecipar o final da obra. As notícias ficam por aqui, vão estar de regresso logo mais em atualização. Até lá, vou deixar-lhe votos de uma boa quinta-feira, uma excelente semana com a sintonia da Rádio Regional de Arouca.

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0: Este fim de uma vida, por falar em produtos músicos, logo das 3 horas da tarde, volta aqui o produto dos discos, né? E as músicas dos sócios, liga-te. Meio dia, está na hora do Jornal do Desporto.
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2: Agora, grande abraço para os da Rádio Jornal de Gruca, que acompanham sempre à semana, as edições também da Antena 1.
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4: Para a atenção, Gil Vicente Picado para a fase de Portugal, seleção nacional de empatinho para o tango para o Campeonato do Mundo. Esta também se joga de Champions Ball e bem o arranque da Taça de Espada em Marrocos.
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4: Depois da Liga Campeões, regresso à Europa com formações portuguesas em sexta-tarde. Torrance e Benfica jogam a segunda jornada da fase alta para a posterior nos jogos e rurais reados fora portas. Os encarnados recebem em casa Celtic, que desgou com danças de Truon, Marcos Silva, que tem sido exímio nos mais meses à frente do Clube da Luz. É pelo menos essa a que foi defendida esta manhã aqui na Antena por Tiago Ribeiro, o antigo presidente Estoril, foi o primeiro a lance Marcos Silva como técnico principal.
6: Não, sem dúvida, acho que o Marcos Zeno, e bem-vindo, não sei, mal, natural, chegou uma equipa nova, fez toda uma mudando totalmente a forma de o time vem crescendo muito. É claro que nunca teve um pequeno desastre no Dragão, mas na Europa tem feito excelentes pressões. Acho que hoje é tranquilo para ganhar o jogo. E o Marinho faz um ótimo trabalho, no modo de ver. Tem feito jogar dentro dele muito. O Benfica está muito bem. Na Europa já vem uma boa estação. O campeonato vai também lutar até o final aí. Principalmente Porto, talvez se recuperar. Acho que o Marcos não é excelente trabalho e era previsível.
4: Dado pelo jornalista Nuno Matos, Ribeiro destaca esta valorização. Marcos Silva, feito de um hotel, que na sua guia já trabalhava com o Vinho.
6: Fez a equipe, mas impressionante, uma equipe que joga sempre pensando, sempre com uma atitude incisiva, né? Faz jogos de pavês, o Marcos, o Sudacov, todos os jogos, apesar de o Sudacov entrar oscilando, mas acho que tem forte, enfim, acho que o time está bem. Tá jogando um bloco bastante alto e incisivo dos jogos. Acho que é assim que ser, né? A equipa como fica, tem que pro jogo com o Gré, para em todas as frentes.
4: Joga bem, vence alguns valiosos jogadores e os títulos vão dar por chegar.
6: Olha, é bem possível, né? Nas frentes que fica tem. É claro que é hora muito longa, depois tem grandes equipes também aí competindo, mas acho que é Portugal. Tem tudo para ele conquistar o título, se não for o Renato, um dos outros dois. Nesse primeiro seria já algo positivo para o Benfica, mas acho que o canal também está aberto e vai muita água por debaixo dessa ponte até.
4: Em concreto, sobre a partida de ontem ao céu para a Liga Europa, Tiago Rio diz, né, está um que o Benfica é favor em tudo para ver o encontro.
6: Ah, eu acho que tem tudo que ser. Eu acho que o Benfica é superior ao céu, porque, claro, é jogo, pois como vencedor do céu também, como disse, vai ser uma jogada muito defensiva, jogar por uma bola. É como que eu não tenho, não tenho tanto o Celtic assim, mas acho que é muito super. O Celtic vem um jogo com uma menor, né, de menor dimensão, recupera resultado, mas não é ser um grande adversário da altura do Benfica, mas às vezes colocados pela adversário. O Benfica vai achar o espaço. E se fizer o cedo, tudo para ganhar com certa facilidade.
4: O Ribeiro sobre, e também sobre Marcos Silva, técnico dos Inados, que resolveu também a ambição de vencer a Europa, ainda que seja preciso perceber que o novo clube por si só não vai ter nada.
7: Passo a passo, faz na fase de depois na fase eliminada para já, satisfeitos com o humilde centro para pessoal pelo não adiantar lá e provar jogo após jogo que temos grandes ambições e que chegar até ao final nesta competição.
4: Marcos Silva em dia, Benfica Stick, jogo mais às 8 da noite, para aqui na rádio, com um relato de Paulo Gil. Antes, a partir das 5h45 da tarde, do Torres jogar para a Liga Europa, a formação recebe o Sutherland e a junto com o Simão Arante, que o Dores vai em campo sem qualquer tipo de pressão.
8: Nós, quando começámos nesta competição, digamos que qualquer ponto que fizéssemos seria uma vitória. Conseguimos uma vez, portanto, a história já foi feita. Continuamos a de continuar a fazer mais. Parámos-nos para estar a contar todas as dificuldades que eles todos os momentos.
4: Torre Sunderland, das 5h45 da tarde, seguir bem aqui na Rio com o relato de João Santos Corrêa. O dia contempla ainda o duelo da Águia Pinhaga, a partir das 8 da noite. Minhotos joga a primeira jornada da Liga Conferência com Carlos Vice, sente de todas as dificuldades que vai ter pela frente.
9: Sabemos que uma bola na partida diferente.
10: Temos que jogar um jogo exigente. Conhece bem este campo. A caixa teve duas vezes. O Copenhague é uma equipa que dificulta muito a vida. Estamos chegando a terminar a defesa e também no ataque.
4: Carlos Vicente, apesar dos resultados menos conseguidos, tudo a nível no nome lugar Igor Puxa, julgado pelas palavras do presidente António Salvador.
11: Presidente, no Sporting Braga, está num projeto para concluir e alcançar os objetivos.
12: Continua confiante no seu trabalho.
11: Seguro e vai seguir em dia. Aquilo que são os nossos adeptos é que nos apoia. Apoio, porque para a bola este e baixo segredo.
4: A mensagem de António Vador, a grande quantidade de Clos Vicente. Porto contém ponto 1 na Liga dos Campeões, após nova derrota milionária. Os Dragões esperam com o Bés por 3-2, mas

0: Francesco fala e diz: nem tu é mau.
1: Acredito que fizemos coisas de boas estes dois jogos, mas ali dos campos pede mais. E é aí que precisas de aprender rapidamente. Aplicar no jogo PSV do Dragão.
0: O Porto esteve a vencer por 2 já na segunda parte, mas acabou por medir perto do fim da partida. De ontem vem também a vitória do Real Madrid em no regresso do Mourinho ao Olímpico da Cidade Eterna. Os merengues por 3 aos 88 minutos, mas não volta e acabou por triunfo por 4-3. No final encontro, o José Mourinho inalce a qualidade do plantel merengue.
2: A intensidade com que eles vão apressar fazem é muito difícil jogar em 30 minutos aquele ritmo. Somos Real, o nosso é um banco sempre com muitas opções e depois, como sempre, criativo, muito rápido, eles, como se diz bom português, berro.
0: Mourinho que fugia aos adeptos em Roma durante a partida no regresso à capital italiana. Anda Cristiano Ronaldo considera que vai ser falo o ir passar à seleção. Portanto, questionada também sobre essa possibilidade, Elma Aveiro respondeu desta forma.
3: Estamos penando, acho que estão amagoados, pois uma situação foi eles que vieram, não foi falo pelo meio. E acho que estamos uma situação... Vamos ver.
0: Sobre esta matéria também pronunciou tinha o meu Paris Saint-Germain não esconde que os dias na sessão foram particularmente atribulados.
4: Foi realmente uma agência um pouco ocupada, como disse, com as emoções da minha arte. Só espero que tudo resolva melhor, que volte e que tudo bem. A verdade, queremos todos, acho eu, e espero que aconteça isso, que ele volte e que tudo resolva.
0: Vitinha jogo em terra, diante da City, no qual o PS foi por 4-2 diante dos ingleses e tinha marcado um dos golos da equipa de Henrique. O Gil Vicente é a primeira equipa apurada para os 18 de final de Portugal, depois de ter vencido na casa União de 100 por 3. Só foi resolvido o prolongamento, ainda o técnico do Gil, Luís Pinto, gostou postura da
5: eu queria dar a equipa. Gostei da seriedade da equipa neste jogo. O objetivo é começar, o objetivo cumprido, que vamos em frente.
0: Ao longo desta semana, temos os restantes da terceira eliminatória e os destaques será a visita do Vitória Guimarães, a emprestado do Lamela, o emblema do digital de Viseu, que é acima de tudo desfrutar desde dentro. Isso mesmo confessou aqui na 1, capitão de equipa Paulo.
6: Recebemos o Vitória, é um clube de Portugal, do nosso país. Muita gente connosco, apoiar-nos, muita gente no estádio, era mais aquela que nos havia a ver, mas não é o que está, vamos a dar.
7: Tem também aqui uma boa que. Boa
6: parte. Os nossos sempre, independente de onde queremos, os nossos estão, que isso sabemos. Mas vai também vir todo fora, como eu disse, é o histórico de Portugal. E há muita gente que vai querer vir ver o jogo.
0: E apesar do Lazen ter perdido no campeonato, a equipa tomou muito empate, nota em destaque pela equipa.
6: Verdade que não, mas não estamos a responder em termos de resultados àquilo que prospectou ali que queríamos. Ter muito poucos pontos, lá está aquilo que queríamos e devíamos, mas o que está para cá foi e temos que frente e caminho.
0: O André, escutado pela Distora Antunes e o capitão do Lamelas, equipe no próximo quase do Arde, recebe o Vitória e Marães para a Taça de Portugal. Jogo que está relido em Estrudai. O Palmeiras de Abel Ferreira está mais perto da Saraf da Libertadores após vitória de Fluminense 2-1 de janeiro na primeira mão das meias finais de edição. Com Abel investigado foi o adjunto Vestanheiro surgir da sala de imprensa dizer, entre outras coisas, que o Verão havia ter marcado pelo menos mais golo.
8: Seguimos o resultado. Sofremos um gol mesmo em cima da hora, independente de ser 2-0, 2-1 ou 2-0, é melhor que 1-2. Fomos a meio de uma iluminatória. Fomos muito pragmáticos e podíamos... Acho que era, não era escândalo em qual estivemos ter feito mais um.
0: Na próxima madrugada, em vez do Engo de Lio do Jardim, montar os testes na Argentina, também na ponta meia alta Libertador. A seleção nacional de homens hoje os quartos de final do Campeonato do Mundo frente a Angola, duelo 100% off no que o selecionador Raul ventou a vitória ontem frente à Itália.
9: Um jogo de uma dificuldade, jogador, treinador que nos conhece perfeitamente. Nós também os conhecemos, sabemos as dificuldades que ter. O foco e determinação que vemos hoje é um obstáculo que é para trás.
0: Formação Olo, em selecionador Ginto, já disse, possível fazer uma surpresa.
10: Nós temos uma hipótese de apresentar, sei, porque vem do momento, acho que temos cuidado de passar os quartos finais, temos, porque é muito particular. Portanto, as nossas possibilidades sabemos como fazer isso para pôr em prática. O jogo vai ter mais dificuldades e nós acreditamos em que é.
0: Os outros jogos quartos deste campeonato do mundo de Opins, temos o França Suíça, o Chile e o Argentina. Requiste que o Nato está a ser função, a capital do Paraguai, uma cidade na Portugal é já conquistou um título mundial noutra modalidade. Tudo contado agora pelo lista Luís Ruiab.
11: 1 de dezembro de 2009, quase 7 anos, a Seleção Nacional de Futebol de Paraguai estava o segundo título de campeão do mundo e com a curiosa título num campo de areia que no Complexo Olímpico do Paraguai, precisamente do lado da situada pavilhão que lhe jogos da seleção de empatins, Mário Narciso. Então, a Seleção de Futebol de Paraguai não esquece esse título e o vinho paraguaio de Carmo, Portugal.
12: O nosso por ter sido o nosso país, é um sabor diferente, não só sermos do mundo, pela forma que as pessoas...

0: mesmo não sendo portugueses, tanto que dedicaram.
1: Mário Bezo recorda a beleza que de ver este país. Sabe pela experiência que colocou que o foco dos jogadores está totalmente na petição.
0: Quando nós vamos para uma competição destas, não temos de parar a ver as coisas que se dá absoluto existem no Paraguai. É só quase que hotel, vamos estar, jogos de estar, no dia a seguir termos sido campeões do mundo, fomos visitar várias coisas no país, mas não me estou com uma olhada com as coisas do Paraguai.
1: E a mais de 8 mil quilómetros de distância, um campeão do mundo no Paraguai, soltou os demais um mundial para Pel.
0: Sabe-se que vocês fazer uma banha e que no final do dia nós vamos estar a festejar mais um campeonato do mundo de Pel.
1: O incentivo de Mário Narciso, que em 2019 levantou o eco. Metros do seleção que tenta o 17º campeão.
2: Que assunciou a 6 man Portugal, agora em Portugal, Portugal anula de logo a partir de 9:15 da noite para seguir a rádio com o ato de Carlos Rui Abreu. Em Leões é dia dos campeões de handball com Sporting Arão na 4ª jornada nova. Leões no zoom do Pixed e o Tu Ricardo que sabem aquilo que quer esta partida.
3: Se vitória nos interessa, temos o fator casa, temos jogo em nossa casa, sabemos da importância que é jogar essa casa, grande equipa que pode vencer aqui, temos os recursos. Por isso, tudo nas nossas mãos, ires à luta.
2: Sporting Zé Guedes a perdas 6:40 da tarde, sendo que às maiores gassuto Foglin, jogo difícil, partida azul e branca. Quanto ao Basel, Benfica tem vencido na sua jornada de grupos.

0: Entretanto, já está em andamento a Taça do Mundo de Espada, na cidade marroquina de Casablanca. Vários atletas portugueses em competição naquela cidade africana, mas apenas uma atleta feminina, Maria Alvim, que destaca a valia do contingente nacional.
1: Esta equipa de Portugal tem muito bons atletas e por isso um grande potencial para fazermos ótimos resultados, como já temos vindo a provar também nos últimos anos, porque temos vindo a subir no ranking mundial e por isso Portugal já está a demonstrar que tem lugar entre os melhores países do mundo nestas competições, ao melhor nível do mundo.
0: Maria Alvim, que vai competir a partir de amanhã de manhã. E fechamos com ténis de mesa para lhe dizer que esta tarde joga-se a ronda de 32 do Europeu, a que está a decorrer na cidade de Ljubljana, na Eslovénia. Na vertente feminina, Shao Jiani vai defrontar Tatiana Kukulkova, da Eslováquia, ao passo que no setor masculino, Marcos Freitas defrontará Borgar Oga, da Noruega, e João Geraldo vai medir forças com Tomislav Puchar, da Croácia.
2: Jornal do Desporto, com edição de João Gomes Dias. 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
5: Bem-vindo à sua rádio. 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
5: Estás a ver o que eu estou a ver? 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
1: Se reduziu de 10 para 8 anos e meio a pena de prisão a Manuel Pinho por ter sido corrompido por Ricardo Salgado. O Supremo apresenta várias justificações para esta redução de pena, entre elas a ausência de novos comportamentos criminosos por parte do antigo ministro e a idade de Manuel Pinho, que tem atualmente 71 anos. Sucedem-se as reações aos confrontos da última noite entre agentes da PSP e manifestantes pelo direito à habitação na cidade do Porto. José Luís Carneiro admite que a Polícia de Segurança Pública pode ter usado a força de forma excessiva. Ele pede esclarecimentos adicionais ao Ministro da Administração Interna. O treinador Vasco Matos foi despedido do Estoril Praia.
2: Notícias às três, a edição é do jornalista João Vasco.
1: Manuel Pinho já não vai ter de cumprir 10 anos de prisão por ter sido corrompido por Ricardo Salgado. Numa decisão conhecida esta tarde, o Supremo Tribunal de Justiça reduziu em um ano e meio a pena a Manuel Pinho por ter recebido quase 5 milhões de euros para favorecer os interesses do Banco Espírito Santo e do Grupo Espírito Santo, quando era ministro. Entre as várias justificações apresentadas pelo Supremo para esta decisão estão a ausência de novos comportamentos criminosos por parte do antigo ministro e a idade de Manuel Pinho, Sandra.
3: O Supremo Tribunal de Justiça baseia a decisão de reduzir de 10 para 8 anos e meio de prisão a pena do antigo ministro Manuel Pinho na legislação existente e na jurisprudência do próprio Supremo e também do Tribunal Constitucional. Numa nota de imprensa, o Supremo sublinha a acentuada gravidade dos crimes praticados, mas refere que teve em conta o prolongado período decorrido desde a prática dos factos, a inexistência de antecedentes criminais e de novos comportamentos criminosos, a idade atual do arguído, que é de 71 anos, a integração familiar e social, o afastamento das funções públicas em cujo contexto que ocorreu a atividade criminosa e a redução das exigências atuais de prevenção especial. Por isso, o Supremo decidiu que se justifica uma atenuação mais expressiva do que aquela que foi reconhecida pelas instâncias anteriores. Manuel Pinho tinha sido condenado a 10 anos de prisão por ter sido corrompido pelo antigo banqueiro Ricardo Salgado. Em causa está o recebimento por Manuel Pinho de cerca de 5 milhões de euros, incluindo uma mensalidade de cerca de 15 mil euros quando fez parte do primeiro governo de José Sócrates para favorecer os interesses do Banco Espírito Santo e do Grupo Espírito Santo, incluindo em projetos imobiliários na Costa Alentejana.
1: Manuel Pinho, de 71 anos, está em prisão domiciliária desde dezembro de 2021 e os quase 5 anos que já esteve privado de liberdade serão descontados na pena. José Luís Carneiro diz que é fundamental perceber se a intervenção policial da última noite no Porto ocorreu dentro da legalidade. Em declarações há pouco em Bruxelas, o líder do PS admitiu que a Polícia de Segurança Pública pode ter usado a força de modo excessivo na última madrugada na Praça Dom João I.
4: É preciso salvaguardar dois valores fundamentais. Por um lado, a liberdade de manifestação e, por outro lado, também a ordem pública. É preciso avaliar e pedir explicações urgentes ao Ministro da Administração Interna para saber se a aplicação da lei se fez com a proporcionalidade devida. Mas sobre isso é preciso aguardar, porque as informações que recebi é de que teria havido uma intervenção desproporcional nos meios e no uso dos meios em relação àqueles jovens.
5: Mas acha que há partidos a instigar?
4: Eu não posso pronunciar-me sobre assuntos que
5: desconheço. E a sua opinião?
4: Não emito opiniões, eu tenho uma posição política, não vou pronunciar sobre aquilo que desconheço. Isto que está a acontecer e que se deve evitar romper com o quadro de legalidade democrática.
1: José Luís Carneiro, em declarações esta tarde em Bruxelas, também na capital belga. Mariana Leitão, a líder da Iniciativa Liberal, acusou os partidos mais à esquerda de instigarem a violência.
6: E aquilo que estamos a ver é um escalar com, por um lado, instigação por parte de alguns partidos da extrema-esquerda. Agora, Catarina Martins, que era suposto estar aqui em Bruxelas, a ir para o Porto exatamente com esse objetivo, de através de uma instigação a que a situação escale, até aproveitando exemplos de outros países onde isso tem acontecido, de alguma forma tentar fazer aqui um aproveitamento político e tentar ter alguma relevância que não teve via votos. Há dois diretos, o Bloco de Esquerda, há um vídeo do seu coordenador nesse sentido nas redes sociais. No caso do Partido Comunista, é só ir recuperar o último debate quinzenal e a declaração que Paulo Raimundo faz, exatamente quase a ameaçar que as pessoas mulheres vão começar a ir para a rua e vão se manifestar, mas não é manifestarem especificamente, vão se revoltar. E isso parece-me que, em tom de ameaça, é de facto uma forma de instigar também a que as coisas escalem.
1: O comentário da líder da Iniciativa Liberal, Mariana Leitão, a este caso. José Manuel Pureza responsabiliza o presidente da Câmara do Porto pelos confrontos da última noite na cidade. O coordenador do Bloco de Esquerda acusa Pedro Duarte de intimidar manifestantes pacíficos.
7: Cada vez que houver alguém que se esteja a manifestar pacificamente depois da meia-noite, isso ter lugar a uma carga policial com a violência que esta teve, bom, isso então é extraordinariamente preocupante, é absolutamente inaceitável. E não tem outra razão de ser que não seja intimidar. O que Pedro Duarte, servindo-se da PSP, fez foi utilizar a força do bastão contra manifestantes pacíficos. E não teve uma palavra que fosse, sobre a questão essencial, que é do direito à habitação. Quem aprovou a lei dos despejos, PSD, CDS e Chega, não tem outro propósito que não seja dar como resposta à exigência de medidas concretas pelo direito à habitação a força do bastão. É o que está a acontecer.
1: José Manuel Pureza, coordenador do Bloco de Esquerda, o LIVRE, acusa o presidente da Câmara do Porto também de inverter a ordem dos factos sobre o que se passou na última madrugada na Praça Dom João I. Jorge Pinto, um dos porta-vozes do partido, assegura que os elementos do Movimento pela Habitação estavam a manifestar-se de modo pacífico.
8: Eu devolvo a pergunta a Pedro Duarte, que provocação é que houve? É uma provocação estar no espaço público, e insisto nisto, de forma pacífica, a reclamar pelo seu legítimo direito à habitação digna? Para nós isto é democracia, é a mais pura das democracias, e que se tenta agora inverter a ordem dos factos, tentando acusar os manifestantes de uma suposta violência que não existiu nunca, como é facilmente comprovável, também não nos satisfaz. E depois uma terceira dimensão, que é aquilo que o Sr. Primeiro-Ministro disse quando acusou os manifestantes de egoísmo. Bem, egoísmo é governar apenas por uma bolha. Egoísmo é estar a fazer com que estas pessoas tenham de sair à rua para reclamar o básico. Houve aqui muitas falhas. Nós queremos esclarecer, junto do MAI, o que é que aconteceu ao nível policial.
1: O pedido de esclarecimentos por parte de Jorge Pinto. O PCP também condena a atuação de Pedro Duarte neste caso. O comunista Jaime Toga diz que não é com violência que se resolve o problema da falta de habitação em Portugal.
9: Nós achamos que a forma como as forças policiais intervieram é desproporcional e é incompreensível. Nós não podemos resolver o problema do acesso à habitação com repressão. Não é à bastonada que se resolve o acesso à habitação. E os responsáveis políticos, em vez de terem declarações irresponsáveis, como teve ainda ontem o Presidente da Câmara Municipal do Porto, ou já hoje o Primeiro-Ministro, não podem, a partir dessas declarações provocatórias, fugir com as suas responsabilidades, nem apagar o amplo, legítimo e necessário direito de manifestação.
1: Jaime Toga, da Organização Regional do Porto, do PCP. Tiago Machado, assessor jurídico do coletivo Movimento pela Habitação, adiantou esta tarde à Antena 1 que vai apresentar uma queixa judicial contra a PSP por abuso de poder.
10: Eu não vejo nenhum qualquer ato ilegal por parte dos manifestantes. Aliás, eu foi-me comunicado, desde que não fizéssemos barulho, podíamos lá estar, pela senhora comandante da força no local.
11: Essa queixa vai dar entrada quando?
10: Estamos neste momento a recolher as identificações e para dar entrada à queixa.
11: E nessa queixa acusam a PSP de quê?
10: Aquilo que está em causa, do meu ponto de vista, é uma situação clara de abuso de poder. Exercício ou força excessiva utilizada pela PSP.
1: Tiago Machado, e a queixa que vai ser apresentada contra a atuação da PSP. Recordo que a Polícia de Segurança Pública afirmou ainda da parte da manhã em comunicado que foi necessário recorrer ao uso da violência para desmontar o acampamento instalado na Praça Dom João I, porque os manifestantes ofereceram resistência esta tarde à nova concentração às 7 da tarde do Movimento pela Habitação na Praça Dom João I. O Jornal Expresso adianta esta tarde, com base em fontes conhecedoras do processo, que a atuação da PSP foi da inteira responsabilidade da própria Polícia de Segurança Pública, numa operação coordenada pelo Diretor Nacional da Polícia, Pedro Moura, e pelo Comandante Municipal da PSP do Porto, Vítor Rodrigues. O Expresso garante que Luís Neves, Ministro da Administração Interna, não teve qualquer intervenção no processo de preparação desta operação policial. 37 pessoas ficaram feridas. Um dos feridos é agente da Polícia de Segurança Pública. Mais uma chicotada na Liga Portuguesa. O Estoril Praia anunciou há pouco a saída do treinador Vasco Matos do comando técnico do último classificado da Liga Portuguesa. Numa nota publicada no site oficial, o Estoril agradece a Vasco Matos a dedicação demonstrada ao longo do período em que representou o clube. O técnico deixa os canarinhos no último lugar com apenas 2 pontos somados ao fim de 8 jogos. Tinha contrato até ao final da temporada 2027-2028, mas não resistiu aos maus resultados Vasco Matos. Depois de 2 noites no Coliseu de Lisboa, os Rádio Macau atuam esta noite no Coliseu do Porto. A banda tem mais de 40 anos de carreira, mas estava parada há quase 20. Depois de uma reunião informal, resolveram regressar aos palcos, Miguel Bastos, para se despedirem do público.
12: Foi um regresso a pedido de várias famílias.
13: Por muita insistência de amigos e do público.
12: O guitarrista Flack conta que tudo começou, ou melhor, recomeçou, numa festa de anos.
13: Já não tocávamos desde 2009 e há 2 anos a Xana convidou-nos para tocar na festa de aniversário dos 60 anos.
12: A festa era privada, mas deixou de ser.
13: Houve muita gente que partilhou histórias no Facebook, no Instagram, de partes do concerto que de alguma forma se tornaram virais, andaram por aí, e a partir daí nós ainda tivemos mais pedidos, mas...
12: E eis que voltam. Depois de 5 discos em 8 anos, uma paragem de outros 8 e um disco chamado precisamente 8, os Rádio Macau regressam, mas para se despedirem.
13: O primeiro Coliseu esgotou em 48 horas, portanto foi uma coisa rapidíssima, e aí nós sabíamos que tínhamos público e que de certeza que ia comprar bilhete e ir ao concerto, mas nós estávamos à espera que houvesse esta reação assim tão espetacular.
12: Foram 2 Coliseus em Lisboa, agora é a vez do Coliseu do Porto.
13: A nossa ideia não é fazer uma coisa nostálgica, não é? Nós sabemos que ao tocar agora ao fim destes anos todos, há muita gente que nos vai ver pela primeira vez, não é?
12: A primeira vez e talvez a última oportunidade para ouvir em palco 40 anos de canções.
13: As canções, no fundo, ficaram, e acho que isso é o mais importante.
1: É já hoje, às 9 da noite, no Coliseu do Porto.
2: Fica a sugestão a fechar esta edição das 3 com João Vasco, num simultâneo com a RTP, Antena 1 Açores e também RTP Mundo. A informação segue em permanência em noticias.rtp.pt.
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4: Muito boa tarde, 15 horas 20 minutos, vai começar o programa dos Discos na Quinta.

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3: Não dá mesmo para desligar. Começa aqui e agora o nosso programa das quintas-feiras, o espaço dos sócios da Liga dos Amigos da Rádio Regional de Arouca. São os Discos na Quinta. Como habitualmente, às quintas-feiras, neste mesmo horário, entre as 3 e as 5 da tarde, damos voz aos sócios da Liga dos Amigos. E vamos assim começar a dar voz aos sócios da Liga dos Amigos e a primeira dedicatória. Olá, boa tarde.
4: Olá, boa tarde, Tony.
3: Boa tarde, Diolinda de Romarize.
4: Está bem disposto?
3: Estou sempre bem disposto. Não vale a pena a gente ficar triste. Não paga dívidas, não é?
4: Pois
3: não. Não vale a pena. Seguimos bem dispostos e a sorrir para a vida, que é o que importa. E então, e a Diolinda também está, não está?
4: Estou.
3: Pronto, está no mesmo barco, que é o que interessa. Então venha lá esse beijinho. Vai para quem?
4: Vai para o Tony, sua esposa. Vai para a Rosarinha do Café Dragão. Para a Maria Lúcia Cesar com um beijinho. Para como é que eles chamam de Liga dos Amigos, a Mafaldinha, a dona Almerinda e a dona, aquela senhora que, ai meu Deus, não vou dizer o seu nome.
3: Se eu puder ajudar, dá-lhe uma pista.
4: Já tenho uma idadezinha.
3: Alcinda de Carregosa.
4: Isso é a dona Alcinda de Carregosa, com um beijinho. E para todos os ouvintes que estiverem a assistir ao programa, com uma boa tarde para todos, Tony.
3: E um beijinho à Diolinda, muito obrigado pela companhia e até breve. Está bom?
4: Até breve.
3: Um beijão, cara. E assim continuamos. Programa no ar, Discos na Quinta, até às 5 horas da tarde na Rádio Regional de Arouca. Dedicatórias que vêm também por mensagem escrita ao programa. Vem esta da nossa sócia Emília Sousa de Pardilhó. Ela dedica para todos os ouvintes da Rádio Regional de Arouca, a toda a família em Pardilhó, em especial à mãe Isabel, para a Lúcia de Cesar, aos locutores da rádio e ouvintes. E um beijinho à Emília, uma boa tarde. O Orlindo Pereira do Pombal, ele a preparar-se para regressar à França depois destas férias, dedica para a esposa Almerinda, todos os amigos e amigas, ouvintes da Rádio Regional de Arouca, para toda a família, uma boa tarde quinta-feira, em especial também aos imigrantes. Para o Orlindo, grande abraço, boa tarde. E terminamos esta primeira série de dedicatórias com a mensagem do Rui Manuel Pina, de Nogueira do Cravo, sócio da Liga, dedica para toda a família, aos patrões e colegas da Mérito Impagável, também para todos os ouvintes, uma boa tarde de quinta-feira. Para o amigo Rui Pina, um grande abraço e uma boa tarde. Nossa Senhora, Marco Paulo, no arranque do programa de hoje, dos Discos na Quinta da Rádio Regional de Arouca.

Mensagens, discos na quinta até às 5 da tarde na Rádio Regional de Arouca. E vamos para mais uma série de dedicatórias. Esta mensagem chega ao programa da Olinda Rocha de São João de Madeira. Ela dedica para o marido António Fernando, ao filho, ao restante família, sem esquecer os ouvintes da Rádio Regional de Arouca. Para a Olinda, um beijinho, uma boa tarde, quinta-feira. O António Vasco Soares de Avanca, sócio da Liga dos Amigos da Rádio, dedica para a esposa Alice, à filha Liliana, a toda a restante família, uma boa tarde, quinta-feira, também aos imigrantes. Para o António, grande abraço. O Manuel Alves Gonçalves de Figueiredo Arouca, sócio da Liga dos Amigos, dedica a todos os ouvintes da rádio, a toda a família, em especial à esposa Donzili Gomes, a Cachopa de Arouca, e também nossa sócia da Liga, à restante família, ouvintes do programa Discos na Quinta. Um grande abraço ao amigo Manuel. Vamos terminar esta série com o António Paiva da Avó, de Rua da Avó, em Orvida, Fermedo Arouca. Sócio da Liga, dedica para todos os ouvintes da rádio, a todos os familiares em Portugal e no Brasil, aos imigrantes, uma boa tarde. Um grande abraço para o amigo António da Avó. Faz de conta, dão 21 agora no palco do programa Discos na Quinta. E eu fico consigo até às 5 da tarde, em linha direta, no programa desta quinta-feira. Já reparou, certamente, algumas dificuldades da nossa emissão. Apenas estamos a fazer alguns ajustes técnicos, por isso vamos desde já pedir a maior compreensão dos nossos ouvintes, uma vez mais, e vamos tentar ser o mais breves possíveis. E assim, volta a música. Faz de conta, Dom 21 no programa Discos na Quinta.

0: Depois de Adão 21, seguimos em discos na quinta até às 5 da tarde. Olá, boa tarde.
1: Olá, Tony, boa tarde.
0: Boa tarde, Rosinha de Campo Valongo.
1: É ela, tua mãe.
0: Rosinha, beijinho de boa tarde vai para quem, minha querida?
1: Um beijinho de boa tarde vai já para Tony, um beijinho para a sua pequenina, para toda a sua família. Todos que trabalham nesta grande e maravilhosa rádio. É para toda a minha família, mas um beijinho muito querido para os meus da Suíça que estão a ouvir. E agora vai, a dona Ana Cecília de Gondomar, com um beijinho, muita, muita saúde. Para a minha Fatinha de Paredes, minha querida Mafaldinha, Margarida Olival, com um beijinho. Essa princesa, Rodeio com a Pedra, com um grande beijinho para ela, para toda a família. Para a nossa princesa Almerinda, de França, ela agora está agora para a França. Um beijinho muito grande. Para o senhor Belmar, senhor António Silva de Ovar. Para o nosso Toninho, obrigadinha pela atenção e até amanhã, se Deus quiser.
0: O meu beijinho à Rosinha, um abraço ao Sr. Pinto e até amanhã. Obrigado.
1: Muito obrigada, está bem, Toninho?
0: Obrigado. Tudo bom,
1: beijinho. Tchau, tchau.
0: Mais dedicatórias e mensagens até às 5 da tarde. Esta agora é do Tony Pinto de Oliveira Dias Mais. Ele, sócio da Liga dos Amigos, dedica à companheira Margarida, filho Pedro, toda a restante família e ouvintes da rádio. Um grande abraço para o amigo António. Outra mensagem é do Carlos Tavares Gomes Lamas Tropeço Arouca, é sócio da Liga dos Amigos e dedica para a esposa, filhos, toda a restante família uma boa tarde. Um grande abraço para o amigo Carlos. Outra dedicatória no programa de hoje vem de Eulália Silva dos Santos de Chave Arouca. Ela dedica a toda a família, ouvintes da Rádio Regional. E um beijinho à Eulália. Fechamos esta série de mensagens com o Normando Lima dos Santos de Cesar. Ele dedica para as filhas, netos e genros em Friburgo, na Suíça, e em Orné, na França. Dedica a todos os imigrantes, felicidades e saúde a todos. E um abraço ao Normando. No regresso à música fica a sugestão musical de Rosinha do Campo Valongo, Carlos Sotelo e o Limoeiro do Amor.

0: minha Rosinha Campos Balongo, que a música é mesmo para ela. E para a Rosinha Macieira de Canda. Mas maçãs não dá, a Rosa não dá maçãs, mas dá rosas vermelhas, amarelas.
1: Bem enxertadas e tudo.
0: Um beijinho.
1: Exato.
0: Para todos. Pois é, pá, deu linda romarisca, já ouvi com muito gosto. Meia dúzia de beijinhos, que quase todos os dias não dou de manhã, dou agora. Para ela, muita saúde. Para as Armindas, principalmente para as Armindas, com o Cocujãs, para as Quintas da Torreira, para aqui, para a da Banca, para todas. Um grande beijinho. E para todos que nos estão a ouvir, incluindo o António Arrojado no Canadá, que já deve andar no trabalho. Um beijinho para ele, para toda a família. E para a Lúcia também, um beijinho para ela. E para todos que nos estão a ouvir, acho que ainda posso dar mais um, não posso. Não
1: posso,
0: sei.
1: Sim.
0: Não tenho o meu contabilista aqui.
1: Não faz mal.
0: Para a Licinha de Valdecâmara também, um beijinho grande para ela. Para todos que nos estão a ouvir. E para ti, mais uma vez, obrigada por me atender, está bem?
1: É sempre um gosto ter a Rosarinho connosco. Um beijinho, vou chamar o Bioninho até nós.
0: Um bocadinho chatinha, às vezes.
1: Não é nada, é o quê? Vou deixar um abraço ao Bioninho e chamá-lo também até nós.
0: Sim, ele vem a tempo, penso eu.
1: Ainda bem. Então até amanhã, cá nos encontramos para o fim de semana.
0: Está
1: bem? Beijinho, obrigado, Rosarinho.
0: Beijinho, obrigada.
1: E dedicatórias, atrás de dedicatórias, no programa dos discos na quinta, é o espaço exclusivo dos sócios da Liga dos Amigos, da Rádio Regional de Iroca. Esta vem do Canadá, da Ana Maria Arrojado. Ela ouve-nos no Canadá e é natural da Mortosa. Dedica para o marido Tomané Arrojado, filho Marco e netos, à madrinha Maria Ruela da Numa Parda, à sogra Maria Arrojado, às cunhadas Fernanda e Glória e restante família, para o Tony e esposa e ouvintes do programa Discos na Quinta. Um beijinho, obrigado à Ana Maria Arrojado e uma boa tarde. A mensagem agora é do Silvio Leite, São João da Madeira. Ele dedica para a esposa, a toda a família, a todos os amigos, ouvintes e locutores da rádio. Um abraço ao amigo Silvio. Outra mensagem no programa dos Discos na Quinta vem aqui do Zé Ramalho, de Mosteiro Oroca. Ele é sócio da Liga e dedica para a esposa Maria, aos filhos, netos, cunhados Manuel Gomes e Vera Lúcia, António e Dalete, restante família em São Paulo, no Brasil e em Portugal. E um abraço para o amigo Zé Ramalho. E assim, na sugestão do Rosarinho do Café Dragão, vem a música com os boémios, chama-se A Roseira Enxertada.

E de volta até às 5 da tarde no programa Discos na Quinta. Já no fim desta primeira hora, vamos só deixar uma série de dedicatórias, mensagens escritas, porque temos mesmo muito poucos minutos. Por isso, vamos começar com a mensagem do Carlos Fernandes Pereira de Mozelos, Santa Maria da Fé. Ele é sócio da Liga e dedica a todos os sócios da Liga dos Amigos. Uma boa tarde, quinta-feira, em especial a toda a família, amigos e ouvintes da rádio. Para o amigo Carlos, grande abraço. Outra dedicatória no programa dos Discos na Quinta vem do Manuel António Brandão, que nos ouve em Santa Eulália, Arouca. Sócio da Liga dos Amigos dedica para toda a família, em especial à esposa Maria de Fátima, filhos Célia e André, aos netos Aidan e Diana, Genro David e Nora Anaís, toda a restante família em Santa Eulália, Arouca. Também para os imigrantes, um abraço a todos. Um grande abraço ao amigo Manuel e uma boa tarde. O amigo Normando Costa de Santa Cristina Amarante chega ao programa dos Discos na Quinta a desejar uma boa tarde, bom trabalho e disposição a toda a equipa da rádio. Depois, a toda a família, em especial às filhas Kelly, Anina e Josué, aos netos Lucas e Isaac, à esposa Emília, a toda a restante família, amigos, aos doentes, votos de rápidas melhoras. Para os aniversariantes, um abraço do amigo transmontano Normando Costa. Um grande abraço também ao Normando aqui, direitinho até Santa Cristina, em Amarante. O programa Discos na Quinta está até às 5 da tarde consigo na Rádio Regional de Arouca. E nós vamos voltar depois das boas sugestões às 4, com mais música, mais sucesso e as dedicatórias dos sócios da Liga dos Amigos da Rádio Regional de Arouca.

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3: E chegamos para a segunda hora do programa Discos na Quinta. Tarde de quinta-feira. Hoje é dia 15 de outubro. E de volta. Olá, boa tarde.
4: Olá, boa tarde.
3: Boa tarde. Quem é que fala?
4: Não sei.
3: É a Alicinha de Valdecambra. Pois
4: é, então. Verdade, estou a brincar, Toninho, desculpe.
3: Que bem que faz, e que bem que faz que a vida tem que ser levada na brincadeira. Como tem que ser. Ora, e então, Alicinha, vamos dedicar para quem?
4: Olha, vou já dedicar com um grande beijinho para o Toninho, para a esposa, para toda a vossa família, para todos que trabalham nessa magnífica rádio, para as famílias, para toda a minha família, sem exceção de ninguém. Agora vou deixar um beijinho para a Rosarinho Café Dragão, para aquela família toda, para a Mafaldinha de Oliveira das Mães, para a Fatinha de Paredes, para o Senhor Velmar, para os doentinhos todas as melhoras, para a Rosinha Campos Balão, um beijinho muito grande também para essa senhora e para a família, para os imigrantes, para toda a gente que ouve essa maravilhosa rádio todos os dias e mesmo os que não ouvem, para ir para a Oca, para esse pessoal todo que eu gosto e para a minha amiga Cidália, para todos que estão a ouvir, muitos beijinhos da Alicinha de Valcâmara e muito obrigada pela atenção, está
3: um
4: bem?
3: Um beijinho, Alicinha, muito obrigado pela companhia e até breve. Está bem, minha querida?
4: Ok, tchau, obrigada.
3: Ana Tacília da Lixa de Gondomar também vem ao programa dos Discos na Quinta. Ela dedica para os ouvintes da rádio, aos sócios, à Lúcia e família Cesar, Licinha de Valdecâmara, Conceição de Porto, Maria José de Gondomar e os restantes ouvintes. À Ana Tacília, um beijinho e uma boa tarde. Outra mensagem no programa dos Discos na Quinta é da Margarida Neves Pereira de Pindelo Oliveira de Azeméis. Ela dedica ao companheiro Tony Pinto, aos filhos, netos, todos os ouvintes da rádio. Um beijinho à Margarida. Terminamos esta série de dedicatórias com o António Fernandes São João da Madeira. Ele dedica para a esposa Linda Rocha, ao filho, restante família e ouvintes do programa. Um grande abraço para o amigo António. E assim chega no programa dos Discos na Quinta, a sugestão musical da Alicinha de Valdecâmara, do Michel. Chama-se Não Te Vou Esquecer.

0: De regresso em discos na quinta da Rádio Regional de Iroca. 4 horas 22 minutos. Olá, boa tarde.
1: Olá, boa tarde.
0: Ora viva, seu Vininho. Como está o amigo? Bem disposto?
1: Ótimo, maravilha, Tony.
0: Isso é que é preciso. Sim. Coisas boas para a vida.
1: É.
0: Então, Vininho, vamos dedicar a quem?
1: Olha, é para uma faldinha. Para a Fatinho Bom Luís. Para o Augusto Gonçalves. Para o Fernando Figueiredo. Para o Ivalente Tavar. Marcar
0: a
1: Vez,
0: a Salsinha
1: do Rocio, e um abraço a
0: Manuel Jesus
1: do Porto, um abraço ao
0: amigo
1: Tony, uma quinta-feira ótima, e até amanhã.
0: Um abraço ao Vininho, muito obrigado pela companhia, e até amanhã. Tudo bom. Obrigado, amigo.
1: Obrigado.
0: Até às 5 da tarde, há discos na quinta, na Rádio Regional de Iroca. Mais mensagens no programa de hoje. Começamos com a dedicatória que chega aqui ao programa da Lourdes de Santa Etienne, ou de Santa Segalena. Ela é natural de Mortosa e dedica para todos os imigrantes, ao marido, filhos, netos, nora, restante família na Mortosa, na França, a todos os amigos, aos ouvintes e locutores. Um beijinho à Lourdes e um obrigado pela companhia. A Maria da Conceição Ferreira Albertina de Iroca, sócia da Liga, dedica aos irmãos, a sobrinhos, sobrinhas, amigos, amigas, todos os ouvintes da Rádio Regional de Iroca. Um beijinho, um obrigado para a nossa ouvinte e sócia da Liga, a senhora professora Maria da Conceição Albertina Ferreira. Outra mensagem no programa é do Carlos Alves, de Oliveira de Azeméis, que dedica uma boa tarde a todos os ouvintes, toda a família, em especial à esposa, filhos, cunhados, para a malta do Café Petisco e a todos os ouvintes. Um abraço, Carlinhos. Obrigado pela companhia. Botafogo no Terreiro. A sugestão musical do Vininho do Café Dragão com Márcio Amaro na Rádio Regional de Iroca.

0: E depois de Márcio Amaro e este Botafogo no Terreiro, juntamos os sócios da Liga dos Amigos. Olá, boa tarde.
1: Olá, boa tarde.
0: Boa tarde, quem é que fala?
1: É a Mafalda da Granja, ou outro Oliveira das Neves.
0: É isso. E a menina vai dedicar para quem?
1: Então é para si, para a sua quininha, toda a sua família e todos os locutores da rádio. Depois é para toda a família do Café Dragão, Alicinha em Valdecambra, que eu ouvi agora há bocadinho, a Rosinha em Campos Valongo, a Maria Lúcia em Cesare, a família Arrojado, a madrinha do pessoal todo, a Lídia em França, a Violinda de Romariz e a nossa princesinha, não sei se ela virá, anda lá de volta das malas, está ocupada, se calhar. E tudo bom, e muito obrigada por me ter atendido e até uma próxima.
0: Um beijinho a Mafalda, muito obrigado pela visita, abraços para o amigo Alberto e um até breve, está bom?
1: Sim, tchau, tchau. O Alberto também manda um abraço.
0: Muito obrigado, tchau, tchau. Um beijinho.
1: Tchau.
0: Até às 5 da tarde, Discos na Quinta, na Rádio Regional de Arouca. Esta dedicatória aqui no programa de hoje chega à rádio da Maria Helena Paiva da Avó, da Rua da Avó, em Orvida, Fermedo, Arouca. Sócia da Liga, dedica para todos os ouvintes, toda a família, para em Portugal e no Brasil, e também aos imigrantes. Um beijinho para a Maria Helena, uma boa tarde. Quem também vem ao programa Discos na Quinta é Maria Alice Campelo de Luzim, Penafiel. Ela dedica para toda a família dos Melros de Luzim, em especial ao marido Carlos, Fatinha de Paredes e filho Luís, todos amigos e amigas e ouvintes da rádio. Beijinho à tia Alice. Luís Cabral de Mansores ouve-nos em Friburgo, na Suíça, e dedica a toda a família Cabral, em Mansores, Arouca, em especial à esposa, filhos, todo com muito amor e carinho, todos os ouvintes, em especial também aos imigrantes. Um abraço ao amigo Luís. 4:30 da tarde, programa Discos na Quinta, da Rádio Regional de Arouca, traz agora na sugestão musical da Mafalda de Oliveira Dias Meis, Nossa Senhora do Brasil, Padre Marcelo Rossi, com Bruno e Marrone.

0: Até às 5 há programa dos discos na Quinta. Olá, boa tarde.
1: Muito boa tarde, como está o menino?
0: Olá, madrinha Maria Arruela da Mama Parda, muito bem, obrigado.
1: É,
0: e madrinha,
1: toda,
0: como anda? Bem disposta?
1: Muito bem disposta, graças a Deus.
0: Isso é que é preciso, coisas boas para a vida.
1: A gente anda a falar contigo, ficamos tanto bem dispostos. Oh.
0: Isso é para isso que eu também cá estou. É, mas é mesmo, é para isso. Que é para fazer, a malta rir. É, para ajudar a passar um dia, não é?
1: É.
0: Às vezes custa. Então vamos lá, madrinha, para quem vai a dedicatória?
1: Olha, vai para a tua família, para quem nada, para o António e para a Ana e para o Marco e para os meninos. Foi para o senhor José Pacheco, foi para a Morinde, que deve ir para a França. Uma faldinha da Liberdade dos Meios que eu ouvi ainda agora, muito obrigado. E olha, para a Margarida do Canedo, e olha, ficamos por aqui amanhã, mãe.
0: Ah, sim, senhor. E um beijinho a menino, obrigado pela companhia e até à próxima.
1: Ai,
0: tá bem?
1: Se eu fosse menina.
0: Obrigado. Oh, sempre, será sempre uma menina. Um beijinho, madrinha, até amanhã.
1: Tchau, adeus, adeus.
0: Programa no ar, discos na Quinta da Rádio Regional de Arouca. A Donzília Gomes, a Cachopa de Arouca, sócia da Liga, dedica para todos os ouvintes da rádio, toda a família, para o marido Manuel Alves Gonçalves, filhos, neta, restante família e ouvintes do programa Discos na Quinta. Um beijinho à nossa Cachopa de Arouca, Donzila e Gomes, e obrigado pela companhia. Outra mensagem do António Tavares de Santa Maria de Lourosa, Santa Maria da Feira, dedica aos clientes e amigos, a toda a família, a todos os ouvintes do programa Discos na Quinta. Um grande abraço para o amigo António. E na sugestão da madrinha Maria Ruela, Zé Praia com o tema Ninguém Gosta Mais da Noite do Que Eu. E até às 5 da tarde o convite está feito. 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Os números normais para participar nas nossas emissões. 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Voltando à música, Zé Praia, Ninguém Gosta Mais da Noite do Que Eu.

0: 5 da tarde, programa dos discos na quinta aqui da Rádio Regional de Iroca. E de volta. Olá, boa tarde.
1: Boa tarde. Olá, boa tarde.
0: Quem é
1: boa
0: que tarde.
1: Fala? Adriano Gomes de Pinho, para o meu varão.
0: O amigo Adriano vai dedicar para quem?
1: Olha, queria dedicar para a minha mulher, para os meus dois filhos, para o meu gelo, para a minha nora, para a Rosinha do Furadouro, a todos os ouvintes da rádio, dois beijinhos para a tua esposa, um abraço para ti, está feito.
0: Está feitinho para hoje, para o amigo, um grande abraço, um beijinho à Fatinha, ver se ela ainda consegue vir até nós, e uma excelente quinta-feira. Está bom, amigo?
1: Obrigado.
0: Até amanhã. Tá, obrigado. E vai de volta até às 5 da tarde o programa no ar Discos na Quinta, da Rádio Regional de Arouca. E esta dedicatória vem agora ao programa de hoje da Fatinha de Paredes, sócia da Liga. Dedica para todos os locutores de rádio, a quem está de parabéns, a toda a família, em especial ao filhote Luís, à tia Rosa do Furadouro, Rosinha do Campo de Valongo, para os imigrantes, ouvintes do programa Discos na Quinta, um beijinho à Fatinha. Obrigado, Fatinha, uma boa tarde. Almerinda Pereira do Pombal, ouve-nos em França, ouve-nos ainda no Pombal, a preparar viagem para a França e dedica aos familiares diretos, amigos e amigas, ouvintes do programa, a todos os amigos da Rádio Regional de Iroca e aos imigrantes. Um beijinho, obrigado. Para Almerinda Pereira. Outra dedicatória do Manuel Gomes de Mosteiro Arouca, sócio da Liga, dedica para a esposa Vera Lúcia Gomes, também nossa sócia, dedica ainda para a filha Manuela e filho Gabriel no Brasil, restante família, ouvintes do programa Discos na Quinta. Um obrigado para o amigo Manuel Gomes. E assim chega a música, sugestão do amigo Adriano, As Baleias e Roberto Carlos.

0: Leias de Roberto Carlos, no fim do programa de hoje dos discos na Quinta. E vamos às últimas mensagens, últimas dedicatórias do programa de hoje. Olá, boa tarde.
1: Boa tarde, Tony.
0: Boa tarde. Boa
1: tarde.
0: Boa tarde, como ça va, mon ami? Ça va très bien.
1: Ça va très bien, merci.
0: Então, você sabe que c'est bon, que é o que a gente gosta, c'est... não é? Coisas boas na vida. Coisas boas na vida. Então, e o amigo Zé Capinho chega-nos da França, que é dali de Cesar de Aroca, de Valdecâmara e do Monte. Vai dedicar para quem?
1: É pá, como de costume, para a minha esposa. Aliás, para... Não, para a minha esposa. E
0: a senhora que teve igualmente... a sorte de casar com ele.
1: E igualmente para as minhas cunhadas, para os meus cunhados, para ti, para a tua esposa, um grande abraço, e para o Sr. Adelino Pinho. E também te queria dizer que eu pedi um disco especial, porque e tudo isto faz parte das recordações da minha vagabundice de infância.
0: Ok. Se calhar é melhor não sabermos muito mais, só que faz parte da infância do Zeca, não é?
1: já é muito.
0: Exatamente, até para salvaguardarmos a harmonia familiar que existe aí em casa, é melhor ficar só por aí. Para o amigo Zeca, vou deixar um abraço. E até amanhã. Beijinho,
1: okay, à igualmente.
0: Obrigado,
1: Tony.
0: Amigo, pela companhia. E até amanhã. Ora, vamos em direção ao fim do programa. E então terminamos com a Rebita, para recordar aí os velhos e bons tempos de infância do amigo Zeca e de juventude, pela voz do Roberto Leal. Mas antes, vamos às últimas mensagens do programa. Começamos com a Graciete Paiva da Avó, da Rua da Avó em Orvida, Fermeda Arouca. Ela é sócia da Liga dos Amigos e dedica para todos os amigos e amigas, toda a família em Portugal e no Brasil, ouvintes do programa Discos na Quinta. Um beijinho à Graciete e obrigado pela companhia. O António Costa Formiga da Avó, da Rua da... António Costa Formiga de Santiago de Ribola, assim é que é. Oliveira Dias Mais dedica uma boa quinta-feira aos filhos, noras, genros, netinhos. Muitos beijos e felicidades a todos. E um obrigado ao António, uma boa tarde. Mais um António Silva de Ovar dedica para a Rosinha de Campo Valongo, Maria do Rosário Silva de São João da Madeira, Clara Pinho de Arouca, Albino e Rosarinho do Café Dragão, Almerindo e Família em França, Adelino de Valga, Fernando Figueiredo de Ovar. E um obrigado ao António, uma boa tarde e um abraço. Maria Teresa Mota, da Avó, esta sim, da Avó, dedica uma boa quinta-feira aos ouvintes de rádio, aos locutores, toda a família em Portugal e no Brasil. E um beijinho à Maria Teresa. Fatinha Pinho, de Bairro de Moles Arouca, está também connosco. Ela dedica ao marido Adriano, às filhas, netas, genro, para o Tony Noites, esposa, com um beijinho para todos os sócios e ouvintes da rádio. Beijinho à Fatinha, muito obrigado pela participação. O Adão Nogueira Castro.

O de Cabeça Santa Penafiel dedica para toda a família, todos os ouvintes da rádio, uma boa tarde, quinta-feira. Um grande abraço, amigadão. O António Rejado, Tomané Rejado do Canadá, chega ao programa e dedica para a esposa Ana, aos netos, filho Marco, à madrinha Maria Ruela da Mama Parda, para a mãe Maria Rejado, ao amigo Zé Pacheco em Lousada, António Brandão e esposa na Mortosa, e a todos os ouvintes da rádio. E um grande abraço ao Tomané Rejado, obrigado comigo pela companhia. Da Adelaide Pesquina, da Água Levada, dedica ao marido Manuel Acácio, a Rosarinho e Albino do Café Dragão, Vitória esposa, Lúcia de Cesar, para a Mafalda de Oliveira de Azeméis, Fernando de Ovar, Almerinda em França ou no Pombal, clientes e amigos. Um beijinho, Adelaide, e uma boa tarde quinta-feira. A Cidália Tavares de Vale de Cambra é sócia da Liga dos Amigos e vem também deixar a sua mensagem ao programa. Ela dedica para toda a família, aos amigos e amigas, ouvintes da rádio, aos doentes rápidas, melhores, um feliz aniversário para quem está de parabéns, sem esquecer os imigrantes. Beijinho, Cidal, e uma boa tarde de quinta-feira. Quase no fim do programa de hoje, esta é da tia Fátima de Rebordosa, que fecha a emissão. Ela dedica para todos os sócios da Liga dos Amigos da Rádio uma boa quinta-feira para os ouvintes, familiares e amigos. E um beijinho para a tia Fátima, uma boa tarde de quinta-feira. E fica por aqui o programa Discos na Quinta da Rádio Regional de Iroca. Vamos terminar com Roberto Leal e o tema Arrebita, Arrebita. Às 5 trazemos notícias do país e do mundo com o simultâneo da RDP Antena 1. Logo depois, até às 7, há regresso a casa na Rádio Regional de Iroca.

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2: Para cumprir, foi essa mensagem que o Presidente da República deixou há momentos a propósito da intervenção policial desta madrugada no Porto. Esta tarde também o Diretor Nacional da PSP já tinha justificado a carga policial de ontem, destacando que os manifestantes não respeitaram as indicações das autoridades. Também o Ministro da Administração Interna sai em defesa da Polícia de Segurança Pública, sublinhando que a PSP atuou de forma legítima para repor a ordem. Nem todos servem para o cargo. Depois de ter afastado o secretário-geral do Ministério da Administração Interna, Luís Neves deu posse esta tarde ao novo responsável, escolhido para esta função. Em jeito de recado, o ministro diz que quem assume estas funções tem responsabilidades que ultrapassam as ambições pessoais. Donald Trump chegou a dar luz verde, mas agora recua na decisão de transmitir ao vivo a execução por fuzilamento de um antigo psicólogo do Exército Norte-Americano, que matou 13 pessoas numa base militar em 2009. Ele vai ser executado no início do próximo mês de dezembro.
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2: Ainda poucos instantes, a reação do Presidente da República à intervenção policial de ontem à noite, já madrugada, no Porto. Diz António José Seguro, chefe de Estado, que compreende a motivação que leva os manifestantes à rua para protestos, desde logo sobre a crise da habitação, mas António José Seguro lembra que a lei é para cumprir.
4: A nossa Constituição é clara, permite e garante que todos tenham o direito a expressar-se livremente. Isso é um valor fundamental, mas também diz que todos têm que cumprir a lei. Portanto, o pior que pode acontecer é que, quando se luta por causas justas, a forma que é encontrada, no fundo, vá contra a lei. Isso não. Portanto, todos nós temos que cumprir a lei e compreendo muito bem aquilo que são as preocupações de quem se manifesta, mas volto a apelar para que todas as manifestações que existam sejam respeitadoras da lei, mas volto a acentuar, o crucial e o fundamental é que se encontrem soluções, e isso é o apelo que eu deixo a todos os atores políticos, para que existam entendimentos para se encontrarem soluções para resolver o problema da habitação no nosso país.
2: Presidente da República há momentos na Eslovénia, onde participa na reunião do grupo de arraiolos, numa altura em que o movimento pela habitação, que tem protestado no Porto, com uma acampada que começou no sábado, denuncia uma carga policial esta madrugada que causou ferimentos a 37 manifestantes. O diretor nacional da PSP, Pedro Moura, admite que foi necessário responder de forma mais musculada, porque os manifestantes não respeitaram as indicações da polícia.
5: A manifestação estava autorizada até à meia-noite e 30. Após dessa hora não é permitido fazer manifestações e naquele local não é permitido ter as tendas. Foram feitos contactos com as pessoas que estavam naquele local para se retirarem as tendas. Perante a não cumprimento dessa ordem de retirada das tendas, foi decidido fazer uma intervenção policial devidamente proporcional, na nossa perspectiva foi, na medida em que foram pedidas para serem retiradas do local as ditas tendas e que não foi obtida essa ordem.
2: Foi uma atuação proporcional, garante o Diretor Nacional da PSP. Já o Ministro da Administração Interna lamenta qualquer incidente, mas Luís Neves sublinhou também esta tarde que a lei é para cumprir e que as indicações das autoridades devem ser respeitadas.
6: Há lei e ordem que têm que ser cumpridas. E essa lei e ordem tem que ver com a restauração da paz pública, da ordem pública. Quando as ordens são legais, quando as ordens são legítimas, elas devem ser executadas. E devem ser executadas de acordo com a necessidade de repor essa mesma ordem. Com essa necessidade, com essa adequação. E é isso que foi feito. Lastimamos, como sempre, qualquer incidente, qualquer ferido que possa ocorrer no âmbito de uma atuação desta natureza. Por isso, estamos a olhar para este assunto com toda a preocupação, sendo certo que a ação da Polícia de Segurança Pública é uma ação estribada na lei e, por isso, legítima.
2: A intervenção da PSP foi legítima. A mensagem que Luís Neves deixou na tomada de posse do novo secretário-geral do Ministério da Administração Interna, tema que ainda vamos desenvolver mais à frente neste jornal. Para já, ainda o pedido de esclarecimentos que o líder do Partido Socialista deixou ao início da tarde a Luís Neves, precisamente por causa dos incidentes de ontem à noite, em Bruxelas, onde participou na cimeira do Partido dos Socialistas Europeus. José Luís Carneiro admitiu que não teve oportunidade de ver as imagens, mas o secretário-geral do PS diz ter recebido informações que apontam para uma intervenção desproporcional.
7: É preciso salvaguardar dois valores fundamentais. Por um lado, a liberdade de manifestação e, por outro lado, também a ordem pública. É preciso avaliar e pedir explicações urgentes ao Ministro da Administração Interna para saber se a aplicação da lei se fez com a proporcionalidade devida. Mas sobre isso é preciso aguardar, porque as informações que recebi é de que teria havido uma intervenção desproporcional nos meios e no uso dos meios em relação àqueles jovens.
8: Mas acha que há partidos a instigar?
7: Eu não posso pronunciar-me sobre assuntos que...
8: E a sua opinião?
7: Não emito opiniões, eu tenho uma posição política, não vou pronunciar sobre aquilo que desconheço. Isto que está a acontecer e que se deve evitar romper com o quadro da legalidade democrática.
2: José Luís Carneiro e o pedido de esclarecimentos ao Ministro da Administração Interna, Luís Neves, já defendeu, entretanto, a atuação da PSP, uma carga policial que a esquerda política condena, o Bloco e o PCP, também o LIVRE, já apontaram o dedo ao Presidente da Câmara do Porto. Pedro Duarte garantiu que o direito à manifestação na cidade é inegociável, mas também acusou os manifestantes de não cumprirem a lei. Mariana Leitão, da Iniciativa Liberal, acusa alguns partidos de ajudarem a promover manifestações violentas em Portugal.
9: E aquilo que estamos a ver é um escalar com, por um lado, instigação por parte de alguns partidos da extrema-esquerda. Agora, Catarina Martins, que era suposto estar aqui em Bruxelas, a ir para o Porto exatamente com esse objetivo, de através de uma instigação a que a situação escale, até aproveitando exemplos de outros países onde isso tem acontecido, de alguma forma tentar fazer aqui um aproveitamento político e tentar ter alguma relevância que não teve via votos. Há dois diretos. O Bloco de Esquerda, há um vídeo do seu coordenador nesse sentido nas redes sociais. No caso do Partido Comunista, é só ir recuperar o último debate quinzenal e a declaração que Paulo Raimundo faz, exatamente quase a ameaçar que as pessoas vão começar a ir para a rua e vão se manifestar, mas não é manifestarem especificamente, e vão se revoltar. E isso parece-me que, em tom de ameaça, é de facto uma forma de instigar também a que as coisas se escalem.
2: A Iniciativa Liberal acusa a esquerda de incentivar manifestações violentas, semelhantes às que têm acontecido nos últimos dias em vários países. Nesta edição, às 5, já escutámos o Ministro da Administração Interna a classificar a atuação da PSP ontem à noite no Porto como legítima. Luís Neves esteve esta tarde na tomada de posse do novo secretário-geral do Ministério. A Major-General Nuno Parreira da Silva tomou posse depois do Ministro Luís Neves ter afastado o anterior responsável, Ricardo Carrilho, num episódio polémico, com troca de acusações entre ministro e antigo dirigente. Esta tarde, Luís Neves fez a questão de destacar o perfil necessário para este cargo. Diz o ministro que quem assume estas funções tem responsabilidades que ultrapassam as ambições pessoais.
10: Quem assume estas funções deve compreender os objetivos definidos, aconselhar com franqueza, apresentar soluções e mobilizar os serviços para os concretizar. A Secretaria-Geral apoia a tutela, não dirige a tutela. A confiança constrói-se nesta relação de trabalho, com informação fiável, ponderação, cooperação e respeito pelas competências de cada um, e sempre com lealdade.
2: Luís Neves, na tomada de posse do novo secretário-geral do Ministério da Administração Interna, Nuno Parreira da Silva. Donald Trump recuou, afinal, a execução por fuzilamento de um antigo militar que matou 13 pessoas numa base norte-americana em 2009. Já não vai ser transmitida em direto na internet, Sérgio Infante.
11: O anúncio do cancelamento foi feito através das redes sociais. Donald Trump não apresentou qualquer justificação, esclareceu apenas que os familiares diretos das vítimas podem marcar presença na execução. A ideia desta transmissão em direto foi do secretário de Estado da Defesa, Pete Hegseth, argumentou que os norte-americanos tinham de perceber que existem consequências sérias para estes crimes. Só que esta espécie de pedagogia virou polémica, com duras críticas de líderes religiosos, organizações de direitos humanos e até o Partido Republicano, que apoia Trump, demonstrou um grande desconforto, com o senador republicano Tom Tillis a classificar mesmo a ideia como repugnante. E Donald Trump afundou nas sondagens quando faltam menos de 3 semanas para as eleições intercalares. A execução de Nidal Assange está marcada para o dia 3 de dezembro. Será a primeira por fuzilamento desde 1945, no final da Segunda Guerra Mundial. Assange foi condenado à pena de morte depois de, em 2009, ter sido autor de um tiroteio na base militar de Fort Hood, no Texas, que matou 13 militares e feriu mais de 30.
2: A execução por fuzilamento deste antigo militar norte-americano está prevista para o início do mês de dezembro. Já não será transmitida em direto pela internet, ao contrário do que tinha anunciado já, por exemplo, o secretário de Defesa norte-americano. Ele destacou na altura que Donald Trump tinha dado luz verde a essa decisão. Esta tarde, a Amadora volta a abrir portas à banda desenhada no Festival Internacional Amadora BD. O núcleo principal da exposição é inaugurado às 9:30 da noite, mas este festival espalha-se por outros locais, a Rita Fernandes, que abrem já a partir das 6 da tarde.
12: A Galeria Municipal da Amadora abre às 6 da tarde e a BDteca, também aqui na Amadora, a maior biblioteca de banda desenhada do país, abre às 7 da tarde com uma exposição mais sombria. É isso que explica a diretora do Amadora BD, Catarina Valente. Catarina, é também dentro dessa área que nasce um dos destaques deste ano, esse livro e esta exposição baseada no livro Tales from Nevermore, o vencedor do ano passado da categoria Revelação.
13: É verdade, portanto, a nossa Biblioteca da Amadora acolhe a exposição destes vencedores, desta dupla de vencedores, o Manuel Monteiro e o Pedro N, com este, enfim, esta inspiração em Edgar Allan Poe. E, portanto, eu acho que o festival também tem que ter esse papel, não é, de divulgar a produção de banda desenhada entre as novas gerações. Esse apoio, obviamente, que sai reforçado este ano com o maior investimento que estamos a fazer nos prémios. O Prémio Revelação será pela primeira vez galardoado também com apoio pecuniário de 3 mil euros. Depois então temos a Galeria Municipal Artur Boal, temos o coletivo Spam Cartoon, que durante vários anos, primeiro na SIC, depois na RTP, foi desafiando os cânones sociais através das suas criações e destes pequenos filmes animados. Vamos lançar também no Amadora BD o livro do Spam Cartoon, com o apoio da Câmara Municipal da Amadora, com o apoio do festival. Porque de facto é assinalar que este projeto continua de outras formas.
12: É na Galeria Municipal da Amadora, que abre às 6 da tarde, mais logo às 9:30 da noite, abre ao público o núcleo principal da exposição no antigo Ski Skate Park da Amadora.
2: Tudo a postos para o arranque da edição 37 do Amadora BD.
3: Nuno Rodrigues, nesta edição das 5, no programa da tarde, também na RTP Antena 1 Madeira e RTP Mundo, e sempre em notícias.rtp.pt.

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Que grande regresso do Regresso a Casa. Está no ar o programa desta quinta-feira, 15 de outubro. E como habitualmente por aqui até às 7, trazemos o melhor da música na rádio regional de Iroca. E começamos muito bem. Primeiro ao som do João, meninos e meninas. Lá pelo meio, a boneca de porcelana. Ao som da Diana Voss e ainda aqui, Duda Beat com...

clássico do Morrissey, este Let Me Kiss You aqui na sua rádio. Ficamos agora com 19 minutos para as 6 da tarde. Está no regresso a casa da rádio original de Iroca. Atrás trouxemos ainda música com a Cinderella, a recordar Vandex e DJ Ray Fox. E agora é Last Thoughts. Vamos em frente. Sorry for that, aqui no programa de hoje. Está no ar, regresso a casa até às 7 da tarde.

cantiga do pastor aqui na Rádio Regional de Iroca e os Madre Deus. Estamos a 9 minutos das 6 da tarde, atrás também com Abok e Girls Come By. Abrimos ao som de Last Thought do Music Sony Fodera. E agora é Menina Solta. É clássico, este é Julia B para abrir as portas ao final do primeiro tempo do programa. Vamos ficar do outro lado do Atlântico com o sol do Vitor Clay e até à hora certa a Priscila e sou demais. Às 6 em ponto, notícias, o país e o mundo em simultâneo, Antena 1.

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2: Posso bola para Diadie a deixar numa zona mais central para Amin. Amin, que chegou de Marrocos, do Maghreb, a deixar de novo para Diadie, transporta para o meio campo ofensivo, posse de bola agora para Mutombo, Mutombo numa zona mais central, a bola é boa, demora muito tempo a decidir, Pozo, o Sunderland fecha a porta e o Torriense acaba por recuperar, porque no alívio o Sunderland oferece bola ao conjunto de Torres Vedras. A bola para Diadie, que despacha de costa a costa, da direita à esquerda para Javi Vasquez, mata no peito, cola na relva, deixou-se antecipar pelo adversário, vai lá, vão lhe dar uma ajuda, bola de novo para Javi Vasquez, o homem da Sevilha a pisar e a devolver para Volney Felds, 26 anos de Volney. A bola para Amin, quem diria, Amin chegou a Portugal em 2016 para jogar no Vila Real de Santo António no Campeonato de Portugal. Lá foi o Torres para a frente, sai cruzamento, corta o Sunderland e há depois um fora de jogo tirado ao João Marques. Livre para o Sunderland. Do lado esquerdo da grande área vai jogar Alderete. Prefere ainda pensar um pouco o jogo. O árbitro inicia, entretanto, a contagem. E vai deixar a bola para Robin Roofs. Este a deixar no interior da sua grande área para Lokanen. Lokanen vai levando a bola para a frente. Está a meio do meio campo ofensivo. Toca para Alderete, ainda no meio campo do Sunderland. Alderete vai deixar numa zona central para Sadiki. Sadiki a transportar, bateu contra o corpo de um adversário. A recuperação por parte de Amin. A posse de bola é de novo do conjunto inglês. Bateu o AZ Alkmaar por 1-0 na ronda inaugural. Posse de bola para Alderete. Estamos com 15 minutos. Mantém-se o 0-0 no relevado do Dr. Magalhães Pessoa. Está com a RTP Antenão. Estamos cá, como estivemos na Noruega, com o Torriense. Bola nas costas da defensiva. De adiante, se consegue evitar ali a pressão de Tutierov. Não consegue depois controlar a bola e oferece lançamento, Walter, para o conjunto inglês.
3: E mesmo se não fosse lançamento, não fico certo de que não houve falta, porque parece-me que há ali um pisão no jogador do Torriense. Parece, mas o árbitro...
4: Já terá sido depois da bola sair, okay. Creio eu.
3: Então pronto, mantém-se essa decisão do lançamento de linha lateral. É um lançamento que vai colocar garantidamente a bola na área. Pum, vai fazer um lançamento longo.
2: Toma tanto balanço quanto possível. A Neira lançou o primeiro posto, o cabeceamento, a bola salpica, Sadiq. O árbitro diz que há falta sobre Walter Malik Aboubakari.
3: Carregado o jogador do Torriense em missões defensivas. O árbitro já é a segunda ou terceira falta que assinala no ataque do Sunderland.
2: Indicações à distância por parte de Luís Tralhão. O treinador é Carlos Simões, por razões de curso UEFA. Carlos Simões, que deixou patente o ordenado de um jogador do Sunderland. É o valor da equipa do Torriense. E é a realidade que o Torriense tem de enfrentar nesta Liga Europa, com esse sonho de estar na próxima fase, pelo menos no play-off. Torriense, que teve um início de época atribulado, com 2 empates e 3 derrotas nos primeiros 5 jogos, mas Luís Cristóvão é uma equipa que vai tentando não perder de vista os lugares de subida à Primeira Liga.
4: Sim, embora seja muito difícil que isso possa vir a acontecer, o próprio diretor desportivo André Sabino já disse que estar na Liga Europa e lutar pela subida seria um trabalho de Hércules, conseguir estar nestes dois caminhos. Até janeiro a Liga Europa tem aqui muita importância também financeira para o clube de Torres Vedras, e depois em janeiro far-se-ão também contas com vista à classificação final. Mas para já um mau início a colocar o Torriense mais perto dos lugares da descida. Aliás, quer Torriense, quer Sunderland estão ligeiramente acima da linha d'água nas respectivas competições, o que faz duas equipas que tiveram sucesso na época passada a sentirem também um pouco a pressão de virem jogar na Europa.
2: Posse bola para o Torriense, o árbitro aplica a lei da vantagem, entra no corredor esquerdo, ali a simulação de Javi Vasquez, sai cruzamento, desviado, a bola enrola, é ponta, pé de canto.
3: Mas atenção, porque o guarda-redes do Sunderland fica a queixar-se também, só não deu ainda para ver que aquela zona do relvado também não está a ganhar de coisa, porque a bola tem estado pouco ali. Agora, quando ele precisou de se mexer, ficou a olhar para o relvado porque tropeçou. A relva estará nas balizas demasiado igual. Fofa.
4: Igual, no momento em que ele teve ali que fixar um apoio para arrancar, deixou-se logo cair porque sentiu a relva a fugir-lhe debaixo dos pés.
2: Vamos ao canto para o Torriense. Os adeptos azul-graná levantam-se nas bancadas. Canto para ser levantado lá à direita, forma com o ataque à equipa da Torres Vedras. Pé esquerdo, bola para o coração da área, corta o Sunderland. A bola vai salpicar ainda para a equipa da Torres Vedras com o Mutombo. O passe não é nada feliz, Mutombo. Vai João Marques resgatar a bola, tenta contornar o adversário. Coloca o corpo à frente, a simulação por parte da Onayan. Tudo se esfuma, é pontapé de baliza para o Sunderland.
3: É o primeiro pontapé de baliza do Sunderland, ao minuto 20.
2: Será Luke O'Neill a jogar. Sai a jogar com o seu guarda-redes. No interior da grande área, Robin Ruffs a deixar do lado esquerdo à procura de Alderete. Alderete a despachar a bola na frente para o meio-campo contrário. Vão ao duelo dois jogadores. Leva a melhor o jogador do Torriense. A bola para Amin. É, aliás, Alfaro. Alfaro a rodar e a deixar atrás. A bola agora para Amin, que de primeira deixa correr a bola para o corredor direito para Mutombo. Mutombo não chegou a tempo. É lançamento para o Sunderland.
3: Lançamento na esquerda.
2: Lançamento para ser efetuado.
3: Mas há duas bolas em campo, portanto assim não dá. Já estava o lateral esquerdo.
2: Com uma.
3: E outra com o Paias, portanto.
2: É, com uma já é o quê? Quando mais com duas. Bola para Malik Fofaná. Fofaná a jogar com a Metallier. Dayan Metallier. Este rapaz custou 28 milhões de euros. É um defesa esquerdo. A bola na zona central do terreno para Djola Zaoka. A tocar para Rick. Tentou ali o toque promissor. A bola perdeu efeito, mas recupera rapidamente a equipa do Sunderland com Angolo. Lá à direita, grande área. Tenta combinar com o Traiomo. Passa mal. Ao camisola 32. O Torriense pode ser em contra-ataque. Lá vem bola para a velocidade de Pouso, mas o passe sai mal e mais uma vez Luís Cristóvão está com muitas dificuldades. A Boubacar,
4: sim, mas não é só a Boubacar, é toda a linha ofensiva do Torriense tem muitas dificuldades por qualquer bola num espaço mais vazio. Os homens do Sunderland têm todos muita velocidade e impedem essa saída para o ataque. A velocidade da linha defensiva do Sunderland está a ser o principal problema para o ataque do Torriense.
2: Ora bem, estamos com 20 minutos no estádio Dr. Magalhães Pessoa, o estádio municipal de Leiria, e o placar cinzento. Torriense 0, Sunderland 0.
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6: Nos outros jogos que decorrem nesta altura, o Lyon de Paulo Fonseca vai vencendo o Crystal Palace por 1-0, 0-0 no AZ Alkmaar Beersheva. União São Gilloise, Real Sociedade também a 0. Salzburgo 0, Milan de Ruben Amorim 1. Sparta de Praga 0, Lillestrøm 0. Lech Poznan 0, Leverkusen 0. Célia 0, Omonia 1. E Torriense 0, Sunderland 0. É aí que ficamos.
2: Posse de bola para a equipa do Torriense, perdida, lá vem o Sunderland com Angolo, já a meio do meio campo contrário, encara o adversário, convida Ravi Vasquez para dançar, entrou na área, pé direito, simulou, pé esquerdo, ajeitou e do pé direito deu atrás para Iom, desfumou-se o lance, boa ação defensiva por parte da Zoabi, tenta agora encontrar soluções da Zoabi, rodeado por jogadores vestidos de cor-de-rosa, deu para Valnei e Valnei oferece bola para Fofaná, pé esquerdo, rematou contra o corpo de Amin. A posse de bola vai sobrar ainda para a formação do Torriense, com Pouso a tocar e a fugir, não viu Mutombo a intenção, bola para Lucas Paes, despacha na frente, recupera o Sunderland ainda no meio campo do Torriense, já está perto da grande área, ajeitou Sadik e atrás, Alderete bem jogado, Rico rodou. Angolo vai tirar cruzamento, corta Valnei, a bola salpica para a entrada da área, Angolo na recepção, Artista, Rega, ajeitou, entrou de novo, pode tirar cruzamento, lá vai bola, a passar por toda a gente, vai Pouso recolher e tocar da calcanhar, Artista deu para Mutombo e Mutombo a despachar na frente, oferecendo bola a quem? Exatamente, ao Sunderland, Torriense Luís, muitas vezes curto.
4: Sim, é um jogo muito difícil. O Torriense está a tentar aguentar este crescendo do Sunderland, ser muito perto da área, vai evitando que o Sunderland tenha grandes oportunidades, mas é um jogo muito difícil para vermos o Torriense conseguir sair para o ataque. Portanto, vai ser preciso muita cabeça fria, até porque neste último lance do Torriense, duas vezes com bola, João Marques, péssimo passe, depois Volney também com um passe algo explicente. São situações que a equipa Torriense vai ter que melhorar.
2: Vai ser lançado longo, bola para o primeiro posto, cabeceamento, de novo gol. Mas não conta, há não. Falta.
3: Está assinalado, não sei se fora de jogo.
2: Parece-me falta.
4: Foi falta, foi carga ali no momento da disputa da primeira bola, falta, creio que, sobre Javi Vázquez.
3: Minuto 24, a equipa do Sunderland a conseguir introduzir a bola na baliza, mas rápida a decisão da equipa de arbitragem.
2: É, por isso é pontapé livre para o Torreense. De qualquer das formas, Luís, o Sunderland fez o mais difícil, já encontrou o caminho.
4: Sim, mas numa ação onde tem a equipa do Sunderland feito muitas faltas nestas disputas dentro da área. É uma equipa que é muito física e com isso acaba por também ter este tipo de situações sempre algo faltosas. Foi uma carga sobre Javi Vázquez no momento da disputa que foi prontamente assinalada pela equipa de arbitragem.
2: Bola, pontapiada para o meio campo do Sunderland. O Torreense tenta agora reter a posse de bola nessa zona do terreno. Vai lá à esquerda, Zoabi ao duelo. Consegue levar a melhor Zoabi. Saiu! Faz a falta do jogador do Torreense. É livre para o Sunderland.
3: Zoabi a chocar depois com o guarda-redes. Parecia ficar maltratado, mas já está levantado, recuperou. Tentava recuperar a bola no interior da área para tentar criar um lance de perigo, mas só a Bia não conseguir.
2: Vamos então ter esse livre para a formação do Torreense. Para a formação do Sunderland, aliás, no interior da grande área, a bola rola, já do lado direito, despachada na frente para as costas da defensiva do Torreense. Valnei ficou a ver, lá vai o ucraniano, a bola para Tutyarov, lado direito da grande área, serviu Angolo, Angolo vai ao duelo, deixou de novo para Tutyarov, cruzamento tirado, venenoso, corta do Diadie Canto.
3: O camisola 5 do Torreense a conseguir tocar de forma subtil na bola, mas o suficiente para que não chegasse Fofaná, que já estava nas costas pronto para desviar. É canto para o Sunderland.
2: Canto para ser batido do lado do canhoto, da forma como ataca a equipa orientada por Regina Berri, o francês que está ao comando desta equipa desde o julho de 2024. Tentam os adeptos do Torreense despertar a turma de Luís Tralhão. Canto para ser levantado por Trey Young. Camisola 32, 7 jogos esta época, ainda não fez nenhum golo nem assistência. Levanta os dois braços, despachou. Bola larga, segundo posto, cabeceamento. A bola sobe, vai cair nas mãos do Lucas Paes, mas há de novo Walter. Uma falta a favor do Torreense.
3: Mais uma falta, já perdi a conta ao número de faltas ofensivas que o Sunderland criou dentro da área do Torreense. Muitas, agora parece-me que foi Fofaná.
2: Livre para a formação de Torres Vedras. Bem, Lucas Paes esticou-se de que maneira.
3: Também exagerou um bocadinho.
2: Colocou a bola fora da grande área para marcar este livre. Quando fora da pequena área já era esticado. Lucas Paes vai então despachar. Guarda-redes que está na terceira temporada ao serviço do Torreense. Pé direito, bateu. A bola sobe, sobe, sobe. Cai no meio campo do Sunderland. Ali um primeiro cabeceamento, mas Abubakar e Karam Zoabi não se entendem. É lançamento para o Sunderland. Luís Cristóvão, com 27 minutos de jogo, se tivesse de apostar na primeira troca do Torreense, seria um destes dois.
4: Eventualmente, mas eu diria que o jogo não estará assim tão distante daquilo que o Luís Tralhão imaginou que isto seria, que isto seria o jogo. Ou seja, é talvez o momento em que sente que o Torreense é mais pequeno em relação ao seu adversário, não é de espantar, está a jogar contra o adversário da Premier League. Já há um historial do Torreense que também faz com que os seus rivais tenham outro cuidado, mas também devemos dizer, minuto 28 e está 0-0, portanto o Torreense vai resistindo com as suas armas e creio que nesta fase as coisas estarão a correr mais ou menos como o Luís Tralhão esperaria que corresse.
2: Bola despachada para o interior da grande área, destemido, Lucas Paes, Walter nas alturas, fica com a bola.
3: Foi destemido mesmo a sair dentro dos postos, a ir praticamente até à linha limite da grande área, ainda chocou com um companheiro de equipa, mas o principal objetivo era ficar dono da bola.
4: E deixa-me dizer que o regresso de Lucas Paes à titularidade oferece ao Torreense muito mais qualidade na baliza. Adriel tem estado muito associado a intervenções de menor qualidade e hoje com Lucas Paes sente-se que há outra confiança no guarda-redes.
2: Bola para João Marques, abriu para Mutombo, vai ao duelo, a bola escapa-se pela linha lateral. lateral pertence ao Torrense.
3: Ainda assim ficou curto aquele passe do João Marcos, o único jogador português neste 11 inicial do Torrense, mas a posse de bola continua na equipa Torres Vedras.
2: Vai ter lançamento do lado direito da grande área.
3: Ele está a sangrar do joelho e por isso mesmo tem que sair. O João Marcos.
2: Fica momentaneamente reduzido a 10 unidades. O conjunto do Torres Vedras tem que fazer qualquer coisa deste lançamento, nem que seja aguentar a bola. Acaba por não conseguir fazer. À segunda vai buscar a bola a mim. Bola a entrar no grande círculo. Volney a atrasar para Lucas Paes. É o Torrense ao meio do seu meio campo defensivo. Pisa a bola Lucas Paes, despacha agora para o corredor canhoto, onde está a vontade Rami Vasquez, baixa a bola para o relvado, simula para tirar o adversário do caminho e toca agora para a posse de Alfaro, Alfaro para Rami Vasquez e este a abrir de novo no corredor esquerdo, sai cruzamento, bola fora, lançamento para o Torrense.
3: Rami Vasquez pedia a bola um bocadinho mais à frente, tentou o cruzamento, ainda assim continua a equipa de Torres Vedras com a posse de bola, lançamento para o capitão do lado esquerdo.
2: Lança Rami Vasquez atrás para a Vollenfeld, há pouco cometeu uma falta, levando o braço à bola, entrega no interior do grande círculo onde está Mohamed Diadie, e Diadie pisar, vai pensando em novas soluções de pé direito, abre no corredor a bola para Jonathan Mutombo, e Mutombo atrás para Diadie, Diadie vai em sentido contrário, faz a finta, tirou Tutiarov do caminho, prepara-se para despachar a bola na frente, coloca no meio campo contrário, encolhe-se a Bobacari, ganha o Sunderland, a bola já de novo em Timor, Tutiarov sofre falta, é livre para o Sunderland.
3: Mesmo em cima da linha de meio campo, falta favorável à equipa inglesa.
2: Com a bola a jogar em Alderete, é este a tocar para Luke O'Neill. Quando agora são os adeptos do Sunderland a puxar pela sua equipa. Entrada no meio campo ofensivo de O'Neill, deixa para o corredor direito onde está Traiomi, este atrás para Aoka no meio campo defensivo do Sunderland. Joga com Alderete. Alderete a transportar para o meio campo ofensivo, despacha a bola na velocidade de Malik Fofana, deixa bater, perdeu-lhe o controlo. É ponta, pé de baliza para o Torrense.
3: Ainda fez um pique o jogador dos 30 milhões de euros, mas não conseguiu captar a bola. Há pouco falavas no valor deste jogador, ainda numa avaliação recente do Transfer Market, todo o plantel do Torrense não chega a valer 20 milhões.
2: Posse bola para a equipa do Torrense, para Manuel Pozo, essa a realidade para a equipa da Torres Vedras, equipa do segundo escalão do futebol português, a participar nas competições europeias. Há pouco escutou o trato sonoro, significa que chegamos à meia hora. 30 minutos no Municipal, Dr. Magalhães Pessoa em Leiria, Torrense 0, Sunderland 0.
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6: Entretanto,
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6: De Gonçalo Ramos estar no banco de suplentes. Também já houve golos no Lyon Crystal Palace. O Lyon vai vencendo por 1-0 e no Célia 0, Omónia 1. Continuamos desde Leiria, Estádio Municipal, com o Torrense Sunderland, João Santos Correia.
2: Com a posse de bola para o Sunderland, perto da grande área, a bola para Angolo. Angolo tenta rodar em busca de uma solução. Não há muitas, a bola vai chegar até à meia esquerda, onde está Alderete. Alderete vai tocar numa zona mais à frente. Ali há alguma confusão, consegue agora a Mina recuperar depois do toque de Alfaro. Alfaro deixou no corredor direito, vai para o chão, a falta sobre o João Marques, é livre para o Torrense.
3: Ele tem aquela forma muito particular de correr, pernas arqueadas, sempre a proteger muito bem a bola, a ser travado, a cair para o relvado. Dá tempo para a equipa de Torres Vedras respirar um bocadinho.
2: Vai dia a movimentar a partir do meio campo defensivo e Walter, o relvado, que no início do aquecimento até apresentava relativa qualidade, no site da UEFA estava avaliado como excelente. Nesta altura já vai mostrando muitas zonas descascadas.
3: E principalmente a zona pior, se calhar, que é das pequenas áreas. O Paes então está terrível e deixa um bocadinho a desejar, sim.
2: Relevado com muitos remendos. Posse de bola para a equipa do Torrense. A Bubacari não consegue dar a continuidade ao lance. Perdeu bola porque a recepção foi defeituosa. Recuperou de dia para dar uma ajuda. Deixa no interior da grande área para a Mina. A Mina para Valnei. Valnei numa simulação a tentar tirar o primeiro adversário do caminho. Lá vai ele destemido. Resultado foi desarmado. Bola para Henrique. Está no meio campo do Torrense, em zona central. A abrir agora para o lado direito. Traiu-me a ajeitar. Para o cruzamento. Lá vai a bola. Corta. Valnei a emendar a mão. É lançamento para o Sunderland.
3: Foi ele que quis sair a jogar e depois não conseguiu perder a bola e aproveitar a equipa do Sunderland, que estava descompensada a linha defensiva do Torriense. Ainda assim, o central brasileiro de 26 anos a conseguir, como dizias, emendar a mão e fazer o corte. É lançamento de linha lateral que vai colocar a bola na área.
2: Lançamento então, longo, bola para a zona do primeiro posto, o cabeceamento vai salpicar ainda, alguma confusão, ninguém remata, sai o Torriense em contra-ataque, a bola para Pouso, desarmado por Riggs, sem falta diz o árbitro, e o Sunderland mete gelo, mas Luís Cristóvão, Valmei a arriscar em demasia, poderia ter corrido mal.
4: É, o jogador gosta de arriscar, e o risco muitas vezes acaba por dar nisso, uma perda de bola, depois compensar no momento em que regressou rápido para a área e conseguiu fazer a interseção. Mas tem sido um Torriense a sentir muitas dificuldades para levar bola para lá do meio campo, exatamente por esta capacidade de reação defensiva do Sunderland, sempre com muita velocidade e muita gente sobre a bola. Vida difícil para atacar da parte da equipa de Torres Vedras, vai valendo que na defesa tem sabido segurar os caminhos para a sua baliza.
2: E a posse de bola é agora para a formação do Sunderland. Do lado direito, passa, a bola ressaltou ali no relvado. Consegue chegar ao Nayan. Nayan para Iuma, a deixar para Angolo. Em zona de cruzamento, com atrás. Agora a combinar, bola pelo chão. Rig não consegue passar, recupera a Boubacar. E depois de perceber que a bola estava solta, entregou para Zoabi. O campo tem limites para Zoabi. É lançamento para a formação do Sunderland.
3: Zoabi a tentar escapar pelo corredor esquerdo do ataque do Torriense, mas rapidamente ficou sem a bola e já está novamente o Torriense a defender no seu meio campo.
2: Bola então para os Gatos Pretos, os Black Cats da Inglaterra. A bola vai chegar até o Maral Direto, está a meio do meio campo defensivo, na meia esquerda, deixou agora para Metallier, e Metallier para Alderete, o paraguaio que esteve no Campeonato do Mundo. Toca para uma zona mais central, há ali um toque no jogador do Sunderland, vai para o relvado, é livre para o conjunto inglês.
3: E para ser batido pelo Sadiq.
2: Prepara Sadiq.
3: Olha, vai deixar para um companheiro de equipa só para não me fazer a vontade.
2: É, mas vai subir muita gente, vai sair chuveirinho para a grande área do Torriense.
3: Vai acontecer o mesmo de há pouco. Agora não é dentro da área, mas é ali no limite da grande área, quase todos os jogadores.
2: Bola aberta na esquerda para Malik Fofaná, está em zona de cruzamento, enfimenta, ui, que faz ali a finta, o árbitro diz que não há falta, pareceu uma entrada dura, não houve contacto, viu o árbitro Mutombo a acelerar, demora muito tempo a decidir Mutombo, faz dia a vontade, a bola a entrar no corredor esquerdo, acelera o Torriense, enrola Zoabi, é uma bola só para ele, vai jogando com Alfaro agora para Amin mais à frente para João Marques, e obrigado o conjunto de Torres Vedras a colocar um travão nesta jogada de ataque, mas mantém a posse de bola consigo com o Rabi Vasquez a tocar para o meio campo defensivo para Valnei a receber e a tocar atrás para Lucas Paes. Jogo agora de paciência para o Torriense, está Mohamed Diadia no meio campo defensivo, acelera para entrar no meio campo contrário, combina com João Marques, a bola atrás para Amin a variar para Valnei tem espaço de progressão, lá vai ele agora com bola controlada, já está perto da grande área do Sunderland, olha a armada em Maradona, remate!

0: facto dele querer sair a jogar e ter perdido a bola. Este arrojar do Volney que o fez acreditar que era possível que na área adversária captasse uma bola, levantasse a cabeça e percebesse que podia disparar e colocar a bola no ângulo superior esquerdo da baliza do Sunderland. Indefensável este míssil. Volney a colocar o Turriense a ganhar por 1-0 em casa. Se já é histórica esta participação da equipa de Torres Vedras nesta competição, aquilo a que estamos a assistir hoje é inacreditável. Grande golo!
1: Sem palavras! 38 minutos no Magalhães Pessoa! Torriense 1, Sunderland 0!
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3: Vai ser um dos golos que marcam esta competição. A Liga Europa é um golo absolutamente espetacular que o João Santos Correia teve a ocasião de narrar no Estádio Municipal de Leiria. Golo histórico, o primeiro do Torriense a jogar em casa nesta Liga Europa. Volney fica também na história do Clube do Oeste.
1: Luís Cristóvão, o bilhete era caro, mas assim vale a pena.
4: É verdade, que espetáculo. Um remate de Volney com um daqueles golos que fica provavelmente na história da competição este ano. Esta semana, aliás, temos tido muitos grandes golos nas competições europeias, mas agora na Liga Europa, Volney também a deixar marca ao nível da Liga dos Campeões. É uma equipa do Torriense que, como dizia, estava a resistir. O Sunderland sempre com muita bola, sempre perto da área, mas sem criar grande perigo. Não há dos dois jogadores de quem se esperaria mais, Angolo e Fofaná. Não há o tipo de energia que costumamos ver nos jogos da Premier, e o Torriense foi esperando o seu momento, que surgiu numa fase em que o Sunderland baixou as guardas. Volney consegue subir com bola e confiou Volney que ia encontrar caminho para o golo. Um remate fortíssimo, a não dar a mínima hipótese a Ruffs e a colocar o Torriense na frente. Lá está, como dizia antes do jogo começar, sonhar é possível e neste momento já se sonha com uma vantagem de 1-0 em relação aos rivais.
1: Wilson Torriense e Walter, é a bancada do Municipal Magalhães Pessoa, pertencente aos adeptos do Grenac, que faz a festa.
0: Grande festa fazem os adeptos. O momento do golo foi um momento de enorme celebração, com toda a gente em pé, agarrados aos abraços. Eu lembro-me muito bem de ver estas imagens na final da Taça de Portugal, o que permitiu, de resto, à equipa de Torres Vedras estar hoje aqui e de estar a participar nesta competição. Não estão todos, porque muita gente queria vir e não conseguiu, pelo facto de ser longe, pelo facto de ser às 5h45, mas os que aqui estão têm uma energia que vale por Torres Vedras inteira e estão a puxar pela equipa para mais este dia histórico.
1: Eu ainda estou de queixo caído com o golo de Volney Feltes. Que grande golo de Volney, o seu primeiro golo com a camisola do Torriense. Quem diria? A bola para a formação do Sunderland, em campo ofensivo. Tenta o Torriense resgatar a posse, consegue pôr Mutombo. Não se pode deixar de dormir, tem Malik à perna. Leva a melhor Fofana a ganhar à frente. Entra Volney Feltes, é livre para o conjunto inglês.
0: Puxou o adversário no tronco.
1: Então livre para o Sunderland, em campo ofensivo.
0: E já vimos isto, sobe praticamente toda a equipa. Fica um jogador ali mais na zona de meio campo, o guarda-redes. De resto, estão seis jogadores na entrada da área.
1: Vai ser despachada a bola para o meio campo do Torres. Aliás, no meio campo do Torres já está. Vai ser despachada para o interior da grande área. Entra Traíoma, que se afasta. Bola batida por Riga, ali confusão na área. Tira! Qualquer maneira, Mutombo. A posse de bola pertence à formação do Sunderland. Chega até Armin Ruffs no interior do seu meio campo. Dá de pé esquerdo a bola para Chris Rigg. O menino de 19 anos a despachar. Chuveirinho para junto da grande área. Ali o toque para Angolo. Mete na relva. Cai Rami Vasquez. Atenção à desmarcação. Tirado o cruzamento. Falta!
0: Angolo terá tocado nos pés do adversário no interior da grande área. Está a dizer ao árbitro que não fez falta. Mas se este árbitro tem mérito, é que está muito em cima dos lances.
1: Pontapé livre então para o Torriense no interior da sua grande área, quando estamos já nos últimos 5 minutos desta primeira parte. O Torriense vai vencendo por 1-0 graças ao golo de Valnei Feltes. E que golo, vale a pena ver. Se está no carro ou a caminho de casa, é a primeira coisa que aconselho a fazer assim que estacionar, mas em segurança. Bola para Lucas Paes. Vai pontapé a bola para o meio campo contrário. O guarda-redes brasileiro, bola tensa, a subir aos céus, Leiria ganha nas alturas, Metalier, bola vai salpicando agora no interior do grande círculo, alguma confusão, tira a formação do Sunderland, atenção à velocidade, Fofana, vai sair cartão para Mutombo.
5: Tem que ser, ele empurrou o adversário, há um toque nas costas de Fofana. Toda a gente viu e por isso está amarelado o lateral direito da equipa do Torriense.
1: É, jogador formado no Paris Saint-Germain, que chegou a Portugal em 2020 para representar o Vitória Sport Clube. Está agora ao serviço do Torriense depois de uma época menos conseguida em Barcelos, no Gil Vicente. É livre para a formação do Sunderland. A ser batido do lado esquerdo da forma como ataca. E ali a 10 metros da linha lateral e a uns 50 metros da baliza do Lucas Paes, vai ser despachado para o interior da grande área de novo por Rigo, pé esquerdo, larga o segundo poste, há um primeiro cabeceamento, sai remate, corta, ainda mais falta, ficam entrelaçados, ficam os cordões
5: das botas, não é?
1: É,
5: eles estavam tão perto do outro que ficaram presos os atacadores. Foi, e agora está ali tudo pegado.
1: O Volney com a Aldareta. Portanto, dois sul-americanos.
5: Estão ali no limite de se resolver a coisa com um cartão amarelo para cada um. Mas isso não será bom nem para um nem para o outro.
1: É, para já o árbitro consegue acalmar os ânimos. E a posse de bola será novamente para a equipa do Torriense. Lucas Paes bater, não sei bem porque é que Lucas Paes está a reclamar, porque a bola está no sítio onde foi a falta. Foi dentro da área. Manda net, Jorge Lucas Paes puxar a bola para dentro da área e ele mete, ele cumpre os mínimos obrigatórios. Passa a bola para o meio campo ofensivo. A bola a cair no meio campo do Sunderland. A falta é livre para o Torriense. Começam a enervar-se os adeptos ingleses, Walter.
5: Sim, protestam muito com a equipa de arbitragem. E vêm-se lá do outro lado, levantados, braços levantados, a protestar com as decisões. Até o banco aqui do Sunderland também tem contestado algumas das decisões. Quando é mostrada a placa com o tempo adicional, há mais um minuto, é preciso só aguentar 60 segundos para ir para o descanso em vantagem.
1: Lá vai então Ravi Vasquez do lado esquerdo para despachar bola para o interior da grande área.
5: Está a contar.
1: Braço direito levantado, estamos em tempo de compensação, vai sair bola, pé canhoto, levantado, primeiro posto, cabeceamento, bola viva, corta! O Sunderland afastando de qualquer maneira, a posse de bola vai sobrar ainda para a formação do Torriense. Lucas Paes guarda tempo, toca agora para Diadie, de pé canhoto, despacha na frente, Abubakari não consegue recolher a bola, é do Sunderland que devolve na mesma moeda, bola para o meio campo ofensivo. Vai Malau, ganha Rami Vasquez, despacha para o lado contrário, corta o Nayan, grande confusão, bola não toca na relevada, vai de cabeça em cabeça, de pé para pé, melhor é intervalo no Dr. Magalhães Pessoa com o Torriense em vantagem, volta
5: a correr já para o balneário. Luís Tralhão, muito provavelmente para selecionar algumas imagens e passar algumas mensagens aos seus jogadores. Pareciam, os adeptos tinham uma mola debaixo da cadeira assim que o árbitro apitou para o intervalo, toda a gente de pé a bater palmas aos jogadores do Torriense.
1: As equipas então a recolher aos balneários, tempo de intervalo, rapidamente Luís Cristóvão, um golaço da Valdeir Feltes, dá vantagem à equipa da casa.
4: É, e tínhamos falado dos pequenos querem ser gigantes e o Torriense foi gigante a resistir às ações ofensivas do Sunderland e a aproveitar a sua grande oportunidade quando o Volney em progressão ficou com espaço para o remate à entrada da área. Um grande gol de Volney a valer numa primeira parte de sofrimento perante um Sunderland que, meio adormecido, parece estar a despertar à beira do intervalo para um autêntico pesadelo. O Torriense segue na frente.
1: Cai o pano, fim do primeiro ato no estádio do Dr. Magalhães Pessoa, e o placar é azul-grená graças ao golo de Volney Feltz aos 37 minutos. Torriense 1, Sunderland 0.
3: Muito bem, já voltamos para a segunda parte desse Torriense Sunderland. O cuidado técnico do Jaime Antunes, Walter Madureira na reportagem, Luís Cristóvão nos comentários e João Santos Correia no relato. Já vamos regressar. Quando são 18 horas e 34 minutos em Portugal Continental e na Madeira, 17 horas e 34 minutos nos Açores, avançamos para uma síntese de notícias. Com edição da jornalista Rita Fernandes.
6: António José Seguro pede que a lei seja cumprida nos protestos pela habitação. O Presidente da República diz que compreende a motivação de quem sai à rua para lutar por causas, mas lembra que a lei tem de ser cumprida. O Presidente da República está na Eslovénia. Foi lá que falou aos jornalistas também sobre uma eventual venda total da TAP. António José Seguro defende que o assunto exige um debate alargado no país e precisa também de um entendimento político significativo. O diretor da PSP diz que a polícia agiu de forma justificada, ainda sobre o protesto no Porto. O diretor diz que a polícia agiu de forma justificada junto dos manifestantes que montaram tendas no centro da cidade. O diretor da PSP, Pedro Moura, explica que os manifestantes não cumpriram as ordens da polícia para levantarem o acampamento, que houve tentativas de diálogo, mas sem sucesso. O movimento pela habitação diz que 37 pessoas ficaram feridas. Luís Neves vai pedir uma auditoria à contratação e à atividade dentro do Siresp e na Secretaria-Geral da Administração Interna. O anúncio foi feito na cerimónia que deu posse ao novo secretário-geral, que chega agora ao Ministério depois de divergências entre Luís Neves e o secretário, que foi afastado pelo ministro, precisamente com divergências sobre a gestão do Siresp.
3: Foi uma síntese de notícias nesta tarde informativa, em que estamos também com o desporto. Vamos agora passar ao trânsito com o Paulo Galvão.
7: Olá, boa tarde.
3: Boa tarde, Paulo. Como é que se circula?
7: Estamos muito parados no Algarve, já há largas horas, um acidente envolver um autocarro na zona do Patacão, ligação de Faro a Loulé, completamente parada nos dois sentidos. É uma zona a evitar, também a Nacional 2, que serviria como alternativa entre Faro e Estoril, está completamente preenchida nos dois sentidos. No Alentejo há um acidente na Nacional 257, que liga Alvito a Viana do Alentejo, um despiste de um pesado, está tombado com a estrada cortada. A alternativa é fazer este trajeto por Vila Nova da Baronia. Na região de Lisboa, trabalhos em Vila Franca de Xira, na Ponte Marchal Carmona, sujeito a demora. Ponte 25 de Abril, de Lisboa para Almada, com fila de Campolito para o Tabuleiro. Os acessos estão sujeitos a demora, mas também há filas para entrar em Lisboa, a partir da zona de Corroios, na A2, com todos os acessos no vermelho, e feitos também do jogo daqui a pouco no Estádio da Luz, com filas também a partir do Prior Velho, a segunda circular em direção ao Estádio da Luz, a afetar na Avenida Marchal Gomes da Costa, com trânsito também pelo mesmo motivo acumulado no eixo Norte-Sul, a partir do Lumiar para a zona da segunda circular, na A1, com filas para entrar em Lisboa na zona do Rio Trancão, e 19 para entrar em Lisboa também, marcar passo a partir da zona da Amadora. Na região do Porto, a A3 tem um acidente à chegada à VCI para a zona da Viticultura Interna, com filas junto ao nó da A4, a A44 com sinal vermelho do Freixo para Coimbrões, trânsito sujeito a demora com acidente, completa também entre o Porto e Matosinhos, a A28, temos a VCI em hora de ponte entre Bonjá e A3 e da Perlada para a Rábida. A A4 tem um acidente em São Mamede e Festa, e há filas em direção a Matosinhos.
3: Muito obrigado, Paulo Galvão, aqui nesta viagem pelo trânsito. 821-0101 para dar e receber informações. Já voltamos daqui a pouco ao futebol.
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2: Bem-vindo de novo a esta emissão mundial de desporto da Antena 1. Estamos em modo Liga Europa, também a Liga Conferência, em que o Braga hoje visita o terreno do Copenhaga na primeira jornada da terceira competição de clubes da UEFA e, de forma mais uma vez surpreendente, o Torriense vence o Sunderland da Premier League, ouviu bem, da Premier League, por 1-0. Estamos em tempo de intervalo nesta partida da segunda jornada da Liga Europa. Daqui a pouco vamos regressar ao Estádio Municipal de Leiria. Antes vou lembrar os resultados ao intervalo nas várias partidas da Liga Europa.
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2: É isso mesmo, Lyon 2, Crystal Palace 0, Lyon que é orientado pelo treinador português Paulo Fonseca, AZ Alkmaar 0, Apoel Beersheva 0, União Saint-Gilloise 0, Real Sociedade 0, Salzburgo 0, Milan 2, com dois golos de Cissé para a equipa de Ruben Amorim, que deixou Gonçalo Ramos no banco de suplentes. Sparta de Praga 0, Lillestrøm 0, Lech Poznan 0, Leverkusen 3, Célia 0, Omonia 1 e lá está o tal Torriense 1, Sunderland 0 em tempo de intervalo.
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2: Às 20 horas vai começar o Benfica Celtic, também nesta segunda jornada da Liga Europa. Olhamos também para a Liga Conferência com resultados ao intervalo dos jogos que começaram às 17h45. CSKA de Sofia 0, Mónaco 2, Egnatia 1, Midtjylland 1, Gent 0, Aarhus 0, Ajduk Split 1, Ajax 0, Kupse 0, Trabzonspor 2, Lugano 1, Estrela Vila Vermelha 1, Mialbi 0, Interscaldes 0, Panathinaikos 1, Banja Luka 0, Riga 1, Kairat Almaty 1 e Universidade de Craiova 0, Getafe 0. Há também jogos a decorrer na Liga dos Campeões de Handball. Estamos na segunda parte de duas partidas. Dinamo de Bucareste 12, Barcelona 24 e GOG 27, Kristianstad 20. Sendo que temos o Sporting e o Futebol Clube do Porto também a jogar nesta Liga dos Campeões de Handball a partir das 19h45, as duas equipas portuguesas que jogam em casa, o Porto recebe o Fuxa Berlim e o Sporting recebe o Pique Seged.
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2: Vamos também olhar para o pedido de desculpas de Gianni Infantino, presidente da FIFA, ao Conselho do Organismo, que reuniu pela concessão do tal plano de alienação dos direitos comerciais da instituição e da organização dos campeonatos do mundo. Foi avisado de que não reúne condições para liderar, também caso não divulgue todos os documentos relacionados com este plano e responda a questões consideradas fundamentais. A reunião decorreu hoje em Zurique, marcando também o primeiro encontro do órgão executivo da FIFA, desde que foi revelada essa proposta secreta do FIFA Forward Enterprise. O presidente Gianni Infantino continua a ser alvo de várias críticas e há inclusivamente a presidente da Federação Inglesa diz que nada mudou e portanto a Gianni Infantino não tem a confiança da presidente da Federação Inglesa. O mesmo acontece com a Federação Alemã, que quer um reinício político, e estou a citar uma reunião que decorreu hoje em Zurique, na Suíça, em que Gianni Infantino mais uma vez foi encostado à parede.
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2: Vamos regressar ao Estádio Municipal de Leiria para a segunda parte do Torriense 1, Sunderland 0. Um grande golo a marcar esta partida. Um grande golo que faz também história nesta Liga Europa. Volney Feltes a marcar para a equipa do Torriense, que vence surpreendentemente uma equipa da Premier League, uma equipa da Liga 2 de Portugal, a vencer ao intervalo uma equipa da Premier League. Já tenho o som cuidado pelo Jaime Antunes, Walter Madureira na reportagem, Luís Cristóvão nos comentários e o João Santos Correia vai trazer-nos o relato da segunda parte deste Torriense Sunderland. João, resultado surpreendente e um golo do outro mundo.
3: É um golo gigante de Volney Feltes, mas Walter Madureira, não é tão grande quanto o Alan Desbox que o Torriense proporcionou.
4: Sim, a entregar aos jornalistas um lanchinho que está a saber muito bem e a saber receber, essencialmente isso, a saber receber muito bem nesta casa emprestada que é Leiria, que está com um grande ambiente para este jogo tão especial. É o primeiro nesta história do Torriense para as competições europeias.
5: O Walter, o nosso colega inglês que no início do jogo queixava que não havia chá, agora leva aqui uma caixa inteira, tem muito
4: a contar. É verdade. E ele que até estava surpreendido também com o facto de neste estádio existir a sinalética de um centro de imprensa e depois desse centro de imprensa estar totalmente vazio, nem existirem mesas, nem cadeiras, nem nada. Agora, a receber em tempo de intervalo aqui um lanchinho saboroso.
3: Ao menos vai reconfortar. Sublinho, que não há café. Foi a única coisa que eu pedi quando cheguei ao estádio do Sr. Magalhães Pessoa. Estamos já em tempo de intervalo, ainda não regressaram os protagonistas, mas dá para perceber, Walter Madureira, que do lado do Torriense não aparentam haver alterações, mas do lado do Sunderland houve gente a mexer. Já regressaram aos balneários, Luís Cristóvão, com a equipa do Torriense. É um pouco daquelas coisas. Se está bem, é melhor não mexer, não é?
5: Exatamente. E era aquilo que eu te dizia ali por volta da meia hora. Eu creio que o jogo não terá sido muito diferente daquilo que o Estrelão imaginou. Um Sunderland que mesmo com votação é mais forte, que fisicamente é imponente, que procura muitas bolas na área. E aí deve-se dizer que o Torriense também está a beneficiar do critério do árbitro Enea Jorgi, que tem marcado quase todo o que é contacto neste lance de bola parada. E depois, quando se tem uma oportunidade a este nível, há que aproveitar. Ontem Francisco Farioli dizia isso: na Liga dos Campeões não podemos desperdiçar oportunidades. E o Torriense está a mostrar isso mesmo. Se do lado do Sunderland, com tanta bola, a equipa não conseguiu criar um momento para pôr Lucas Paes à prova, o Torriense, nos pés de Volney, marca um grande golo, mais um golo para ficar na história, este também pela sua beleza. E no momento em que a equipa de Torriense volta ao relevado, sente-se nas bancadas do lado do Torriense confiança. Isto é muito difícil, estar em vantagem em frente a uma equipa da Premier e conseguir aguentá-la agora durante mais 45 minutos. Mas sente-se a ambição dessa possibilidade, enquanto as bancadas do Sunderland, que no início do jogo eram só festa, agora sentem a apreensão. Está a acontecer aquilo que um dos adeptos do Sunderland com quem falei mais temia. Era o facto da equipa se sentir tão favorita que isso levasse a que as coisas acabassem por lhe escapar da mão. A sensação ao intervalo é que escaparam. Veremos o que é que o intervalo trouxe para a equipa inglesa e até quando e como poderá o Torrense resistir a um adversário da Premier League.
3: Estão de regresso os protagonistas e não há alterações nas equipas. O Torrense regressa com os mesmos 11. Também a equipa do Sunderland mantém a constituição com que iniciou a partida.
4: E dizias tu, João, que os jogadores suplentes tiveram alguns deles a aquecer.

0: destaque inicial neste segundo tempo. Enéa Iargui prepara-se a partir de agora. Está a contar Torrense 1, Sunderland 0. Começa a segunda parte. Bateu Lucas Paes, a bola para o meio campo contrário. Ganhava Bacari. Atenção ao Torrense. Simulação não consegue. Espaço para o remate. Pulso. É o primeiro aviso do Walter Madureira com 15 segundos da segunda parte.
1: Se calhar ficou deslumbrado. Não estava à espera de uma oferta daquelas. Com espaço no interior da área. Ainda ficou com a ideia de conseguir tirar um adversário do caminho e depois fazer o remate, mas apareceu um segundo nas costas e tirou a bola a Pouso sem que ele conseguisse o principal objetivo, rematar a baliza.
0: É um aviso de ponto de exclamação já para o Torrense neste início da segunda parte. Bola para a formação da Torres Vedras, tem livre no meio campo defensivo. Vai aí movimentar Mohamed Diadie, coloca no chão, oferece bola a Von Leifeld, autor do golo, pisa a bola com o seu pé direito e do pé esquerdo, que é o seu pé preferencial, movimenta para Alfaro. Atenção, pé esquerdo, pé preferencial, o pé direito foi o que pontapeou a bola para o gol da noite. E se virmos hoje um golo melhor do que este, nem sei bem como o que dizer. Bola para a formação do Sunderland com Tutiarov a abrir na esquerda. O passo Pirra recupera a formação do Torrense também como ofensivo. Vai a bola a ser aberta ao corredor canhoto. Zawabi não consegue recolher a bola. É de novo da formação inglesa que vai ver Chris Rigg receber e voltar até o seu meio campo defensivo. Rigg a pisar jogo. Equipa do Sunderland que está com Robin Ruffs na baliza, Alderete e Orion como dupla de centrais, Zilma à direita e Metalli à esquerda, Sadiq e Aoka no meio campo com o Rigg mais à frente, Fofana e Angola nas alas, o ponto de lança é Tutiarov, posse de bola para o Sunderland, perto da grande área do Torrense, pode haver remate, corta com o braço, diz o árbitro, é livre para o Sunderland.
1: O árbitro até faz o gesto para explicar que o jogador do Torriense jogou a bola com o braço, é um livre muito perigoso, é praticamente em zona frontal, um bocadinho se calhar descaído para o lado direito, é um lance perigosíssimo.
0: Descuidou-se ali, Mohamed Diadie tinha os braços ao lado do corpo, afastou um pouco o braço canhoto e é livre para o Sunderland. É muito perto da grande área do Torriense. Lucas Paes vai formar uma densa barreira com quatro jogadores. Omar Alderete e Nilson Angolo tiram as medidas à baliza do Torrense. Vamos ver qual dos dois vai pontapear esta bola. A barreira passou de 4 para 5 jogadores. Tenta Lucas Paes manter esta muralha à frente para evitar males maiores. Vamos ver se Angolo equatoriano ou Alderete paraguaio. Um deles vai atirar à baliza de Lucas Paes. Dali não há outra opção, tem que ser direto. Vai bater então o jogador do Sunderland, o árbitro autoriza, partiu Alderete, pé esquerdo, atirou por cima da baliza de Lucas Paes.
1: A bola a passar por cima da barreira, mas também por cima da trave, com o lance aparentemente controlado por Lucas Paes.
0: Um tapete de baliza para o Torrense e o árbitro agora Walter com paciência muito curta. Assim que Lucas Paes pegou na bola, começou logo a contar.
1: Logo a contar, mas também avisou. Portanto, quer agora mais rapidez, é porque o Torrense está a vencer, por isso não quer que o Torrense ganhe aqui tempo e aumente a passividade no jogo.
0: Lançamento para Javi Vázquez. Prefere Von Leifeld se efetuar a mais rápido do que o espanhol, o capitão da equipa. Deixa no interior da grande área para Lucas Paes. Ele que veste todo verde, deixa no meio campo mais à frente para João Marques. Faz a rotunda, deixa o adversário para trás. Tenta combinar com Abubakari, bem jogado pela equipa do Torrense. Abertura para o corredor esquerdo. Espirra, ataca, não chega, Zobi.
1: Tentava fazer circular a bola, mas aqui neste passo para a esquerda, a bola a sair com muita força. Javi ainda se esticou todo, mas não conseguiu captar a bola.
0: É uma estreia titular do Cristóvão de Carem Zawabi, que não vai deixar muitas saudades.
2: Sim, é um jogador que estará uns furos abaixo da qualidade da Dani Jean, mesmo de Luís Quintero, que está sentado no banco. Terá sido também uma opção a pensar no desgaste do jogo e na possibilidade de utilizar algumas das suas peças de maior qualidade em momentos mais adiantados da partida.
0: Posse de bola para a equipa do Sunderland, joga Alderete no interior do grande círculo. Torrense que está em campo com Lucas Paes, Diadie e Feltz. Já vamos à resta porque a Senhora Fofana, lá de esquerda, grande área, pode tirar cruzamento, primeiro fintou, agora se levantou para a área, sai cabeceamento para fora. Foi um golo.
1: O camisola 10 do Sunderland a conseguir cabecear, mas a

0: A sair muito fraca da cabeça de Angulo, não teve qualquer perigo para a baliza do Torriense.
1: Ora bem, Torriense que está com Lucas Baez na baliza, Ravi Vasquez, Tiatié, Valnei e Mutombo no quarto defensivo, Alfaro e Amina no como duplo pivô, João Marques mais à frente, Zouabi Pozo nas alas, Abubakari é o ponto de lança, bola para o Torriense, bola despachada na frente, ganha Onayan, deixou chegar para a Oca, faz ali a rotunda para deixar João Marques para trás, abre na esquerda, bola para Fofaná, Fofaná do pé direito, encara o adversário, toca curto. Não há espaço para Metalier, vai devolver a Fofaná, de novo o francês. Pode tirar cruzamento, prefere jogar com o Sadiq. Dois toques da bola para deixar para Fofaná. É o Sunderland a montar o cerco à grande área do Torriense, está do lado esquerdo. A bola para Sadiq, acelerou, cruzou, corta, Diadie canta.
0: Sadiq ia conseguir desequilibrar no corredor esquerdo, fez uma finta, uma simulação, fez o cruzamento e depois ganhou um canto. Virou-se para as bancadas, com os braços para cima e para baixo a pedir apoio. Neste momento importante na segunda parte.
1: Vamos então ao pontapé de canto. O que é que se passa? Tere Iorgi vai chamar ali dois jogadores.
0: Sinceramente não estou a perceber porquê. É só o jogador do Sunderland. Ele assinalou muitas faltas na primeira parte. Está lá também perto do Volney. Não sei se eles se desentenderam há pouco. Se tem a ver com esses duelos que têm acontecido tantas e tantas vezes.
1: Vai ser então batido esse pontapé de canto do lado esquerdo, da forma como ataca o Sunderland por Traiam. Braço direito levantado, pé destro para a bola. Bateu o primeiro posto, cabeceamento, a bola viva no interior da grande área do Torriense. Tenta o Sunderland continuar ataque, pressão, falta. É livre para o Sunderland, é um canto de mangas arregaçadas.
0: Pareceu mais uma falta bem cavada pelo jogador do Sunderland do que propriamente outra coisa, porque ele estava no meio de dois jogadores do Torriense e caiu. O árbitro assistente estava de frente para o lance, assinalou logo essa falta. É um livre que pode levar perigo quando os ingleses voltam a puxar pela equipa.
1: É ali em frente do lado direito, a forma como ataca a equipa do Sunderland. Trey Young é no enfiamento da grande área, vai sair mais um lance do Chaveirinho. Está também Chris Rigg junto à bola, um destro e um canhoto. Para baralhar as contas a Lucas Paes, que deixa dois homens na barreira. Um deles pronto para sair em caso de toque curto. Estão autorizados, bateu Young, o calcanhar, a bola ressalta. E parece-me ser pontapé de baliza, Walter.
0: É pontapé de baliza porque daquele toque de calcanhar a bola é batida propositadamente de forma rasteira para o primeiro posto, para aparecer esse desvio de calcanhar. Paes vai até junto do posto a controlar o lance. Não se fez à bola propositadamente porque percebeu que ia ao lado e ia conquistar a posse de bola com o pontapé de baliza.
1: É, mas é só um pouco a posse de bola para o Torriense. Lançamento para o Sunderland em meio campo ofensivo lá direito. O Trey Young a lançar atrás a bola para o Onayan. O Onayan é para Alderete, Alderete na pé esquerda, movimentar à espera de apoio, vai tocar bola para Onayan, nona temporada vindo o Wycombe Wanderers, vai subindo, transporta, já está a meio do meio campo contrário, junto à grande área, agora com Angolo, passe de Angolo, a bola não chega ao cocir inicial, mas chega ao jogador da sua equipa e ganha por isso o Sunderland, pontapé de canto.
0: Pontapé de canto, mais um agora do lado direito do ataque no lance conquistado por Rick.
1: Lá vai bater o canhoto de 19 anos, à espera dos seus companheiros na grande área. Os adeptos do Sunderland mais animados agora com a possibilidade da sua equipa chegar ao empate. Dois braços levantados, pé esquerdo na bola, segundo posto, largo. Há um primeiro cabeceamento em corta, bola para o João Marques. Cola na relva, o Sunderland tenta a transição, tenta o Torriense o contra-ataque, mas o árbitro interrompe porque está um jogador no relvado, é um jogador do Torriense, é Mutombo, Walter.
0: Mutombo, lateral direito, camisola 45, ficou ali naquele duelo depois de ter chocado com o adversário caído no relvado, mas está recuperado e pode seguir o jogo.
1: E a bola pertence então à formação do Torriense. Enquanto esperamos, a bola vai ser agora movimentada para Valdeir. Valdeir a receber fora da sua grande área, na meia esquerda. Marcou aos 37 minutos o seu primeiro golo de azul-grená. Tenta Diadie causar desequilíbrio, consegue, bom propulso, a Fora Torrense lá direita, grande área, pode tirar o cruzamento, lá vem bola larga para o segundo posto, sem chegar ninguém, aparece Ravi Vasquez a dar vida ao lance, lado canhoto, vai para a fim do sobrangolo, não consegue passar, mas vai ao ressalto, corta a defensiva do Sunderland, posse de bola para a Volney, não se pode deixar dormir, o duelo é ganho, portanto, Tierov, ainda Volney, consegue ganhar a frente e resolver o lance. Bem, mas alguém tem que dar um berro ao Volney. Agora pontapeia na frente e oferece bola à formação inglesa, Walter.
0: É mesmo, a formação inglesa está de novo com a posse de bola. Nem dá para o Torriense respirar porque perdem logo a bola. Tentam sair para o ataque, mas só dá Sunderland. Está alugado o meio campo defensivo do Torriense.
1: Grande bola para Fofana, entrou na grande área e corta. Mutombo é canto.
0: Canto agora do lado direito e atenção porque não sei se Mutombo não faz um sinal para o banco a pedir substituição. Fico não. Com essa ideia, não?
2: Eu creio que ele pede desculpa porque ele é completamente apanhado desprevenido. Fofana foge-lhe do alcance, ele depois ainda consegue recuperar, mas creio que estava a pedir desculpa aos seus companheiros de linha defensiva.
0: Como há pouco tinha estado no chão, agora levantou o braço para o banco e eu pensei que era a pedir para ser feita uma alteração.
1: Vamos ao canto à esquerda, vai bater a Traia, mais um pontapé de canto para a equipa do Sunderland. Desta vez é só o braço direito que fica no ar, é a sinalética para os companheiros, bateu o primeiro poste, corta a defensiva, vamos ter a reedição, é de novo o pontapé de canto, volta.
0: De novo Mutombo, foi ele que fez o corte pela linha de fundo, já bateu deste canto.
1: Fofana a ajeitar, pé direito, de simulação em simulação, tocou atrás, cruzamento agora, está sozinho, um golo, grande defesa!
0: Do lado esquerdo, ângulo de cabeça a colocar a bola no ângulo inferior direito de Lucas Paes. Ele é grande, voou e com a mão direita evitou o gol do empate. Grande defesa.
1: Chegou a Portugal em 2019 para jogar no Campeonato de Portugal. Está na Liga Europa, Lucas Paes. E a brilhar, é canto para o Sunderland. Lado esquerdo, bola despachada, segunda posta, o cabeceamento agarra o guarda-redes da Torrença.
0: Agora mais fácil, o cabeceamento foi para o chão, comandou as regras, mas a bola depois conseguiu ser captada pelo Lucas Paes, ele que está muito seguro neste regresso à titularidade.
2: É, e é a prova do que dizíamos na primeira parte, é um guarda-redes de um nível altíssimo, ele nunca conseguiu ser regular na primeira liga, quando esteve no Vitória de Setúbal e no Casa Pia, mas tem mostrado, desde que chegou ao Torriense, todas as suas qualidades, e agora num palco da Liga Europa, a fazer uma defesa que vale gol, porque Angulo estava sozinho, é uma grande defesa de Lucas Paes, a manter a sua baliza envilada.
1: E atenção, porque o lado do Sunderland a expressão é esta. Walter Madureira acabou o recreio.
0: Sim, vamos ter várias alterações na equipa e agora temos esta moda de não dar fichas de jogo. Saída do Angulo.
1: Do Fofana também.
0: E olha,
1: de Jume. Já está amarelado.
0: E nós também vamos ter alterações do lado do Torriense.
1: Para já as entradas, ora bem, Reinildo Mandava, internacional moçambicano, Enzo no pé, perfume nos pés e o trator, Chaka. Luís Cristóvão.
0: Do lado do Torriense, daqui a pouco vai David Bruno, pelo menos é um dos que vai para jogo.
1: Parece-me ser já a resposta à falha de bateria de Mutombo.
3: Muito bem, vamos ao comentário do Luís e depois vamos ao Estádio da Luz para os 11 do Benfica Celtic.
1: Certo, Luís, a equipa do Sunderland a colocar os pesos pesados.
2: Sim, eu creio que fez 4 trocas, não é? 4 trocas de uma assentada, Nordi Mukiele, também Reinildo, Chaka e Enzo Lefé, 4 titularíssimos desta equipa. É um Sunderland agora a puxar, digamos assim, o nível para outra velocidade. Veremos como resiste a equipa do Torriense, que vai lançar David Bruno, provavelmente para o lugar de Mutombo.
1: Ora bem, vamos com 59 minutos. Já vou, David Carvalho, porque o Torriense está aqui a tentar afastar o Sunderland. E o Sunderland tem posse de bola junto à grande área Grená. A bola está em Onayen, pode tirar cruzamento. Lá vai bola, corta a formação do Torres Vedras. Tenta João Marques despachar a bola na frente. O Torriense guarda para um contra-ataque. Há muito espaço. Alfaro olhou, meteu gelo e perdeu-se o ímpeto. Uma hora de jogo no estádio da Autor Magalhães Pessoa e o Torriense vai chocando novamente a Europa. Torriense 1, Sunderland 0.
3: Já vamos voltar a esse encontro desta segunda jornada da Liga Europa. Daqui a pouco, às 20 horas, começa o Benfica-Celtic. Cuidado técnico do Gonçalo Lopes, a quem peço o som. O Eduardo Gonçalves fará a reportagem. Matilde Fidalgo nos comentários. O Paulo Sérgio vai trazer o relato desse Benfica-Celtic. E, Paulo, muito boa tarde. Já quase noite em Portugal Continental. Vamos lá conhecer os 11 de Benfica e Celtic para esta partida.
4: Muito boa tarde ou muito boa noite, como preferirem. Cai a noite sobre a capital portuguesa. 5 alterações na equipa de Marco Silva, tomando como ponto de referência o jogo do fim de semana frente ao Vitória Sport Clube de Guimarães. Gangli, Orsnes, Sudakov, Luke Bacchio e John Duran são chamados à titularidade. Saem Tchirkati, Leandro Barreiro, Pavlidis, Rafa e também Echeverri. A equipa do Benfica vai jogar de início com Trubino na baliza. Depois Alex Bá à direita, Samuel Dalla à esquerda, Tomás Araújo e Lenglet são os dois centrais. João Palhinha e Orsnes, os médios mais recuados. Luke Bacchio vai entrar pela direita para este ano e pela esquerda, Sudakov ao meio nas costas do ponta-de-lança que é hoje John Duran. Do lado da formação do Celtic de Glasgow, o campeão escocês, a que se faz acompanhar por uma enorme falange de apoio, cerca de 5 mil escoceses que estão em Lisboa, que ontem estiveram no Estádio Nacional, onde há 60 anos a formação do Celtic sagrou campeã da Europa. Vai fazer duas alterações em relação ao jogo do fim de semana, jogo em que a equipa conseguiu vencer frente ao Motherwell. Duas alterações, uma no eixo da defensiva. O irlandês Scales começa no banco dos suplentes, avança Trusty para o seu lugar. O dinamarquês Sorensen é chamado à titularidade, sai o sueco Nygren. A equipa treinada pelo experientíssimo Martin O'Neill, 74 anos, o homem estava a gozar a reforma e foi chamado ano passado para tomar conta da equipa. Chegou à Escócia e foi campeão. Vai apresentar de início Sinisalo na baliza, depois Donovan, Murray, Trusty e Tierney, com Bauer, McGregor, Camilo Duran, Sorensen, Tunekti e Kasper Og. Destaque na equipa para Camilo Duran, o jogador colombiano que passou pelas divisões secundárias do futebol português. Árbitro da partida é de Montenegro, Nikola Dabanovic, 41 anos, vai ter aos comandos do vídeo-árbitro Paul Van Bokkel, um juiz dos Países Baixos. O Estádio da Luz ainda com muitas cadeiras à mostra, mas há uma enorme, enorme multidão que está do lado de fora do Estádio da Luz à espera de entrar. De resto, ainda faltam cerca de 50 minutos para o começo da partida. Tudo a postos para que as equipas daqui a pouco possam subir ao relvado. Recordo, 5 alterações na equipa encarnada.
3: Muito bem, Paulo Sérgio, Matilde Fidalgo, Eduardo Gonçalves, Gonçalo Lopes, a equipa da Antena 1 que está no Estádio da Luz em Lisboa para a transmissão desse Benfica-Celtic. O jogo que começa às 20 horas nesta segunda jornada da Liga Europa. Hoje inicia-se a Liga Conferência, primeira jornada também com uma equipa portuguesa em jogo. O Sporting Clube de Braga visita o Parken em Copenhaga para defrontar o Copenhaga, precisamente nesta primeira rodada. Ronda, na Dinamarca. Chama a antena Ariana Azevedo, que nos vai trazer, Ariana, muito boa tarde, esses 11 iniciais deste encontro, o primeiro da Liga Conferência para a formação de Carlos Vicente.
5: Muito boa tarde, Carlos Vicente, que faz 5 alterações para a estreia do Sporting Clube Braga nessa fase de Liga da Liga Conferência. Em relação à derrota por 3-1 com o Sporting, entram Diogo Travassos, Lagar Bilk, Arrim Bitic, Nas e Jonas Wind. Ficam no banco Victor Gomes, Vítor Carvalho, Bairami, Gabriel Silva e Paulo Victor. É um 11 algo estranho, pelo menos no papel, com 4 médios centro e apenas 2 atacantes de raiz. A ficha tática da UEFA aponta aqui para um 4-3-3 com algumas adaptações, mas é algo que teremos de confirmar no início do jogo. Ora, Carlos Vicente apresenta para esta estreia na fase de Liga da Conference League Bernardo Fontes na baliza, Sérgio Bárcia à direita, Lagar Bilk e Arrim Bi no centro da defesa, Diogo Travassos à esquerda, no meio-campo Gorbitic, Nash e João Moutinho, frente de ataque com o Zen Basic à direita, Ricardo Horta à esquerda e Jonas Wind como referência central. Ele que é titular numa noite especial, regressa ao Partner Stadium, ao clube onde fez a formação e se estreou como profissional, agora como adversário. Do lado do Copenhaga, Bo Svensson faz 4 alterações em relação à derrota por 2-1 no terreno do Midtjylland no último domingo. Entram Suzuki, Melling, Mazeko e Dadasen para os lugares de Sorensen, Marcos Lopes, Delaney e Cornelius. A equipa dinamarquesa com Ramai na baliza, Suzuki à direita, Beimo e Mark Graf como centrais, Melling à esquerda, Kral e Klem no meio campo, Mazeko à direita e Robert à esquerda e Eli no si por dentro no apoio ao ponta de lança Dadasen. A informação oficial indica aqui também 13 graus e céu nublado. O relvado Parque apresenta um bom aspecto geral, embora não esteja com condições perfeitas. Resta dizer que o árbitro da partida é o neerlandês Joey Coy. Apito inicial às 20h.
3: Ariana Azevedo, que nos vai trazer informações desse Copenhaga Sporting Clube de Braga na primeira jornada da Liga Conferência. Antes de regressarmos a Leiria, ao Estádio Municipal, para o Torriense Sunderland, recordo os resultados nesta altura nos jogos da Liga Europa: Lyon 2, Crystal Palace 1, AZ Alkmaar 1, Apoel Beersheva 1, União São Gilloise 0, Real Sociedade 1, Salzburgo 0, Milan 3, com a hat-trick do jovem Alfadjo Cissé para a formação de Ruben Amorim. Ainda Sparta de Praga 1, Lillestrøm 0, Lech Poznan 0, Leverkusen 3 e Célia 0, Omonia 2. Regressamos ao Estádio Municipal de Leiria para o Torriense 1, Sunderland 0, João Santos Correia.
1: E vamos olhar para as trocas no Torriense. Luís Cristóvão saiu, Mutombo e saiu Pozzo, entradas de Stopira e também de David Bruno.
6: Sim, para uma mudança na forma como a equipa do Torriense se organiza, passa a ter 3 centrais, com Stopira a juntar-se a Diadier e a Volney. David Bruno fecha à direita.
1: Olha, atenção, cabeceamento, gol! Gol do Sunderland. Trabalho à direita da Mokiele, entrou há pouco, cruzou direitinho para
6: a Oca,
1: que no centro dos centrais do Torriense cabeceou, desta vez sem defesa para Lucas Paes e Walter Madureira. Jogo empatado.
7: É uma grande cabeçada, quase sem tirar os pés do chão, a bola colocadíssima para o ângulo inferior esquerdo da baliza de Lucas Paes, sem capacidade de conseguir agora defender esta bola, com esse trabalho feito à direita, depois o cruzamento direitinho para a cabeça do jogador do Sunderland, que só teve que encostar a cabeça. Grande festa dos ingleses aqui em Leiria.
1: Gol para já, em revisão de vídeo árbitro. Mas parece todo a postos para o reatar da partida. Não sei, David Carvalho, se consegues dar uma ajuda. O que está a ver a equipa de vídeo-arbitragem liderada pelo italiano Daniele Doveri?
3: Para já, talvez alguma falta do jogador do Sunderland.
1: Olha, deixa-me já dizer que o gol está validado.
3: Pois, poderia haver ali uma dúvida sobre um potencial agarrão no jogador do Torriense, mas o gol está validado.
1: Festa dos adeptos ingleses, 69 minutos, Torriense 1, Sunderland 1.
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3: Empate no Municipal de Leiria entre Torriense e Sunderland. João Santos Correia.
9: Atenção, remate! Sai por cima, foi o Sunderland em busca da reviravolta, Walter.
7: Perto da quina da grande área, um remate cruzado fortíssimo. A bola a passar um pouco por cima da trave. Atenção, porque este Sunderland vai carregar à procura do golo da vantagem.
9: Até porque o Luís Cristóvão é um resultado que continua a agradar mais ao Torriense do que aos ingleses.
6: Naturalmente, a equipa do Torriense, tudo o que seja pontuar, vai ser um resultado fabuloso. E lá está, tem sido uma segunda parte, há muito a imagem da segunda, um Torriense a resistir. Naturalmente o Sunderland agora com as suas primeiras escolhas, ou mais próximo dessas primeiras escolhas no terreno de jogo, a conseguir trazer outro tipo de energia. O Torriense passou para uma linha de 5 à procura de controlar melhor este crescendo do Sunderland. Acaba por ver a Oca aparecer com espaço dentro da área, faz
9: atenção,
6: difícil.
9: Atenção, agora pode fazer o Sunderland, a bola salpica, ainda mexe no interior da grande área, vai haver ali o toque artístico, já que é desarmado, mas o Torres não faz melhor, não afasta a bola, o Sunderland mantém, Sadiki a ser agora desarmado, lá vem o Torres a tentar um contra-ataque, corta a defensiva do Sunderland por intermédio do Mukiele, vai tentar crescer o Sunderland novamente, mas Luís, podes concluir.
6: Sim, e falas em Mukiele, a envergadura física destes jogadores que entraram, Mukiele, Xhaka, mostra bem como é que se joga na Premier League, não é? É uma envergadura física completamente diferente daquela que o Torriense está habituado a defrontar.
9: Oi, Valdei! Metendo água, acaba por conseguir agora despachar a bola para longe. Vai o Sunderland esticar a rola, carrega os blackheads do lado esquerdo, vai para cima do adversário, bola para Xhaka, zona central, pé esquerdo, cruzou, a bola passou, a Oca tirou, grande defesa, recarga, corta! Ainda mexe, tenta afastar o Torriense, em sucesso, remate contra o adversário.
7: Mas houve ali um domínio com a mão antes do remate. Bem, o Torriense está a passar por um sufoco, precisava de um time-out.
9: É isso mesmo, Luís Cristóvão, o Sunderland galvaniza-se.
6: Sim, sem dúvida nenhuma, o Torriense não terá time-out, mas vai fazer uma troca. Vê-se ali movimentações no banco, Quintero e Dani Jean, creio eu, são os dois que vêm para o jogo, lá está, os dois extremos mais rápidos, está na altura de colocar também em campo a capacidade que o Torriense tinha sentado no banco. É a melhor fase do Sunderland e é uma fase de aperto para o Torriense, com já muito desgaste acumulado ao longo desta partida. Importante resistir agora durante estes 5, 10 minutos para ainda poder acreditar que leva pontos do jogo.
3: Entretanto, o internacional português Gonçalo Ramos já entrou e marcou aos 72 minutos em Salzburgo, 4-0 para o Milan.
9: Vai mexer a equipa do Torriense, preparam-se alterações no banco do suplente de Luís Tralhão. A posse de bola é para Lucas Paes. Este a deixar do lado esquerdo para a subida com bola de Stopira. É ali puxado, é livre para a formação de Torres Vedras, volta.
7: Foi puxado na camisola, o camisola 2 Stopira, ele que agora é um dos três defesas. Vamos ter essas duas mexidas, a entrada do camisola 7, o Jean, e também parece-me o Luís Quintero, colombiano.
9: Uma coisa é certa, Luís Cristóvão, a ordem é ir para a frente.
6: A ordem é ter os jogadores rápidos para no momento em que a equipa recupera a bola ter velocidade.
9: Isto é que não pode acontecer, lá vem Mukiele sozinho, perto da área, remate para fora! Ponta, pé de baliza para o Torriense.
7: Agora feliz a equipa de Torres Vedras, porque, como dizia o João, perdeu a bola em zona proibida, permitiu um contra-ataque desenvolvido por 4 jogadores, mas acho que um deles arrisca no remate, mas a bola a sair muito mal. Vamos ter então as alterações. A saída parece-me para já do João Marques, com a camisola 33. É um dos que sai, e outro é o Zoabi, ele que entretanto tinha passado para o corredor direito. Agora sai mesmo de campo. Zoabi e João Marques, recupero para as entradas do Jean e também do Luís Quintero, colombiano.
6: Dani Jean é o jogador mais rápido do plantel do Torriense e, com o mínimo de espaço, pode conseguir transportar a bola e criar alguma situação de perigo. Luís Quintero não estava na lista original do Torriense nesta Liga Europa e a sua entrada na lista teve que ver com o facto de Baragi se ter lesionado.
7: Mas olha, aqui agora
6: ele
7: um dado
6: não entra
7: curioso.
6: Já pelo seguinte, é porque Zoabi demorou demasiado tempo a sair e agora vai ter que esperar um minuto fora de campo Luís Quintero antes de poder entrar. Portanto, aqui as regras da UEFA agora são claras. não dá para perder tempo, tentou fazer isso Zoabi e o Torrense com menos um durante um minuto.
9: É, não querendo ser demasiado crítico, mas Zoabi até para sair correu mal. Cruzamento, bola de Rabi Vázquez cortada pela defensiva do Sunderland, é o Torrense a tentar crescer no jogo. É de facto uma estreia titular de Karim Zoabi para esquecer na formação azul-grená. A bola para Lucas Paes. Recebe no interior da sua meia-lua. Está o Torrense a jogar com 10 unidades. A bola para Xhaka. Xhaka a tentar rodar perante a marcação de um adversário. Aboubakari. E Aboubakari esqueceu-se que está ali um buraco daquele lado. Aproveita o Sunderland pelo lado canhoto. Entrou na grande área. Xhaka no cruzamento. Corta Valnei. A bola vai sobrar ainda para a formação da inglesa. Xhaka vai buscar a bola no meio campo ofensivo. Os adeptos do Torrense querem que se acelere esta entrada.
6: É que já passou um minuto.
9: Bola para Sadiq. Atenção que este minuto é cronometrado. Cada vez que a bola para, o cronómetro para também. Bola do lado direito, perto da grande área, Xhaka, pé canhoto, ajeitou, cruzou, que desviou, a bola pingou, agarrou, Lucas Paes.
7: Com uma bola colocada ao segundo posto, não conseguiu desviar para a baliza, mas pelo menos se colocou em balão para uma zona mais central. Está tão mal o relvado ali, quando a bola bateu, parecia aquela areia solta na praia onde a bola fica quase parada no chão. Bem, já passou mais de um minuto. Muito mais de um minuto.
9: Bola para Dani já, agora sim, já deveria estar em campo. Tem que ser inteligente a guardar bola. Quinter continua à espera, o jogador colombiano. Daqui a pouco mais vale ir aquecer outra vez. Bola para o Torrense, é meio campo defensivo. Agora já não há dúvidas. Só se o cronómetro estiver avariado. Bem, isto é demais. É demais. Bola para Alderete. Xhaka. É o Sunderland a recuperar posse, a jogar contra 10. A bola para Rick. Rick com Sadiq. Sadiq a abrir no corredor esquerdo. Bola para Lefé. Lefé a deixar numa zona mais central para Xhaka. Sadiq de novo tenta furar na grande área. Atrasou. Xhaka devolveu ao lado esquerdo. Reinildo mandava. Ele que conhece bem o futebol português. Pé direito. Tocou para a linha de fundo. Sai cruzamento contra o corpo de David Bruno. Mexe bola para o Sunderland. Cruzamento. Corta de Adie. Bem, mas está tudo a dormir na equipa de arbitragem. É que só pode. Cruzamento para a área. Corta Valdefeld. Bola vai saltitando de cabeça em cabeça, grande confusão. Atenção ao Sunderland, o remate contra o adversário. A bola para Bakari, acelera Dani Jean, vai encarar o adversário. Ainda Dani Jean, guarda a bola, vai para uma zona mais central, passa por Lefé, ainda Dani Jean, acaba desarmado, mas o rapaz não entra. Quinter não joga hoje.
6: Não dá para perceber, não dá mesmo para perceber.
9: Passaram 3 minutos, acelera o Sunderland na área, remate para fora. E agora sim vai entrar Quinter.
7: Muito tempo. O relógio do quarto árbitro deve estar com falta de pilhas.
9: Não, só pode.
6: Isto não foi um castigo de um minuto, isto foi 3 ou 4 castigos seguidos.
9: Posse de bola para a formação do Torrense. Bate Lucas Paes. O pontapé de baliza para o meio campo contrário. Ganha Reinildo. E este tem que encaminhar a bola para Xhaka. Xhaka deixa numa zona mais central. Abertura agora no corredor direito por parte ao campo agora do Mukiele. O jogador ex-Bayern Leverkusen a pisar. Mukiele procura. Deixou numa zona mais central para a Oca. A Oca, o autor do golo ao minuto 68, a variar para o corredor esquerdo. Onde esse Lefé não se entende com Reinildo. É lançamento para o Torrense.
7: Lançamento para David Bruno, lá no corredor direito. Tenta jogar com o tempo agora também a equipa de Torres Vedras.
9: Lançamento à direita para David Bruno. Há uma segunda bola em campo. É agora retirada por Enzo Lafé. É o artista Enzo Lafé, ex-Roma, terceira temporada em Inglaterra. A bola para Diadier. Diadier que vai movimentar para Lucas Paes. Este a levantar à esquerda para Rabi Vázquez. Com o pé canhoto de primeira para Dani Jean. Foge Rabi Vázquez. Dani Jean é puxado. A falta é livre para o Torrense.
7: Falta sofrida ainda no meio-campo defensivo da equipa de Torres Vedras.
9: Vai ser ali Alfaro, o totalista desta equipa da Luís Tralhão, o jogador de Alicante, segunda temporada vindo do Deportivo da Corunha. A bola joga com dia a dia para Bruno. Bruno que marcou o golo que levou o Torrense à final da Taça de Portugal. É pisado, o árbitro leva o cartão à bolsa e amarelo para o Lefé.
7: Cartão amarelo para o jogador do Sunderland. é, se a memória não me atraiçou, apenas e só o segundo cartão amarelo mostrado pelo árbitro.
6: Não, tinha mostrado também a Treyum no final da primeira parte,
7: okay,
6: por protestos.
7: E o tal do Mutombo, não é?
6: E o do Mutombo na primeira parte também.
1: Livre para o Torriense, joga em meio campo defensivo, a bola para Valnei. E Valnei para Stopira, de pé esquerdo, Stopira despachou na frente, a bola sai pela linha lateral, o lançamento é para a formação do Sunderland. E alguma demora por parte do Mukiele. Vai o francês que esteve envolvido no gol do empate, fez o cruzamento, a bola vai tocando, agora Javi Vázquez, o árbitro apita uma falta anterior, queria Javi Vázquez, braço na bola, tem razão, mas há uma falta antes por parte da Amin. Posse de bola para o Sunderland, que é um Granit Xhaka, vai transportar de pé esquerdo, a bola entra no corredor para Reinildo, ex-Benfica, ex-Faf, ex-Sporting da Covilhã e ex-Bessade, bola para Xhaka, está agora na Liga Europa, o futebol dá voltas, bola para a posse do Sunderland à direita, está a Mukiele da direita ao meio a transportar, já a meio do meio campo contrário, descongestionou agora para Xhaka, variou o centro ao jogo, está agora no corredor canhoto em zona de cruzamento, puxada a bola atrás, Xhaka levantou, segunda posse, o cabeceamento, a amortecer a garra, Lucas Paes.
7: Mas o árbitro a assinalar uma falta favorável à equipa do Torriense, avaliou um jogador carregado antes deste cabeceamento.
1: Ora, 80 minutos no estádio Dr. Magalhães Pessoa, na cidade de Leis, Torriense 1, Sunderland 1.
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3: Recordo também os resultados nesta altura: Lyon 3, Crystal Palace 1, AZ Alkmaar 2, Apoel Beersheba 1, União San Gilloise 0, Real Sociedad 1, Salzburgo 0, Milan 4, com o tal gol de Gonçalo Ramos, o quarto da equipa de Ruben Amorim, Sparta de Praga 1, Lillestrøm 0, Lech Poznan 0, Leverkusen 3 e Célia 0, Omonia 2. Em Leiria, empate entre Torriense e Sunderland. João Santos Correia.
1: Lá vem Quintero, é desarmado, espaço agora para o Sunderland em contra-ataque, já tapado, Xhaka acelera na mesma, dá para Rig, joga ali com o pé direito a tentar desmarcar a Mukiele, vai lá Javi Vázquez, é lançamento para o Sunderland.
7: O capitão a dar o exemplo, um sprint, mesmo com o Lucas Paes a sair da baliza, arriscou e conseguiu chegar primeiro o lateral esquerdo a cortar a bola pela linha lateral.
1: Lançamento então para ser efetuado do lado direito por parte de Mukiele. Mukiele vai tomar balanço. O jogador francês de 28 anos lançou a bola para Xhaka, a amortecer e a devolver à relva. Agora Mukiele em zona de cruzamento à vontade, mete na área, corta o Torriense, tenta levar a originar um contra-ataque com Dani Jean, já viu o Quintero, tem que ser rápido a variar, demora a Boubacari muito tempo e esfuma-se a possibilidade de contra-ataque para o Torriense. A bola já jogada numa zona mais recuada com Javi Vázquez, a Boubacari perto da linha divisória, dois toques, mas a bola anda a saltitar. Isto não ajuda ninguém. Stopira a deixar atrás para Valnei e este finalmente a encontrar o caminho até à Colômbia, até Quintero. Quintero de pé esquerdo vai trazer atrás até o meio campo defensivo, está ali com o R engatado, ainda Quintero a atrasar para Diadier. E este no interior da grande área para Lucas Paes. Vai devolver ao agora internacional pela Mauritânia. Transporta Diadier, tentou o desequilíbrio. Leva a melhor no ressalto, já distribuiu. Acelera o Torriense, bola à direita para David Bruno. David Bruno em zona de cruzamento, 3 quartos. Levanta o Bakari. Primeiro, Robin Hoops.
7: Um cruzamento lá do lado direito, bem largo, à procura do ganês de 26 anos, mas primeiro guarda-redes do Sunderland a agarrar.
1: É capaz de ser a primeira intervenção do guarda-redes do Sunderland na segunda parte. Bola para Chris Rick. É o Sunderland a meio campo ofensivo, ainda distante da grande área. A bola entra na esquerda para Reinildo, mandava, abriu. A bola para Lefé, da esquerda ao meio, acelerou, deu para Xhaka. Xhaka ajeita o seu pé esquerdo para tirar um cruzamento, prefere jogar curto ao lado com Chris Rigg. Vai devolver a Xhaka, o suíço, a rasgar para Tutyarov. Tutyarov marcado, devolveu a Xhaka. Tutyarov que agora aparece mais sobre a esquerda, tenta ali combinar, o passe é com muita força de Lefé. Consegue Sadiq e cruzou para fora. É canto para o Sunderland.
7: Tenta carregar a equipa do Sunderland nestes últimos 10 minutos, já falta menos do que isso para o jogo terminar agora do lado esquerdo, mas não conseguir o principal objetivo, que era visar a baliza. Canto para a equipa do Sunderland.
1: O nono para o Sunderland, para ser batido do lado esquerdo da forma como ataca a equipa inglesa, os Black Cats. Enzo Lefebvre para levantar. Braço direito esticado ao céu de Leiria. Pé destro na bola. Zona do primeiro posto. O cabeceamento é em corta. Há uma falta, diz o árbitro.
7: Eu acho que já tivemos para aí 10 faltas ofensivas do Sunderland dentro da área. No mínimo.
1: E amarelo. Para Mukiele por protestos. E é livre para o Torriense, que assim Luís vai sobrevivendo.
6: Sim, e aqui... Repito o que disse ao intervalo, o Torriense bastante beneficiado pelo critério da equipa de arbitragem. Um árbitro das Ilhas Britânicas não teria marcado metade destes contactos e tornaria a vida bem mais complicada para a equipa de Torriense. Seria bastante mais duro defender estas bolas paradas. Com este critério, o Torriense também vai beneficiando um pouco das muitas faltas que o Sunderland acaba por fazer.
1: Bola batida por Lucas Paes para o meio-campo do Sunderland. Vai recolher à direita, cabeceando para o seu guarda-redes. O neerlandês rapidamente a movimentar para fora da grande área à procura de Luca Nayen. Transporta o jogador de 31 anos, apenas terceiro jogo esta época. Leva a bola no seu pé esquerdo, já está no meio-campo ofensivo. Ainda o Nayen, ainda o Nayen, ainda o Nayen. Já a meio do meio-campo contrário, deixou agora para Rig. Rig a devolver ao Nayen. E este a ajeitar para o meio-campo defensivo, onde vai receber à direita de pé esquerdo a tocar para o Nayen. O Nayen ajeita com o pé direito e com o pé esquerdo prepara uma troca de bola. Deixou na zona central para Xhaka. No grande círculo, variou para a esquerda para Reinildo. Reinildo vai subindo no terreno. Reinildo, ex-Atlético de Madrid, a combinar com Lefebvre. Entrou na grande área Reinildo. Simulou, desarmado. Ainda mexe. Rig levantou. Corta Volney. A bola vai chegar até Xhaka. Antecipou-se. Pé direito. Remate por cima. É ponto pé de baliza.
7: Foi mais ou menos ali que Volney marcou o golo que fez história nesta ronda da Taça da Liga Europa. Mas agora Xhaka a tentar a mesma sorte, mas a bola a sair por cima da trave.
1: Mas entre o Volney e o Xhaka, 6.321 espectadores, Walter Madureira.
7: Mesmo assim, está uma boa casa. Havia números que apontavam para quase 10 mil, 6 de um lado, 4 do outro. Olha que, mesmo assim, está uma boa casa para um jogo às 5h45 da tarde e em casa emprestada do Torriense.
1: É, recordar que estamos a 98 km do estádio Manuel Marques. Posse de bola para a formação do Sunderland. Sunderland com Reinildo ali a juntar-se à linha defensiva. Xhaka baixo, é praticamente um central porque Alderete já está como ponta de lança. A bola para Xhaka está longe da grande área do Torriense, na meia esquerda. Deixa no corredor para Reinildo e Reinildo mais à frente. Toca atrás, bola para Xhaka. Xhaka agora na meia direita, espaço para o Nayen. Vai sozinho o Nayen, tira o cruzamento. Há um cabeceamento, bola viva. Pode rematar o corte, penalti. Penalti para o Sunderland. Não,
7: fora de jogo. Mas o árbitro assinalou para a marca de grande penalidade.
1: Apontou.
7: Apontou, sim senhor. E se não fosse a indicação do árbitro auxiliar a dizer que havia uma posição irregular, estaria agora a equipa do Torriense a sofrer uma grande penalidade.
1: Eu fico com algumas dúvidas quanto à decisão inicial do árbitro de apontar para a marca de penalti. Para já esse fora de jogo e é livre para a formação do Torriense para Lucas Paes no interior da grande área. No entanto, espera ainda a Enea Iorgi a decisão do Daniele Dolveri, o vídeo árbitro italiano. Ainda não há decisão oficial.
3: Aqui nesta imagem que tenho parece-me fora de jogo.
6: Sim, também fico com essa ideia, já vi aqui as imagens. Fora de jogo parece-me evidente. E depois, mesmo na lança suposta falta, bastantes dúvidas na decisão do árbitro.
1: Para já, Walter, ainda por decidir, não é?
7: Sim, ainda por decidir. Está entregue ao vídeo-árbitro este lance, Daniel Dover. É ele que tem essa missão, essa responsabilidade. Estarão, nesta altura, a ser colocadas as linhas para verificar a posição irregular.
1: Aproveitam alguns jogadores para ir ao banco de suplentes para se hidratarem enquanto o jogo está interrompido. Com esse lance, então, a ser decidido na cabine de vídeo-árbitro.
9: O árbitro vai ver as imagens. O árbitro é chamado ao monitor para ver as imagens.
7: Então o lance está a ser revisto, já não é
9: pelas
7: linhas.
9: Isto já é sobre o penalti.
7: Claro, porque pronto,
9: mas se é chamado é para reverter o penalti.
6: É para reverter, exatamente.
9: Porque é ele que decide que é penalti.
6: Portanto, o árbitro tinha marcado penalti e depois há essa sinalética de fora de jogo. Para ser chamado ao ecrã é que não estaria fora de jogo, apesar de termos ficado com essa ideia na imagem inicial, e estará agora a ser chamado para rever o penalti.
9: Está ali na cabine improvisada junto ao banco de suplentes do Torriense. Muita expectativa nos jogadores, também nos bancos. O árbitro vai revendo as imagens.
7: E os jogadores estão ali na linha lateral a ver água e na expectativa de ver qual é que é a decisão que vem dali.
9: É, mas eu estou aqui a ver a repetição.
6: Não há falta nenhuma.
9: Não há falta nenhuma.
3: Não, eu já vi aqui duas ou três vezes. Sim. Para tentar ter todos os ângulos possíveis.
6: E depois deixa
3: é que o jogador do Torriense cai, não é?
6: Exatamente. E a dia vai caindo ao seu lado. Não me parece que haja contacto para penalti. Portanto, estando em jogo Tuterov, aquilo que estará agora a ser visto é a reversão do penalti.
9: Aí vem Enéas Iorgui. Vai chamar os capitães de equipa, Javi Vázquez e Xhaka, para explicar o porquê da demora. Certamente, entretanto, já vem o quarto árbitro com a placa. E então não há penalti, não há penalti. A bola é do Torriense, Walter Madureira.
7: E festeja-se, não digo como um gol, porque há pouco com aquele gol do Volney foi uma explosão enorme, mas festeja-se bastante este lance. Foi mostrada a placa há 6 minutos. Faltam 6 minutos para o Torriense escrever mais uma página dourada nesta participação histórica nas competições europeias.
9: Vou sublinhar algo que já tinha sublinhado na terça-feira, a quando do Portugal e Irlanda do Norte, da qualificação para o Campeonato do Mundo de Futebol Feminino. É que agora a UEFA permite que nos ecrãs gigantes o tempo de compensação seja cronometrado.
6: E bem.
9: Finalmente, não é? E está a ser também cronometrado neste Estádio Municipal de Leiria, aos olhos de Pedro Proença, que está no Dr. Magalhães Pessoa, já que gosta tanto de geralmente copiar as ideias do que se faz lá fora, tem aqui um bom exemplo para trazer ao futebol português. Não pode ser só ao futebol espanhol, que tira as suas ideias, que depois apelida de inéditas e que geralmente importa tanto o bom como o mal. Walter, substituição no Torriense.
7: Mais uma substituição na equipa do Torriense, será das últimas cartadas nesta equipa do Torriense para tentar segurar este resultado, este empate. Ora, a saída do avançado do camisola 27, não foi?
9: Exato, Abubakari,
7: o ganês de 26 anos, foi ele que saiu para a entrada do Dramen.
9: Bola para a equipa do Sunderland. Xhaka a movimentar a bola, vai para a meia direita para Onaya, entra no meio campo ofensivo, vai despachar a bola longa para a grande área da Torriense, afasta primeiro de Adie, a bola vai sobrar para Quintero, não consegue acelerar, é desarmado, atenção a Sadiq, acelera para a grande área da Torriense, já entrou, deixa agora para fora para o cruzamento, Lefé, primeira simulação, mais uma finta, bem jogado, cruza agora contra o corpo de adversárias, a bola mexe ainda para o Torriense, que agora tenta soltar um contra-ataque com Quintero, a trivelada era para a meia, bola fora, lançamento para o Sunderland.
7: Exatamente, lançamento já executado para os ingleses.
9: Rápido, lá foi, lá de esquerda da área, tira o cruzamento, corta! A defensiva do Torriense, ainda Reinil mandava, lá de canhoto, meteu a meia, Lefé, o toque, o remate, gol! Grande golo do Sadiq, diga-se, é um pontapé fantástico do jogador internacional pelo Congo Democrático para aos 93 minutos, Walter, provocar o delírio na bancada inglesa.
7: Inclusivamente com a invasão dos ingleses que saltam das bancadas e vêm festejar com a equipa. É um golaço, a bola dentro da área à meia altura e com o pé direito, Sadiq, camisola 27, a fuzilar autenticamente Lucas Paes, que não conseguiu evitar este golo, esta remontada da equipa do Sunderland, a reviravolta no marcador com grande festa. Faltavam só 3 minutos para acabar o tempo de compensação.
10: Há adeptos do Sunderland na pista de Tartan, e vou sublinhar, complementando o que estava a dizer há pouco, se fossem adeptos de qualquer clube português num jogo da Liga, a reação policial seria muito mais intensa do que esta que estamos a ver. 94 minutos no Municipal de Leiria, e o Sunderland opera a reviravolta. Torrense 1, Sunderland 2.
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3: Entretanto, já vão terminando os jogos que começaram às 17h45, nesta segunda jornada da Liga Europa. Continuamos desde Leiria com este balde de água fria para os adeptos do Torriense, naturalmente, que chegaram a sonhar com um triunfo, eventual ponto depois do empate que o Sunderland conseguiu, mas agora este golo da formação inglesa, João Santos Correia, acaba por ser um balde de água fria.
9: Mas o jogo não acabou, bola fora! Quintero no remate de meia distância! Ainda se suspirou pelo golo nas bancadas do Municipal, mas a bola bate na malha lateral pela parte de fora, Walter.
7: A bola ficou enrolada ali na rede, dava a sensação de golo, mas ilusão ótica. O remate de Quintero à procura, a equipa de Torres Vedras, de chegar à igualdade.
9: Último minuto dos 6. Passe de bola para o Sunderland, com o Kiel é despachar a bola para o meio campo contrário. Vai haver um cabeceamento de Javi Vázquez a complementar. A bola para Dramé, mete a bola na relva, acaba por deixar escapar. Chaka recuperou. Braço da lança, Lafé é livre para o Torriense. Livre para o Torriense no interior do grande círculo. Bola para ser então despachada.
7: Lucas Paes, é ele que vai bater, e toda a gente para a área dos ingleses.
9: Entretanto, já tudo mais calmo na bancada do Sunderland. Já ali com alguma polícia, mas a maior parte de stewards e alguns spotters. Não há... É o que eu disse há pouco, Luís. Num jogo de futebol português...
6: Outras vidas.
9: É, a reação da polícia portuguesa não teria nada a ver com isto. Mas não surpreende quando durante anos e anos não podemos sequer ter bandeiras nos estádios.
7: Acabou.
9: E qualquer equipa as trazia. Acaba no Dr. Magalhães Pessoa, Walter Madureira. A festa é dos ingleses.
7: Uma festa tremenda dos ingleses, que tiveram que suar e muito para conseguir hoje aqui esta vitória. Luís Tralhão, a imagem de quem tenta reagir. Muito porventura, não haverá ninguém mais desiludido que ele e os seus jogadores, porque estiveram a ganhar frente ao Sunderland e depois, a 2-3 minutos do fim, perdem inclusivamente um ponto que podiam conquistar. Há esse desalento, mas há que tirar daqui ilações boas. E ele pedia ao público palmas. É preciso não esquecer que esta equipa inglesa tem um orçamento superior a 200 milhões de euros. O ano passado ficou no 7º lugar de um dos principais, se não o principal campeonato do mundo, a Premier League. É uma equipa que tem um orçamento brutal em comparação com este Torriense da 2ª Liga, que se bateu, e de que maneira, hoje aqui em Leiria, no primeiro jogo em casa, ainda que casa emprestada. Desta feita não conseguiu surpreender a Europa, mas voltou a deixar uma excelente imagem.
9: E é o Torriense, Luís Cristóvão, que lutou muito para tentar resgatar pelo menos um ponto, mas no fim foi a superioridade do Sunderland que levou a melhor.
6: Era um sonho lindo para a equipa do Torriense, que durou até aos 93 minutos na resistência demonstrada perante esta equipa do Sunderland. No final acabou por valer a maior capacidade física da equipa inglesa, mas para um Torriense da 2ª Liga bater-se de igual para igual até ao último instante contra uma equipa da Premier League é também uma maneira de ganhar-se. Uma coisa é
7: Luís,
6: certa.
7: Deixa-me só dizer, e para terminar, chora, parece uma criança, o Lucas Paes é o rosto maior desta desilusão tremenda aqui em Leiria.
6: Verdade, e para te dizer isto, para quem achava que o Torriense ia ser numa espécie de saco de pancada na Liga Europa, esta é mais uma demonstração de força. Perde por 2-1, mas luta até aos últimos instantes e sai de cabeça erguida de um jogo onde naturalmente o Sunderland foi mais forte. O Torriense quase que agarrou a oportunidade. Lucas Paes está choroso e nem quer acreditar que viu a sua baliza a ser batida por duas vezes nestes últimos instantes, mas daquilo que nós vimos aqui da bancada, nenhuma responsabilidade para o guarda-redes, que chegou até a fazer grandes paradas. É de facto uma equipa do Torriense que merece o aplauso dos seus adeptos depois deste grande encontro.
10: Ora bem, o Torriense lutou, esteve em vantagem graças ao gol da noite do Valdeir Feltes aos 37 minutos. A Oca iniciou a reviravolta ao minuto 67, empatando a partida, e aos 90 mais 3, Sadiki faz com que o Sunderland leve os 3 pontos para Inglaterra. O Torriense mantém 3 nas contas desta fase Liga da Liga Europa. O Sunderland chega agora aos 6. A partir do Municipal de Leiria, o som foi cuidado pelo Jaime Antunes. A reportagem foi do Walter Madureira. Os comentários do Luís Cristóvão, o relato do João Santos Correia, que em nome de todos se despede com um grande abraço. Até à próxima.
3: Grande abraço. Teremos reportagem mais adiante, até porque daqui a pouco vamos ter o Benfica Celtic a partir das 20 horas. Também teremos a primeira jornada da Liga Conferência com o Copenhaga Sporting Clube de Braga. Mais adiante também trarei os resultados dos jogos das 17h45 nesta segunda jornada da Liga Europa e também da Liga Conferência.
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3: Vamos avançar para uma síntese de notícias com a edição da jornalista Rita Fernandes.
11: Milhares de pessoas concentram-se esta hora no Porto, na Praça Dom João I, num protesto pela habitação. Depois dos confrontos da última madrugada com a polícia, os manifestantes voltam a reunir-se no centro do Porto e prometem por lá ficar ao longo das próximas horas. As imagens que chegam da Praça Dom João I, no Porto, mostram um autêntico mar de manifestantes. O ministro da Administração Interna defende a atuação da polícia durante a madrugada passada, diz que a atuação da PSP foi legítima. O movimento que organizou a manifestação no centro do Porto diz que ficaram 37 pessoas feridas em confrontos com a polícia durante a madrugada. A polícia diz que tentou que o acampamento que estava montado no centro do Porto fosse retirado. Diz que tentou falar com os manifestantes e só depois avançou sobre quem protestava. O Presidente da República entende a motivação de quem sai à rua na luta por causas como a da habitação, mas apela a que a lei seja cumprida. O diretor da PSP diz que a polícia agiu de forma justificada junto dos manifestantes. O diretor, Pedro Moura, explica que os manifestantes não cumpriram as ordens da polícia para levantarem o acampamento. A esta hora, na Praça Dom João I, no Porto, reúnem-se milhares de manifestantes e prometem por lá ficar ao longo das próximas horas.
3: Rita Fernandes com uma síntese de notícias. 19 horas e 46 minutos em Portugal Continental e na Madeira, 18 horas e 46 nos Açores. Vamos agora ao trânsito. Paulo Galvão, como é que se circula nesta altura?
12: Estamos parados para sair do Porto para Matosinhos, tudo muito difícil com um acidente junto ao nó da A4 e, portanto, a Avenida EP completamente preenchida para sair do Porto para Norte. No interior da cidade do Porto, evitar os acessos à Praça de Dom João I, como ouvimos de resto nesta síntese de notícias. Também ali ao lado, a Rua de Sá da Bandeira está completamente preenchida devido a esta manifestação. Na região do Algarve, temos tudo parado também ainda de Faro para o Olé, com um acidente que aconteceu ao início da tarde envolver um autocarro na zona do Patacão. O IC4 Nacional 125 está completamente parado em direção à zona de Almancil. Na região centro do país, um capotamento na A23, sentido Castelo Branco, Torres Novas, ao largo de Abrantes, com o trânsito lento. Na região de Lisboa, parado o IC19 para chegar ao Estádio da Luz, a partir da zona do Estado-Maior da Força Aérea. Filas também na zona circular, a partir do Terminal 2 do Aeroporto para Benfica. Para a ponte 25 de Abril, há trânsito acumulado. Para chegar a Lisboa na Baixa da Almada, na A2, com o trânsito acumulado também dos acessos do IC20 e Centro-Sul. Para sair de Lisboa, trânsito lento a partir do Reduto das Águas Livres, com acessos ainda preenchidos. A A5 está compacta do Alto Monsanto para as Amoreiras. Radial Benfica sujeita à demora. Acidente à entrada do túnel do Grilo, no sentido Algés-Sacavém, com trânsito acumulado e dificultar também o ramal de Frielas. É tudo. Bom jogo, um abraço para ti, boa viagem e até amanhã.
3: Um abraço a Paulo Galvão, ele que nos trouxe o trânsito nesta altura. Estamos já perto das 8 da noite em Portugal Continental e na Madeira. Daqui a pouco vamos fixar emissão no Estádio da Luz para o Benfica Celtic de Glasgow. Agora vamos fazer uma pausa no desporto.
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0: regressamos à emissão mundial do desporto da Antena 1. Estamos em modo Liga Europa e também Liga Conferência. Daqui a pouco vamos conferir o 11 inicial do Sporting Clube de Braga em Copenhaga para esta primeira jornada. Também vamos fixar a emissão no Benfica Celtic no Estádio da Luz para a segunda jornada da Liga Europa. Nesta emissão vamos ter ainda hóquei em patins, quarto final do Campeonato do Mundo, duelo lusófono entre Angola e Portugal a partir das 21h15 em Assunção, no Paraguai. Antes, vamos muito rapidamente ao pavilhão João Rocha, em Lisboa. Joga-se Liga dos Campeões de Handball, Sporting Pique Seguede. Grande jogo em perspectiva. Carlos Manuel Santos, muito boa noite.
1: Boa noite, David. O pavilhão João Rocha quase cheio para ver o Sporting carimbar já hoje o apuramento para a Main Round, fase onde já estão Barcelona e Magdeburgo. O clube português poderá ser o terceiro clube a garantir essa qualificação. Para isso, basta vencer estes húngaros do PIK Szeged. Sporting sem baixas, com o seu 7 mais um habitual. Kirstensen na baliza, Thor Kelsen ponta esquerda, Gassama no ponta direita, Martim e Francisco Costa laterais, Guan Rugi na central, Edney Silva é o pivô, Salvador Salvador é o oitavo homem que entra para defender. Dá nota que estão quase 200 húngaros nas bancadas, ouviu bem, 200 húngaros para ver um jogo de handball. Agora, quando estamos com 4 minutos da primeira parte, Sporting já ganha, 4 para o Sporting, Szeged 2.
0: Muito bem, Carlos Manuel Santos vai continuar a assistir a esta partida da Liga dos Campeões de Handball. Nesta altura jogam também Futebol Clube do Porto, Fuchsia Berlin no Dragão. Nesta altura os alemães vencem por 5-4, estamos nos primeiros 6 minutos. Agora Liga Conferência com o Copenhaga Sporting Clube de Braga, lançamento a cargo do Carlos Manuel Santos.
1: Confronto inédito entre Copenhaga e Sporting de Braga. Vai ser a estreia dos bracarenses na Liga Conferência. Atualmente, o Copenhaga vem de 2 derrotas consecutivas. O Sporting Clube Braga vem de 2 jogos sem vencer. Quem irá quebrar esta sequência negativa?
0: Ariana Azevedo, o jogo vai começar às 20 horas. Vamos lá rapidamente recordar 11 de Copenhaga e Sporting Clube de Braga.
2: Com uma distribuição presumível que confirmaremos nos primeiros minutos, do lado do Copenhaga, de Bo Svensson, com Ramai na baliza, Suzuki à direita, Beimo e Mark Graff no centro da defesa, Melling à esquerda, Kral e Klem no meio campo, Maseko pela direita, Robert pela esquerda e Moha ali no ciclo dentro, no apoio ao ponta de lança da Adassan. O Braga de Carlos Vicens com Bernardo Fontes na baliza e depois vamos ver os centrais, Lagerbielk, Sérgio Bárcia e Arrem Mbi. Depois a grande dúvida persiste nos laterais, talvez Diogo Travassa à esquerda e Gorbi à esquerda, com João Moutinho e Tiquenás no centro do terreno, na frente o Zain Bassitos pela direita, Ricardo Horta pela esquerda e Jonas Wind como referência atacante. Veremos como será nos corredores no início do encontro. Estamos a pouco menos de 7 minutos.
0: Renato Azevedo, que vai seguir este Copenhaga Sporting Clube de Braga. Daqui a pouco vamos fixar a emissão no Benfica Celtic, lançamento agora desse jogo com o Carlos Manuel Santos.
1: Quinto confronto entre ambos no Estádio da Luz. 4 jogos, 4 vitórias do Benfica. O Celtic apenas marcou um golo no Estádio da Luz. Atualmente, o Benfica nos últimos 10 jogos, 9 vitórias, 1 derrota. O Celtic nos últimos 4 jogos, 3 derrotas e apenas 1 vitória. Uma nota, o Celtic não empata um jogo há meio ano. Nos últimos 6 meses, ou ganha ou perde.
0: Avançamos para o Estádio da Luz, Benfica Celtic, segunda jornada da Liga Europa, cuidado técnico de Gonçalo Lopes, Eduardo Gonçalves na reportagem, Matilde Fidalgo nos comentários e o Paulo Sérgio vai trazer-nos o relato desse Benfica Celtic. Mais uma vez, um abraço para todos, muito boa noite.
3: Muito boa noite, sejam bem-vindos ao Estádio da Luz em Lisboa, casa praticamente esgotada, bancadas que há cerca de 50 minutos estavam ainda com muito pouca gente, estão agora praticamente lotadas. A equipa do Benfica, que vem de uma vitória por 2-0 frente ao Milan na primeira jornada, golos de Luka Bacchio e Kaminski. Na semana que vem vai a Nicósia para defrontar o Omonia de Nicósia, que hoje foi à capital da Eslovénia, a Ljubljana, a vencer por 3-0 o Celtic, de fronte e recebe a equipa do Celtic de Glasgow. Faz 5 alterações em relação à partida frente ao Vitória de Guimarães, a contar para a Liga Portuguesa: Lenglet, Orsnes, Luka Bacchio, Sudakov e John Duran são chamados à titularidade, ficam no banco dos suplentes. Tchirkati

0: Leandro Barreiro, Rafa Pavlidis e Echeverri. A equipa do Benfica vai então jogar de início com Trubino na baliza. Depois Bá à direita, Samuel Dalla à esquerda, Tomás Araújo e Lenglet ao meio. No meio campo, na zona mais recuada, João Palhinha, e o capitão de equipa é hoje o norueguês Orsnes. Na frente de ataque, nas alas, Luke Bacchio à direita, Prestiani à esquerda, Sudakov nas costas de Jorge Duran. Tem Marco Silva para outras opções, Samuel Soares, Circati, Pavlidis, Manu Silva, Leandro Barreiro, Sheldrup, Rafa, Echeverri, Gabriel Índio, El Caruani, Anísio Cabral e também Tiago Freitas. Numa altura em que está um ambiente, Eduardo Gonçalves, absolutamente extraordinário na Luz.
1: Quando os adeptos do Benfica entoam as estrofes finais do seu hino, é um ambiente de verdadeira euforia europeia aqui no Estádio do Sport Lisboa e Benfica, como que num ápice as cadeiras que estavam vazias encheram-se de adeptos encarnados e temos de facto uma ambiência e até a temperatura ajuda. Está um excelente clima aqui para as bandas do Estádio da Luz, excelente temperatura, um relevado que parece um pano de bilhar e a claque do Benfica, os adeptos do Benfica vão ter trabalho para contrariar os 3 mil e picos adeptos do Celtic que se deslocaram a Lisboa para apoiar a sua equipa. A Águia Vitória voou mais uma vez mais no Barcelona, no sítio certo, baixinho, e foi aterrar no relvado. Só faltou calçar as chuteiras para testar este magnífico tapete verde. Equipas que entram em forma de coração no relvado do Estádio da Luz neste preciso momento, e é bom referir que Marco Silva foi elogiadíssimo por Martin O'Neill, dizendo do treinador português que fez um excelente trabalho em Inglaterra e que tem muitos fãs por lá. Aqui vamos desejar que o Benfica nesta noite europeia consiga dar boa sequência àquilo que fez em Milão, ou seja, conquistar mais uma vitória na presente edição desta Liga Europa.
0: Martin O'Neill, que é uma espécie de senador do futebol das Ilhas Britânicas, ele que estava reformado, estava na sua casa tranquilamente, até que há cerca de um ano foi desafiado pela administração do Celtic a regressar para tomar conta da equipa, e aqui está, foi campeão da Escócia e está a tomar conta do Celtic na Liga Europa. Para o jogo de hoje faz duas alterações em relação à partida com o Motherwell, a contar para a Liga Escocesa. Scales, o central, e o médio Nygren ficam no banco dos suplentes. Avança o central norte-americano Trusty e o dinamarquês Sorensen. A equipa do Celtic vai jogar de início com o guarda-redes finlandês Sinisalo. Depois Donovan à direita e Turney à esquerda. Fecham as laterais. Murray e Trusty são os dois centrais. Baur e McGregor. Uma instituição da equipa do Celtic, este número 42, formado está há 15 temporadas na equipa verde e branca. Depois Camilo Duran do lado direito, Tonetti à esquerda, Sorensen nas costas do ponta de lança, que é Kaspar Ogg. O árbitro da partida viajou do Montenegro, Nikola Dabanovic, vai ter aos comandos do vídeo árbitro o neerlandês Paul Van Bokkel. Nikola Dabanovic, ele que já dirigiu o Benfica numa partida realizada em Poznan. Eu, por acaso, tive a oportunidade de fazer esse jogo em plena pandemia, com o estádio às moscas. Lech Poznan 2, Benfica 4, na época 2020-2021. Era Jorge Jus o treinador da equipa encarnada. Matilde Fidalgo é o comentador da Antena 1 para esta partida. Matilde, confesso que estava à espera de mais alterações por parte de Marco Silva para este encontro. São 5. Mesmo assim, a equipa do Benfica não pode esconder que é claramente favorita para ganhar esta partida.
2: Sem dúvida. Boa tarde, Paulo, e toda a gente que nos está a ouvir na Antena 1. Eu também esperava algumas alterações. A verdade é que Marco Silva tem sido capaz de ir gerindo o plantel, mudar algumas peças, não criar sempre revoluções. Acredito que possa vir a gerir a equipa, dependendo daquilo que é a resposta também que os jogadores vão dando e que o jogo for pedindo, e depois no campeonato voltar a fazer algumas alterações e ir gerindo a equipa dessa forma. Claramente o Benfica parte como favorito, jogando em casa contra um Celtic que é uma equipa competente, que é uma equipa dominadora do ponto naquilo que é a sua competição interna, embora este ano esteja a ter uma época algo atribulada, mas que vem aqui hoje com uma equipa que tem algumas dificuldades na transição defensiva, que não está habituada a não ter bola, e por isso sente-se quando defronta equipas que dominam territorialmente. Parece-me que o Benfica pode utilizar isso a seu favor.
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10: Com uma visão privilegiada, o que é facto é que o Benfica a pressionar nestes instantes
1: iniciais da partida e a conseguir ganhar aqui esta grande penalidade depois de alguma confusão ali na grande área, mas é de facto um pontapé que sofre o jogador do Benfica, é claramente derrubado e o árbitro da partida a decidir num ápice para o castigo máximo.
0: McGregor a dizer ao árbitro da partida que não havia nada, mas sim senhora, parece-me evidente. David Carvalho, estavas a dizer, desculpa.
5: Duran é varrido com o pontapé.
0: Exatamente.
5: Do adversário.
0: Varrido.
1: A bola não estava lá, foi a perna.
0: Pronto.
5: Tal e qual.
0: Tinha que bater em alguém, bateu em John Duran. E é precisamente o jogador colombiano que está ali preparado para bater este castigo. Árbitro da partida a dizer a Luque Bacchio para ir um bocadinho mais para trás. John Duran tem as mãos nas ancas. Sirizal entre os portos. Vai partir para a bola. Gol!

0: Sousa, à Panenka, ao Checo que popularizou esta grande penalidade a inaugurar o marcador.
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2: Já agora, um grande abraço para os ouvintes da Rádio Regional de Arouca que acompanham sempre, semana a semana, as emissões de desporto também da Antena 1.
3: É isso mesmo, grande execução à Panenka para o meio da baliza. O guarda-redes do Celtic a balancear-se para o lado esquerdo e Duran a faturar no Estádio da Luz neste início de encontro frente ao Celtic de Glasgow.
0: Entrou de prega fundo a equipa do Benfica. Aos 4 minutos já está em vantagem. Já vence o Celtic de Glasgow por 1-0. Tome nota. Emissão mundial da RTP Antena 1 a partir do Estádio da Luz em Lisboa. Nesta segunda jornada da Liga Europa. O Benfica entrou com o pé direito. Entrou de prego a fundo em Milão. Entrou também em Lisboa na segunda jornada e já ganha. Benfica 1, John Nuran a marcar. Celtic 0.
4: É o primeiro golo nos jogos das 8 da noite, nesta segunda jornada da Liga Europa. O Benfica a vencer o Celtic por 1-0. 0-0 também, num jogo em destaque nesta noite de Liga Europa. Marselha e Olympiacos. Estamos com 7 minutos de jogo. Luz.
0: Bom, boa incursão por parte da equipa do Celtic de Glasgow a aparecer ali o tunisino Tom Ketty bater, mas para uma defesa apertada do guarda-redes Turbina, a guarda-redes de handball a esticar ali na perna esquerda, ainda há insistência, atenção, remate, oi, uma bomba, não foi Tom Ketty, foi sim o alemão Baur, ali com um pontapé agora a obrigar o guardião ucraniano sacudir Eduardo. Duas
3: intervenções.
0: Exatamente. Duas intervenções perigosas por parte, perigosas no sentido que impedir o golo para a equipa do Celtic de Glasgow, mas duas boas incursões da equipa escocesa.
3: Anatoly Trubin a dizer presente a estas duas incursões da formação do Celtic. Primeiro uma desatenção defensiva que podia ter causado problema. Kasper Hoog a proporcionar a Turbina aquela tal defesa que referenciaste com a perna e depois esse tiraço de Baur de longe e Turbina uma vez mais a dizer que está ali para defender.
0: Matilde Fidalgo, a equipa do Benfica a entrar com todo o gás ou a entrar apostada em resolver isto o mais rapidamente possível, marcou um gol de grande penalidade, mas duas boas incursões da formação do Celtic.
5: Algum espaço para Sorensen, que tem uma boa arrancada pelo corredor central. Auschwitz não consegue apanhar e o Tomás já chega atrasado para impedir o passe. E depois há duas boas intervenções de Trubin, é verdade. O Benfica entra bem, Prestiani no 1-1 é um jogador muito forte. O Donovan é um lateral que tem muita incursão e sobe muito bem, mas no ponto de vista defensivo, um bocadinho mais frágil, consegue criar ali um desequilíbrio. Depois Palhinha aproveita para colocar no Duran, que ganhou a frente. Quando Murray tentava limpou, foi o pé dele. Portanto, o Benfica entra bem, mas terá que ter cautela com a capacidade de transição desta equipa.
0: Equipa do Benfica a entrar um bocadinho à semelhança do que o fez na partida com o Vitória Sport Clube de Guimarães para o campeonato, em que teve cerca de meia hora de grandíssimo nível, como tivemos a oportunidade de contar no passado domingo. Ataca a equipa do Celtic, a bola lá para a esquerda, atenção, lá está Duran, a Duran a deixar um bocadinho mais atrás, ali McGregor a jogar depois com o Murray, e aparece ali o toque de Murray pela linha lateral, é lançamento para a equipa do Benfica à esquerda.
3: Lá vem Samuel Dal para efetuar esse lançamento, já está.
0: É sobre a divisória, lá está a bola para trás para o meio campo do Benfica, a recolher a linha de pé esquerdo, depois o Langley a bater para Tomás Araújo, a devolver para Langley, está ali a meio do seu meio campo, passa ali a rasgar, passe mais vertical para Sudakov, deixa aqui em Prestiani, lá vai Prestiani à esquerda, oi, o homem meteu velocidade, sai cruzamento, o desvio de Murray, e é pontapé de canto à esquerda para a equipa do Benfica, mais uma mudança de velocidade estonteante de Prestiani. O homem não tem 6, tem 7 velocidades.
3: Prestiani a ameaçar aqui a estabilidade defensiva escocesa. É ele próprio quem vai cobrar o pontapé de canto, lado esquerdo, da forma como ataca a equipa do Benfica.
0: Praticamente 10 minutos esgotados no Estádio da Luz. Ganha o Benfica por 1-0. Gol de John Duran num penalti à Panenka. O colombiano não foi não foi gelado, foi mais do que gelado, parecia um iceberg. Olha o cabeceamento a sair ali agora por parte de Luque Bacchio, a passar ao lado da baliza de Sinisalo.
3: Cabeceamento em forma de balão, tentando alvejar ali na zona do poste direito do guardião do Celtic. Luque Bacchio acabou por disparar ao lado.
0: Lá está a equipa do Celtic à procura de sair para a sua frente de ataque. Trusty ali a permitir depois o toque de cabeça de Lenglet pela linha lateral. Lançamento para a equipa dos Católicos. A equipa do Celtic associada ao catolicismo, enquanto que o Rangers, historicamente associada à comunidade protestante. As duas grandes equipas da cidade de Glasgow, que têm no Old Firm o grande duelo do futebol escocês. O clássico, a bola está ali em Trusty a meter para o meio campo contrário, depois a recolher ali o Baur. A Baur vem ali de um lado para o outro, acaba por permitir o desarme de Sudakov e é pontapé livre para a equipa do Benfica. Ali está a entrada do grande círculo, passe de Palhinha a meter lá para Alexander Ba. Está do lado direito do seu ataque, pisa a bola, devolve depois na direção de Tomás Araújo. A Tomás Araújo hoje a jogar sobre o lado direito na zona mais central da defesa encarnada. A Tomás Araújo outra vez vai caminhando a equipa do Benfica com a bola dominada. A equipa do Benfica, Tomás Araújo depois a pisar, a meter para Luque Bacchio à direita. Tem ali o apoio da Alex Ba. Alex Ba a jogar ainda mais para trás, estão caminhando. Tapados os caminhos para o meio campo contrário. A bola vai ali ter com Sudakov. A Sudakov a deixar depois em João Palhinha. Entrou dentro do grande círculo. Joga-se ainda dentro do meio campo. Defendido pela equipa encarnada. A bola está em Lenglet. Lenglet a meter aqui para a esquerda. Lá vai outra vez. Grande recepção para Prestiani. Entrou na grande área para Prestiani. A demorar ali um bocadinho. Fez um golpe à espera. Passa, atenção. E a bola vai para o guarda-redes Sinisalo. Sinisalo e Murray andaram ali um bocadinho aos papéis, mas depois Eduardo.
3: Foi a meias.
0: Exatamente, o guarda-redes lá se lembrou que o melhor era ir buscar a bola.
3: Exatamente, e Prestiani conseguiram lá fazer das suas. Desta vez foi ali a piano a duas mãos e duas pernas entre os dois jogadores do Celtic. Equipa escocesa que agora lentamente organiza o seu ataque.
0: Matilde, de facto Prestiani não está numa forma espetacular. Está no outro mundo. Cada vez que o homem recebe a bola e faz aquelas mudanças de velocidade, minha Nossa Senhora, e que a defensiva do Celtic entra em... Enfim, aciona o botão de pânico.
5: Sem dúvida, o Prestiani é um jogador que tem essa capacidade de desequilíbrio, mudança de velocidade, e Marcos Silva é muito inteligente na forma como o apoia quase sempre no momento da saída, com Sudakov a ser um elemento mais solto, que por dentro consegue ligar, por dentro descaído para o corredor direito, e portanto Prestiani acaba por ser alimentado ou por Sudakov, ou como vimos ainda há pouco, o próprio Lenglet a jogar diretamente, com Donovan vai ter muitas dores de cabeça durante toda a noite.
0: Sem dúvida nenhuma, de resto Donovan, um jovem produto da formação do Celtic de Glasgow, tem apenas 20 aninhos e hoje leva com Sudakov um bocadinho mais por dentro e depois com Prestiani, que está intransponível, de facto está a passar pela melhor forma desde que é jogador da equipa encarnada. Olha, a bola vem ali para trás para Murray a meter para Donovan, ali a combinar com McGregor, depois a baixar o Sorensen, a destruir o jogo, jogador dinamarquês Sorensen, emprestado pela formação italiana do Parma. A bola a ser transportada lá para a esquerda, atenção, dentro da grande área, pode criar perigo, aparecia ali em excelente posição o jogador Camilo Duran. A bola sobrou depois para a defensiva do Benfica, Alex Ba, a meter depois para o John Duran vai ali para o chão, o árbitro diz que não há qualquer falta, a recuperação de McGregor a deixar em Baur faz uma abertura na direção de Murray dentro do grande círculo, deixou depois em McGregor, dá ali rasteiro para a sua frente na direção de Baur deixa lá na esquerda, onde está agora a aparecer o Tierney, jogador que já passou pelo Arsenal e pela Real Sociedade, é talvez o jogador mais tem maior qualidade, se me permitem a expressão, desta a formação do Celtic, mas o mais é este que tem a bola, McGregor, 15 anos ao serviço do Celtic, internacional pela Escócia. A bola está ali do lado esquerdo, Camilo, a deixar depois um bocadinho mais para trás, a meter para o Tierney. A bola vai outra vez na direção de Tonetki. Tonetki acabou por perder a posse de bola, recuperação por parte da equipa do Benfica, também a não conseguir ali meter em profundidade. Depois recupera ali o Orsens. Orsens gastaram, meteu a bola para a direita para o Luca Bacchio, mete mais para o meio, agora para Palhinha. A Palhinha quase perdia a bola, mas depois conseguiu ali recuperar perante a aproximação de Caixa da Droga, a meter na direção de Lenglet. Lenglet vai ali caminhando. Um quarto de hora no Estádio da Luz em Lisboa, na emissão mundial da RTP Antena 1, toma nota. O Benfica já está em vantagem, marcou John Duran aos 4 minutos. Benfica 1, Celtic 0.
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2: Panancada de John Duran a fazer a diferença para o Benfica neste encontro com o Celtic.
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2: Ana Azevedo, como é que está esse Copenhaga-Braga?
5: Tem sido um jogo de paciência no Parque, no Braga tem tido mais bola, mas está a sentir dificuldades na transição ofensiva. O Copenhaga que pressiona alto, procura provocar o erro na saída dos bracarenses. Aos 6 minutos, Robert Silva partiu da esquerda, puxou para dentro, rematou ao lado de uma zona semelhante àquela onde Volney fez um grande gol pelo Torriense, mas aqui um remate completamente torto e despropositado. Depois, a pressão dos dinamarqueses quase deu o golo. Moutinho tentou tocar para a esquerda no duelo com William Clem, mas o médio do Copenhaga conseguiu desviar a bola e o lance esteve perto de custar caro ao Braga. Braga que conseguiu entretanto uma boa combinação, um toque curto há instantes de Gorbi para os embacidos que desmarcou Diogo Travasso. O português ganhou o primeiro pontapé de canto para os arsenalistas, mas sem perigo para a baliza de diante, Ramai. Estamos nesta altura com 17 minutos, Copenhaga 0, Braga também 0.
2: Na Liga Europa, Rennes 0, Ofit Creta 1 e Jagiellonia 1, Ararat da Arménia 1. São os jogos, incluindo o Estádio da Luz, com golos nesta altura. Jogos que começaram às 20 horas. Estádio da Luz.
0: Numa altura em que a equipa do Benfica tenta organizar mais uma jogada de ataque, numa altura em que estamos a atingir o minuto 17 nesta primeira parte, 1-0, ganha o Benfica desde o minuto 4. A grande penalidade marcada à Panenka por John Duran. A bola está ali em Lenglet, vem saindo aqui para a esquerda, deixou depois ali mais para o meio, para João Palhinha, grande abertura lá para o lado direito, a bola está em Alex Ba, cruza ali a divisória, quase que se atrapalhava com a bola, fez agora um compasso de espera, meteu para Orsens, lá está Orsens, hoje a jogar ali descaído sobre o lado direito, não na posição mais recuada da zona de meio campo, mas ali como uma espécie de um médio direito, o número 8, o tal número 8 de que tanto se tem falado na equipa do Benfica. É lançamento lá para o lado direito, lá está Alex Bá, bola para Orsens, recolhe ali perante a aproximação de um dos seus adversários, que era o Baur, acabou por o alemão conseguir levar a melhor. Ainda está a equipa do Celtic de posse de bola, Tierney a tirar ali o perigo, a bola vem ter com Tomás Araújo, de cabeça mete ali na sua frente e ataque, atenção, a bola está em Sudakov, faz a abertura para a esquerda, já dentro da grande área, está ali para este ano e tentou o remate cruzado, apreensado ainda a sobrar para Sudakov, meteu para trás, estava ali agora apartado Palhinha, acabou por perder, joga a equipa do Celtic de Glasgow, lá está Sorensen, a Sorensen a bater ali para a seria, para a velocidade de um companheiro, foi desarmado, ataca a equipa do Benfica aqui pela esquerda, a bola está em Prestiani e remata ao lado. Prestiani a cortar, a tentar ali aquele remate cruzado, a bola passou-me tudo nada por cima da barra da baliza do Celtic.
3: Primeiro um grande desarme de João Palhinha ali no meio campo, depois a bola a chegar a Prestiani e lá está, simula para a esquerda, vai para o interior direito e depois dispara aquelas bolas em arco, e o cantor tantas vezes vai à fonte, lá deixa a asa, neste caso não tarda, Prestiani faz das suas, a sério.
0: É, a questão é exatamente essa, Prestiani cada vez que toca na bola, já o disse e repito, a equipa do Celtic aciona o botão de pânico. Olha, a bola está em Tomás Araújo, apenas e só o guarda-redes Trubina dentro do seu meio campo, todos os restantes jogadores que vestem de encarnado estão no meio campo contrário, bola para o Luca Bacchio lá para o lado direito, passe de Tomás Araújo, tem ali o apoio da Alex Bá, do Luca Bacchio a puxar para a linha final, lá está ele e depois há ali uma falta.
3: É, puxou o adversário pelo ombro e queda imediata, o Celtic agora na posse de bola.
0: Pontapé livre para ser batido pelo guarda-redes Sinisalo. Este é o nono jogo em todas as competições entre as duas equipas. E quando digo todas as competições, é a primeira vez que as equipas se encontram na Liga Europa. Todos os outros jogos foram realizados na Liga dos Campeões. Quatro vitórias do Benfica, todas no Estádio da Luz. Um empate e duas vitórias do Celtic de Glasgow. No Estádio da Luz, este é o quinto jogo, quatro vitórias por parte da formação encarnada. A bola está ali em Trusty, a entrada de uma meio-campo contrário, a trocar a bola depois com Murray, dentro do grande círculo, faz uma abertura lá para a esquerda para Tierney. A Tierney a ter que vir ali um bocadinho mais para trás, a deixar depois em Trusty. A Trusty a meter para Murray, este a jogar com o guarda-redes Sinisalo. A primeira fase de construção da equipa do Celtic de Glasgow a ser executada pelos dois centrais. Puxa ao Estádio da Luz pela equipa do Benfica. Lá está agora Murray a fazer uma tentativa de variação de flanco da direita para a esquerda. A bola chegou até Alex Bay e depois Luke Bacchio a descongestionar. A jogar ali com o guarda-redes Trubin. A Trubin a levantar, a meter aqui para a esquerda. Dá para Samuel Dalde. Primeira para Prestiani. Adiantou depois para Sudakov. Devolveu para Prestiani. A Prestiani a tirar a bola do corredor esquerdo. A virar lá para o lado direito. Está em Orsens. Invade o meio campo contrário. Vai ali correndo. Tem o apoio de Luke Bacchio. A Luke Bacchio a devolver para Orsens. Mete um bocadinho de calma no jogo. A adiantar para o Palhinha. E depois Orsens a fazer uma abertura para Alex Bá. Dá ali um bocadinho mais para trás na direção de Tomás Araújo. Lá está Tomás Araújo. Rasteiro meteu-me na direção de Alex Bá. Tenta a equipa do Benfica ir pela direita. Não consegue vir ao jogo para a esquerda. A bola está em Langley. Langley dentro do grande círculo, a deixar depois ali em Tomás Araújo, vai tentando combinar com Alex Bam, também com Orsens. A bola está em Tomás Araújo. Toda a gente da equipa do Benfica, Matilde Fidalgo, com um posicionamento rápido ao primeiro posto, ao primeiro toque, a conseguirem ali de facto um movimento extraordinário.
5: Uma equipa que está bastante organizada, bem posicionada, que não está a querer...
0: Oh!

0: com conta, peso e medida para a entrada de Alex Bá. A aparecer ali descaído sobre o lado direito, já dentro da grande área, a atirar para o fundo da baliza. 2-0 na Luz.
1: E mais uma vez, Prestiani na jogada. Prestiani, a força, a técnica, a rapidez, e depois conta, peso e medida, com um cruzamento pingado para dentro da área, a apanhar estática no centro dessa mesma área a equipa do Celtic, e vá de pantufas a aparecer, apenas a encostar e a introduzir. Para o Benfica no Estádio da Luz.
0: Até parece fácil, mas Tierney esqueceu-se de marcar. Olha, a equipa do Benfica vai outra vez em alta velocidade, a bola está ali em Prestiani, a passe a meter para João Durão, remata a malha lateral. Até parece fácil, Eduardo.
1: Está com tudo aquela ala esquerda do Benfica a desassossegar. Último reduto do Celtic, Martin O'Neill anda de um lado para o outro na sua área de ação. Marco Silva toma um golo de água bem mais tranquilo, porque o Benfica segue na frente com duas bolas de avanço.
0: 2-0, 24 minutos na primeira parte no Estádio da Luz em Lisboa.
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5: Olhamos também para a partida da Liga Conferência, que inclui o Sporting Clube de Braga em Copenhaga. Ariana Azevedo, como é que está o jogo, muito rapidamente?
6: O Braga a tomar conta do jogo, aos 20 minutos construiu uma bela jogada. João Moutinho na meia-esquerda fez um passo vertical para Tiquenaz a descobrir Ricardo Horta. O capitão procurou o ângulo, mas faltou precisão na finalização. Estamos com 25 minutos, Copenhaga 0, Braga também 0.
5: Arrancou hoje a Liga Conferência, segunda jornada da Liga Europa. Há golo no Celta e Juventus. A equipa galega acabou por marcar, vence nesta altura por uma bola a zero perante a Juve. Estamos no Estádio da Luz, Benfica 2, Celtic 0. Paulo Sérgio.
0: Canto para a equipa do Benfica do lado direito, depois de um slalom gigante de Prestiani, Eduardo.
1: E desta vez ali mais caído sobre o lado direito, em modo apanha-me se puderes. Eles apanharam a bola, atiraram para canto. Vamos ver o que faz Sudakov para o interior da área.
0: Dás ao camisa 10 da equipa do Benfica, levantar o braço direito, vai bater, bateu ali para o primeiro posto. McGregor a afastar de cabeça, insiste ainda a equipa encarnada. Agora esqueceu-se o jogador do Benfica, Donovan, ali a afastar, e aparece depois o toque pela linha lateral por parte do Alex Bach, que veio aqui fechar do lado esquerdo. A bola saiu pela linha lateral, a bola está já na posse de McGregor, organiza a equipa do Celtic, ter depois para o norte-americano Trusty, ele que vai na sua terceira época e já passou pelo futebol inglês, mas pelas divisões secundárias. A bola está ali em Camilo Duran, agora do lado direito, tenta passar ali por um adversário que é o Samuel Dal, não lhe permite Samuel Dal a pressionar o jogador colombiano, a obrigá-lo a fazer um passo para Murray a virar para Trusty. A Trusty invade o meio campo contrário, lá está o número 6, dá rasteiro, mete depois ali para Tonetki, o jogador que é da Tunísia, a deixar um bocadinho ali mais para trás. É tunisino, mas jogou na Noruega e na Suécia. Há de facto há carreiras fáceis de entender e outras que não se conseguem perceber de todo.
7: Ainda mais com aquele friozinho.
0: Exatamente. Olha, a bola está ali agora à disposição de Donovan. A Donovan a meter para Murray. Murray a virar o jogo lá para a meia esquerda para Trusty. Este a meter tudo na esquerda em Tierney. A Tierney ali agora a descongestionar. A bola veio para trás. A equipa do Celtic não consegue aproximar-se da grande área defendida pela equipa do Benfica. Estamos a aproximar a passos largos da maior hora desta primeira parte. 2-0, Benfica a ganhar tranquilamente. A bola lá para a esquerda para Tunetki. Tunetki vai ali agora tricotar, tem à sua frente um adversário, cruzamento, bola no poste, ainda há insistência, atenção de João Durão, agora na barra, e depois um remate final a acontecer para as nuvens. Vamos lá puxar o filme atrás, Eduardo Gonçalves. Tunetki. Excelente o trabalho sobre o lado esquerdo, de conseguir meter para o toque de Kasparov ao poste, e Camilo Duran na recarga acaba por atirar à barra. Incrível.
1: É Tunetki a bombear para o interior da grande área, ali muito coladinho ao poste esquerdo de Trubin aparece o Kaspar Og, e depois acaba a atirar ao poste naturalmente, e depois acaba por ser o Duran a atirar à barra. Bem, não é possível ter pior pontaria neste caso.
0: Não é, não, senhor? E Matilde Fidalgo, de vez em quando a equipa do Celtic aproxima-se com muito perigo da baliza de Trubin. Eu diria que a defesa encarnada tem este problema que não consegue resolver de todo. O ataque do meio-campo para a frente é uma equipa intratável, mas do meio-campo para trás as coisas não estão nem pouco mais ou menos ao mesmo nível.
4: A verdade é que o Benfica também compromete sempre muita gente na frente, procura pressionar alto e, portanto, depois não tem tantas coberturas no momento defensivo. E o Celtic tem alguns jogadores, nomeadamente o Donetsky, que é um jogador que gosta do 1 para 1, conseguiu ganhar espaço e depois encontrou algo no segundo posto. Valeram os postos e alguma sorte do Benfica, que é uma equipa que tem sabido ser tranquila com bola e apenas atacar quando há essa vantagem, quando não há, tentar desbloquear um bocadinho o adversário, conseguir desequilibrá-lo para depois se inferir.
0: A bola está em Orsens numa outra arrancada de Prestiani, só que depois estava ali a John Duran em posição de fora de jogo e ele teve que meter um tudo e nada mais para trás. A bola na meia direita, lá está Orsens, o capitão do Benfica, hoje a jogar depois com Alex Bá, dá para trás. Alex Bá, que já molhou a sopa, já marcou nesta noite aqui no Estádio da Luz, nesta noite de competições europeias, de Liga Europa. A bola está na disposição de Langley a meter depois para tomar Araújo sobre a divisória, abertura para Alex Bá, vai recolher Alex Bá, tem ali terreno à sua frente para correr, espera pelo apoio de Orsens, prefere jogar com Luque Bacchio, ainda em simulações, Luque Bacchio esqueceu-se da bola, ainda Luque Bacchio depois a ter que mandar para trás para o Palhinha, a bola está em Sudakov, a meter aqui para a esquerda, o passo ali a acontecer, mas um passo agora com pouca pólvora, com pouca força de Prestiani, e a permitir o corte de Donovan.
1: E o lançamento é ganho pelo Benfica, sim, agora o árbitro está a dizer que é mais à frente, ou seja, mais próximo ali da linha de fundo, e dá-lhe a lançar já.
0: Lançou-se, senhora, para trás para Langley. Langley a descongestionar, a meter depois para o internacional português, que é o Tomás Araújo. Lá vai a bola ali à procura de John Duran. John Duran, que fez uma belíssima exibição na partida com o Milan, a jogar de costas para a baliza. Hoje já marcou um gol de grande penalidade e tem feito praticamente o mesmo trabalho. Olha, a bola está agora em Murray. Murray a trocar com o outro central da equipa, que é o Trusty. A Trusty a encostar lá para a esquerda para Tierney. A fazer um compasso de espera, a meter depois para trás, e vem a passo a equipa do Celtic de Glasgow. Meia hora, mais uns pauzinhos no Estádio da Luz em Lisboa, nesta emissão mundial da Antena 1, a partir do anfiteatro encarnado. 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Benfica na frente do jogo. A Benfica 2, Duran e Bá, Celtic 0.
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6: Pouco a rematar a figura de Bernardo Fontes, mas o lance já tinha sido invalidado por uma falta. Estamos com 31 minutos. O Braga abre bastante os três centrais da saída de bola. Gorbi tem baixado para ajudar na construção e Jonas Wind tem-se destacado no apoio aos colegas de costa para a baliza. A participação do dinamarquês tem coincidido também com a melhoria do jogo dos arsenalistas. Recordo que é um atleta que conhece bem este Copenhaga, disputou 114 jogos e marcou 46 golos ao serviço desta equipa. Estamos então com 32 minutos, Copenhaga 0, Braga também 0.
5: Muito bem, nos outros jogos da Liga Europa não houve alteração nos marcadores, para já continuamos no Estádio da Luz, Benfica 2, Celtic 0. Paulo Sérgio.
0: E outra vez a equipa do Celtic a criar perigo, Eduardo por Camilo Duran, um cruzamento e de aflitos a defensiva do Benfica a ceder canto.
7: Exatamente, alguns focos de distração ali no último reduto do Benfica, de quando em vez lá as coisas não correm assim tão bem, o Celtic vai então dispor de mais um pontapé de canto na partida.
0: É aqui do lado direito, está ali agora a ser chamado Camilo Duran, passe para Camilo Duran, o colombiano a recolher, o colombiano que veio para Portugal para jogar no Estrela da Amadora B. Jogou depois na Lusitânia dos Açores, duas passagens, e esteve também ao serviço da equipa do Portimonense. Olha o Benfica, vai em alta velocidade a demorar ali um bocadinho Samuel Dal a conseguir fazer o passe para Sudakov, tirou um adversário de caminho, vem agora caminhando ali para terrenos mais interiores, deixou em Dal, reorganiza a equipa do Celtic, e há palmas no Estádio da Luz. Vá a meter ali para o lado direito, a recolher junto à face lateral da grande área, Luca Bacchio em simulações, puxa para a linha de cabeceira, cruzamento, a quem vai aparecer o corte de Donovan a tirar a bola dali, apanhar no caminho o Langley a virar agora para Tomás Araújo, este a dar um toquezinho ali para a sua frente na meia direita, aparece agora Orsens, lateraliza lá para o lado direito, bola está em Alex Bá, tira cruzamento, bom, tirou cruzamento, o desvio de Turney e pontapé de canto à direita para a equipa encarnada.
7: Mais uma vez um pontapé de canto conquistado e mais uma vez também lá vai sem pressa Sudakov para colocar em jogo.
0: Sem pressas porque o Benfica está por cima do jogo, à exceção ali de duas ou três incursões da formação do Celtic que criam sempre bastante perigo. Mas o Benfica dominador, não tão dominador como na primeira meia hora frente ao Vitória de Guimarães. Lá está a bola batida ali no cruzamento lá do lado direito, afasta a defensiva contrária, insiste a equipa do Benfica, bola para Luca Bacchio. Luca Bacchio ali do lado direito, dá agora rasteiro na direção de Prestiani, a grande abertura para Sudakov, recolhe Sudakov, atira cruzamento lá para dentro da grande área, falha toda a gente, bola em Tomás Araújo, remate para as nuvens e é canto, parece-me.
7: Sim, parece-me que sim, que bateu ali no defensor do Celtic e lá vai o marcador de serviço, o Sudakov. Mais uma situação de aflição para a formação da Martin Unic.
0: 10 minutos a separar-nos dos 45, 2-0 para o Benfica. É pontapé de canto do lado direito, lá está a bola a ser ajeita, a ser colocada no quarto de círculo. Vai despachar Sudakov, bateu lá para o coração da grande área, cruzamento, atenção, remate lá no poste. E ainda insiste a equipa do Benfica, foi um remate de Orsens. Mas, sim. A bandeirola demorou a ser levantada, mas sempre foi levantada, mas estava claramente acampado. Exato. Agora o Orsens.
7: Era o que eu ia dizer, mesmo acampado, com espias e tudo na tenda, mas bem assinalado pela equipe de arbitragem.
0: Tinha espias, tinha tudo e tinha até uma fogueirinha a assar ali umas febras.
7: E exatamente. Atirou ao posto mesmo assim.
0: E mesmo assim... Foi ao posto, olha, a bola está ali em Trusty. A Trusty a meter lá para a esquerda para Turney. E Turney a deixar depois ali no capitão da equipa McGregor, a baixar depois o Kasparov, a deixar lá na esquerda e McGregor ali a ser pressionado depois por Sudakov, dá para trás. Matilde Fidalgo, como estás a olhar e a ver esta partida? Benfica dominador, não tanto como disse há pouco, tal como aconteceu na partida frente ao Vitória Sport Clube de Guimarães, mas fez o suficiente para estar na frente. No entanto, já dois ou três, olha, atenção, João Durango pode marcar. Agora já não tem ângulo. Ahá!
7: Ahá!
0: Não tem ângulo! Está bem a bolha! A bola está no fundo da baliza.

0: jogada belíssima e que começa com um pormenor delicioso, zona intermediária já do ataque do Benfica, e de quem adivinhem, Prestiani, um calcanhar ali maroto a desviar a concorrência, depois um passo fenomenal pela esquerda para que Duran se internasse na grande área. Tem dois adversários pela frente e quando exatamente se pensava que a jogada se ia perder, aquele pé esquerdo deve ter uma colher, porque a bola foi direitinha para dentro da baliza do Celtic. 3-0 antes do intervalo, a favor do Benfica.
1: Entrou entre o guarda-redes Sinisal e o poste. Que pormenor, que coisa que fez John Durán há pouco no Estádio da Luz. Enganou toda a gente e o Benfica a marcar o terceiro. Na altura em que estamos com 37, a caminho dos 38 minutos nesta primeira parte. Não é um, não são dois, são três. Benfica 3, bis de John Durán. Celtic 0. 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
2: 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Vamos de novo espreitar o Copenhaga-Braga na Liga Conferência, a primeira jornada. Ariana Azevedo, como é que está o jogo?
3: Faz-se muita festa no Parken Stadium, mas para já sem golos. O Copenhaga mantém a linha defensiva bem subida no terreno. Os arsenalistas procuram explorar a profundidade nas costas da defesa adversária. Aos 33 minutos, Diogo Travassos apareceu na hora certa para cortar um passe de Elionossi para Robert Silva. Corte importante no português, numa fase em que os anfitriões dispuseram também de dois pontapés de canto consecutivos. O Braga controla bem a bola, mas há muito espaço nas costas. Ainda assim, não há golos em Copenhaga. 0-0 entre Copenhaga e Braga, ao minuto 38.
1: Olha o Benfica, olha para este ano e o remate, a defesa do guarda-redes Sinisalo. Perigo, David Carvalho, muito perigo para a baliza escocesa.
2: Benfica mais um lance em que podia ter marcado, apenas para dizer que o Jagiellonia está a vencer o Ararat da Arménia por 2-1, isto em relação à alteração no marcador, no jogo em destaque também nesta ronda. Marselha 0, Olympiacos 0, nos tais que começaram às 8 da noite. Estádio da Luz.
1: Eduardo Gonçalves, a equipa do Benfica, cada vez que vai aqui pela esquerda é um ai Jesus na defensiva contrária.
0: É de facto um desassossego e não está a variar muito para o lado direito, porque então se faz de um lado e do outro, vão rebentar com a formação de Martin O'Neill, é quase seguro. Prestiani há pouco valeu a mancha do guardião do Celtic, senão teria sido o quarto dos encarnados.
1: Matildo, 3-0, um pormenor absolutamente delicioso de John Durán. Eu disse-o aos microfones da Antena 1, se ele viesse com vontade de repetir aquilo que tinha feito no Aston Villa, íamos ter aqui um belíssimo jogador. São pormenores destes que fazem com que ele tenha custado uma pipa de massa à equipa inglesa.
4: É um jogador neste momento intratável. O Benfica, e o Eduardo falava sobre a capacidade do Benfica rodar, a verdade, no segundo golo o Benfica rodou duas vezes até conseguir encontrar o espaço para desequilibrar. Parece-me o golo de Durán surge de uma perda de bola que Dal recupera rápido, consegue aproveitar em velocidade, colocar em Prestiani, que vê a desmarcação de Durán também muito bem no lance, quer na desmarcação, quer depois na finalização. O Benfica tem sido capaz de ferir em dois momentos, em organização e na transição. Normalmente o Celtic tem criado as oportunidades sempre em duelos individuais, no 1-1, normalmente nos corredores. É uma equipa que está a encontrar menos espaço do que o Benfica e, portanto, a ser muito menos dominadora. E é verdade que o Benfica tem sido dominador, mas tem sido também altamente eficaz, algo que não foi diante do Vitória.
1: Lá está a equipa do Benfica a trocar a bola entre os seus centrais, a adiantar depois para Sudakov, a deixar ali em João Palhinha, está no meio campo contrário, tirou dois adversários de caminho, anda ali de gatinhos, acabou depois por perder para Sorensen, a Sorensen a tentar combinar depois com Durán. Durán, não o John, mas o Camilo Durán, também é colombiano. A bola ficou depois em Orsnes, faz uma abertura lá para lá direito para Bá, a meter para Luca Bacchio. A Luca Bacchio não tem conseguido passar por ti. As vezes que tenta, e que são muitas, lá está a equipa do Benfica outra vez. A bola está em Bá, faz ali um compasso, espera dar para trás para o Luca Bacchio. E este a descongestionar, já estamos nos 5 minutos finais desta primeira parte, até atingirmos os 45, obviamente. O tempo correto tem o árbitro da partida, Nikola Dabanovic, o árbitro que dirigiu em 2020 o Lech Poznan 2, Benfica 4. 4, treinado na altura por Jorge Jesus. Lá está a equipa do Benfica outra vez a aparecer ali em alta velocidade. A bola está em Alex Bá, a descongestionar, a bater aqui depois para Sudakov. A Sudakov do lado esquerdo a deixar em Prestiani, levantar a bola na direção do peito do Orsnes. Baixou ali para o relvado, tem o Prestiani a aparecer ali do lado direito, à entrada da grande área, tirou um adversário de caminho, depois meteu para Luca Bacchio, atira cruzamento, Sudakov! Aparecia ali ao segundo posto, não fosse a atenção de Donovan e era o quarto golo.
0: Exatamente, e está intratável de facto Prestiani, não é estarmos a repisar nisto, mas o homem iniciou uma jogada à esquerda e depois ainda vai completá-la no lado direito. Está com pilhas.
1: Voltamento de canto que vai ser marcado à esquerda por intermédio de Sudakov. É o homem das bolas paradas, lá está o internacional ucraniano, ali a levantar o braço direito. Vai bater, bateu o pé direito lá para o coração da grande área, puxar mesmo ao segundo posto. Apareceu ali Tomás Arouz de cabeça a desviar, mas ao lado da baliza.
0: É o cabeceamento em desequilíbrio, a bola bombeou por cima da baliza do Celtic e agora pontapé de baliza para a formação de Oriente.
1: Lá está Trusty preparado para meter a bola em jogo, a deixar depois no guarda-redes Chinizalo, tem ali a aproximação de John Duran, a bola vai ter agora com Murray, Murray ali a arriscar um bocadinho, desenvencilhou-se mesmo assim de Prestiani, lateraliza para Donovan, está a meio do seu meio campo, lá está Donovan, a deixar depois em McGregor, McGregor um super capitão desta equipa do Celtic, foi Celtic a vida toda, a meter depois ali para o seu companheiro, que é o Baur, a Baur a virar o jogo para o lado direito, para com o peito, baixa para o relvado ali o Camilo Duran e depois é travado em falta por Samuel Dahl, o árbitro da partida a entender que foi uma obstrução e a ver a cartolina amarela ao jogador sueco.
0: É, e até porque foi uma obstrução com mãos na cara do adversário também e portanto Duran caiu por terra e o primeiro cartão amarelo da partida.
1: Pontapé livre que vai ser marcado aqui por pelo lado direito. Lá está o alemão Baur, contratado esta temporada, veio do Paderborn. Jovem ainda, 22 anos apenas, é ele que marcou o único golo que a formação do Celtic apontou nesta fase da Liga Europa, na fase de Liga. Olha, a bola está ali agora à disposição, remate com força, muita força por parte de Tierney, a obrigar outra vez a sacudir a bola, Turbin.
0: E bem, Turbin a atirar-se ali para o seu poste direito, a ceder pontapé de canto, ainda bem que não agarrou porque a bola vinha muito puxada.
1: Pontapé de canto lado, do lado esquerdo, à maneira curta, a bola foi ali ter agora com Tonki a deixar no seu companheiro, tem ali dois adversários à sua frente, foge a equipa do Celtic, fazer uma abertura aqui para a esquerda, está ali Duran, Camilo Duran, a puxar a bola para a linha de final, tirou o cruzamento mas fraco para as mãos de Turbin.
0: Direitinho ao colo de Turbin, que agora já aponta a peia para o meio campo adversário.
1: Dá, sim senhor, ali a recolher com a coxa o Luke Bacchio, permitiu a que houvesse ali o desvio por parte do Tierney e é lançamento do lado direito para a equipa do Benfica. Estamos a aproximar do minuto 45. Vamos ver quanto tempo vai dar de compensação o árbitro Nikola Dabanović de Montenegro. Nada. Zero.
0: Acabou-se.
1: Bola. Toda a gente para os balneários. Benfica 3, Celtic 0, Eduardo.
0: Grande ovação do público da Luz a esta primeira parte do Sport Lisboa e Benfica, que vai para o descanso com 3 golos de vantagem perante um Celtic que não sei bem se já percebeu o que está a acontecer nesta noite de Liga Europa aqui no Estádio da Luz. Saída pacífica de todos os jogadores aqui do relvado do Benfica. Merecido intervalo, um quarto de horazinho para retemperar energias.
1: Matheus Fidalgo, 3-0 para a equipa do Benfica. Digamos que foi uma primeira parte entretida, mas mesmo assim os encarnados não se livraram de alguns problemas defensivos.
3: A precisar, Matheus Paulo, deixa-me apenas assinalar o tempo de intervalo também em Copenhaga, 0-0 entre a Copenhaga e Braga.
4: É verdade que houve sim alguns sustos. O Benfica de uma forma geral tem conseguido estancar o jogo interior do Celtic, que normalmente tem o McGregor na construção e depois quer o Bauru, quer o Sorensen, são dois oitos, são equipas muito espelhadas nesse sentido, no 4-3-3 com dois oitos. o Auschwitz e o Palhinha acabam por encaixar nestes médios que não têm tido muita bola. Os poucos desequilíbrios que foram conseguidos pela parte do Celtic foram através dos corredores laterais, tirando aquele primeiro susto que, com uma arrancada de Sorensen, tem sido desequilíbrios provocados nos corredores laterais, e aí sim, depois com a bola na área, o Benfica, algo desatento e desarticulado, tem-se permitido alguns sustos. De resto, Trubin tem estado seguro na baliza. Depois, do ponto de vista ofensivo, o Benfica tem sido avassalador, a saber aproveitar a transição de uma equipa que não está habituada a não ter bola, e depois, quando tem bola, sem problemas em entrar num ataque posicional, a saber gerir o jogo. O Auschwitz é um jogador importante nesse sentido, de pausar quando é necessário pausar, de fazer o jogo rodar de um lado para o outro, e depois com jogadores com uma grande capacidade de desequilíbrio, como é para este ano, é verdade, e o entrosamento que tem conseguido com os jogadores com os quais se relaciona mais, nomeadamente o Dal, entrar muitas vezes por dentro.
1: Obrigado, Matilde. Tempo de intervalo, David Carvalho no Estádio da Luz. O Benfica a ganhar ao Celtic por 3-0. Duran aos 4 num penalti à Panenka, Mbappé aos 23, João Duran outra vez aos 36 minutos, construíram esta vantagem da equipa encarnada. Até já.
2: Muito bem, até já. Paulo Sérgio, Matilde Fidalgo, Eduardo Gonçalves, Gonçalo Lopes, que cuida do som a partir do Estádio da Luz em Lisboa. Já vamos regressar para a segunda parte desse Benfica Celtic nesta segunda jornada da Liga Europa. Resultados ao intervalo: Benfica 3, Celtic 0, Marselha 0, Olympiacos 1. Ainda está em curso esta partida. Ferencváros 0, Vitória Pilsen 0. A equipa húngara vai receber o Torriense na próxima jornada. Dinamo Zagreb 0, Anderlecht 0, Rennes 0, Ofit Creta 1, Bournemouth 1, Sturm Graz 0, também ainda em curso este jogo. Jagiellonia 2, Ararat Arménia 1, está já em tempo de compensação também, tal como o Celta 1, Juventus 0, Hoffenheim 0, Besiktas 0 em tempo de intervalo, e NEC 0, Levski Sofia 1. Isto em relação aos jogos que começaram às 8 da noite. Quanto aos jogos das 17h45, recordo os resultados finais: Lyon 3, Crystal Palace 2, AZ Alkmaar 2, Apoel Beersheva 1, União Saint-Gilloise 1, Real Sociedade 1, Salzburgo 0, AC Milan de Ruben Amorim 4, goleada a primeira imposta por Ruben Amorim, neste caso na Liga Europa. Sparta de Praga 1, Lillestrøm 1, Lech Poznan 0, Leverkusen 4, Célia 0, Omonia, que é o próximo adversário do Benfica, 3, e Torriense 1, Sunderland 2. Daqui a pouco vamos ouvir as declarações do técnico adjunto de Luís Tralhão, Carlos Simões, sobre esse encontro em que o Torriense ainda esteve a vencer, mas depois o Sunderland acabou por se impor enquanto equipa da Premier League.

0: A equipa da casa pressionou alto, criou alguns problemas à saída dos arsenalistas. Robert Silva rematou ao lado aos 6 minutos. Um desvio de Clem num duelo com João Moutinho esteve perto de custar caro à equipa bracarense, que melhorou com o decorrer do jogo. Abriram os três centrais, Gorbi baixou para ajudar na construção e encontrou em Jonas Wynn muitas vezes um apoio importante de costas para a baliza. Perante uma defesa adversária bastante subida, procuraram também explorar a profundidade. Ao minuto 20, combinação entre Moutinho e Tiquenás, encontrar Ricardo Horta, que procurou o ângulo, mas falhou na finalização. Diogo Travassos foi um dos destaques, aposta na titularidade de Carlos Vicens a fazer-se valer. Aos 33 minutos cortou um passe de Hélio Nussi para Robert Silva e aos 40 apareceu no ataque como uma mota, escapou à pressão e combinou com o Zé Bacites, recebeu a devolução, resistiu a Marco Graf e ganhou posição para rematar para Ramai, fazer uma bela mancha e impedir o primeiro da equipa dos Guerreiros do Minho. Um Braga que cresceu e conseguiu encontrar caminhos, falta mesmo é chegar ao fundo das redes. Estamos então em tempo de intervalo em Copenhague. Copenhaga 0, Braga também 0.
1: Ariana Azevedo, que segue a par e passo este encontro da primeira jornada da Liga Conferência, terceira competição da UEFA. Vamos olhar também para o handball. Nesta altura decorre o Sporting Pique Seguede nesta ronda 4 da ronda preliminar na fase de grupos da Liga dos Campeões. Carlos Manuel Santos está no pavilhão João Rocha em Lisboa. Confirma-se essa grande partida de que falávamos no início desta emissão? Carlos? Bom, para já ouve-se o som do pavilhão João Rocha, mas para já o Carlos Manuel Santos não está a responder neste Sporting Pique Seguede na Liga dos Campeões de Handball. Há também o Futebol Clube do Porto a defrontar o Füchse Berlin da Alemanha e nesta altura o Futebol Clube do Porto perde por 2, está a perder por 23-25 na segunda parte. Faço nova tentativa para chamar o Carlos Manuel Santos a esta emissão para nos contar o que se está a passar nesse Sporting Pique Seguede da Liga dos Campeões de Handball. Carlos? Não, não é possível, seguimos em frente. Vamos, quando são 20 horas e 53 minutos em Portugal Continental e na Madeira, 19 horas e 53 minutos nos Açores, para uma síntese de notícias. Edição da jornalista Camila Vidal.
2: Centenas passaram a milhares. Há uma grande manifestação a decorrer a esta hora no Porto, na Praça Dom João I. É um protesto pela habitação. Depois de duas intervenções para retirar as tendas, nos últimos dias elas voltam a ser montadas e depois dos confrontos da última madrugada com a polícia, os manifestantes estão novamente no centro do Porto. Se ontem eram centenas, hoje são milhares. Um dos manifestantes, Luís Ramos, diz à Antena 1 porque se juntou ao protesto.
3: Foi muito triste e uma vergonha o que se passou aqui. A violência policial indiscriminada, sem razão, ou seja, sem uma motivação para o fazerem, e violência daquela forma, bater nas pessoas, bateram em pessoas com deficiência, em pessoas que estavam a manifestar de uma forma pacífica, eu acho que é muito triste. E depois abrimos amanhã com as declarações do Presidente da Câmara do Porto e com o nosso Senhor Primeiro-Ministro, que eu acho que são uma vergonha e que só vieram incitar o protesto que temos aqui hoje, que é maior do que os que vieram atrás. Ou seja, o povo está-se a mobilizar pelas atrocidades que os nossos governantes andam a fazer e a dizer.
2: Milhares de pessoas e prometem por lá ficar ao longo das próximas horas. O Ministro da Administração Interna defende a polícia, diz que a atuação da PSP foi legítima. Os partidos mais à esquerda condenam, no entanto, a atuação policial e o Bloco de Esquerda entregou no Parlamento um requerimento para ouvir com urgência o Diretor Nacional da PSP. Fabián Figueiredo justifica esse pedido.
4: O que é que dezenas de pessoas ficaram sem os seus pertences pessoais? Telemóveis, chaves de casa, carteiras. Isto não se entende. O que é que a polícia interveio de forma tão violenta contra um conjunto de cidadãos que pacificamente está a protestar para que haja políticas públicas que baixem o preço das casas?
2: A Iniciativa Liberal acusou a esquerda, comunistas e bloquistas, de instigar a escalada das manifestações no Porto. Já hoje, Paulo Raimundo, líder do PCP, disse não comentar essas declarações e chamou verdadeiro egoísta ao primeiro-ministro, isto porque Luís Montenegro considerou egoístas os manifestantes que estão no Porto. O CDS e o Chega elogiam a atuação da polícia.

0: polícia. O movimento que organizou a manifestação no centro do Porto diz que ficaram 37 pessoas feridas em confrontos com a polícia. O Presidente da República entende a motivação de quem sai à rua na luta por causas como a da habitação, mas apela a que a lei seja cumprida.
1: A nossa Constituição é clara, permite e garante que todos tenham o direito a expressar-se livremente. Isso é um valor fundamental, mas também diz que todos têm que cumprir a lei. Portanto, o pior que pode acontecer é que, quando se luta por causas justas, a forma que é encontrada, no fundo, vá contra a lei. Isso não.
0: António José Seguro, esta tarde, o diretor da PSP disse que a polícia agiu de forma justificada junto dos manifestantes. Pedro Moura explica que não cumpriram ordens da polícia para levantarem o acampamento e houve tentativas de diálogo, mas que não tiveram sucesso. O artista plástico Bordal II colocou uma placa a dizer "Vende-se" por cima do letreiro Porto, em frente à Câmara Municipal. A placa já foi, entretanto, retirada.
2: Foi uma síntese de notícias com edição da jornalista Camila Vidal. Vamos fazer uma pausa no desporto.
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2: Estamos de volta à emissão mundial do desporto da Antena 1. Eu recordo que nesta emissão já tivemos aqui o relato do Torriense 1, Sunderland 2. A formação inglesa acabou por vencer uma partida em que o Torriense ainda esteve em vantagem. Vamos ouvir Carlos Simões, o adjunto de Luís Tralhão, ele que acabou por considerar este um jogo extremamente difícil para a formação da Liga 2 do futebol português frente a uma equipa da Premier League.
19: Um jogo muito difícil. Enquanto conseguimos, eu acho, e de uma forma geral, eu acho que nós só podemos estar orgulhosos daquilo que o Torriense fez hoje. Estamos aqui a falar que o Torriense perdeu as pernas contra uma equipa da Premier League. Que sofre o golo aos 95 minutos que dá a vitória do adversário. Quando nós somos uma equipa da segunda liga, há aqui qualquer coisa que é exemplificativo da competência, da qualidade e da dedicação dos nossos jogadores. Estamos frustrados pela derrota, estamos tristes, mas estamos muito orgulhosos daquilo que foi feito.
2: Carlos Simões, adjunto de Luís Tralhão, do Torriense, depois da derrota frente ao Sunderland. Daqui a pouco vão recomeçar as duas partidas que estamos a acompanhar. Benfica-Celtic, o Benfica a vencer por 3-0 na segunda jornada da Liga Europa, e o Braga-Sunderland, aliás, o Braga a jogar em Copenhaga, nesta Liga Conferência na primeira jornada. Está 0-0, estamos em tempo de intervalo. Vou rapidamente até Assunção, no Paraguai, porque às 21h15 vai começar os quartos de final do Campeonato do Mundo de Hóquei e Patins, o Angola-Portugal. Carlos Rui Abreu, vamos lá rapidamente às primeiras desse encontro. Um abraço, boa noite.
4: Um abraço, David, auditório da Antena 1. Já são conhecidos os 5 iniciais, tanto de Portugal como de Angola, para este jogo dos quartos de final. O 5 português com Sean Webb na baliza, depois Zé Miranda, Gonçalo Alves, Miguel Rocha e Aldar Nunes, ou seja, Reinaldo Ventura. Repete o 5 inicial da partida, que correu bem ontem diante da Itália, vitória por 4-0. Do lado da seleção angolana, o treinador, o português João Pinto, vai ter Francisco Veludo, é o guarda-redes, depois os 4 da frente, Humberto Mendes, Filipe Veló, Tomás Cardoso e Gonçalo Neto. Angola, que chega aqui depois de ter ficado em terceiro lugar no grupo B, Portugal foi segundo do grupo A, a partir de agora é ao Botafora, quartos de final, já duas equipas apuradas para as meias. Esta tarde a Argentina bateu a Itália por 4-1, a Espanha despachou o Chile por 3-0, amanhã teremos um Espanha-Argentina. Fica agora de faltar definida, ficar aliás, por detalhe, está por definir a outra meia final, que será entre Portugal ou Angola, França ou Suíça. No final desta noite vamos saber. Para já, os jogadores estão em exercícios de aquecimento.
2: Regressamos ao Estádio da Luz. Já começou o Benfica 3, Celtic 0. Paulo Sérgio, Matilde Fidalgo, Eduardo Gonçalves e Gonçalo Lopes.
6: Começou há cerca de 20 segundos, só recomeçou, melhor dizendo, 3-0 para a equipa do Benfica, e duas alterações na equipa do Celtic de Glasgow, as saídas de dois atacantes, o tunisino Tonetki e do dinamarquês Kaspar Hogg, as entradas de Osmand, jogador do País de Gales, que trabalhou há alguns anos com Marco Silva na formação do Fulham, e também o egípcio Hassan. O que é que pretende Martin O'Neill com estas alterações, Matilde Fidal?
14: Criar desequilíbrio. A verdade é que o Kaspar não conseguiu ter grande capacidade de
6: ainda mandou uma bola oposta, não é?
14: Sim, mas tirando isso, não foi um jogador tão capaz de trazer alguma coisa ao jogo. Passa então o Duran para a ponta de lança, é um jogador um bocadinho mais móvel do que o Kaspar. Com o Hassan é um jogador de um para um, o Duran é um jogador um bocadinho mais de querer vir para dentro rematar, o Hassan é um jogador que vai procurar um para um e desequilibrar. O Osman, depois do lado direito, num jogo em que Tonetti não conseguiu grande desequilíbrio, é um jogador também para procurar um bocadinho isso, o desgaste que o Dal pode ter na subida, e tentar aproveitar um bocadinho mais a profundidade do corredor esquerdo.
6: Matilde, o que é que estás a
20: esperar? Já apitou Yoh e Coy para o início do segundo tempo, não há alterações nem no Copenhaga nem no Braga, mantém-se o 0-0.
6: Olha, atenção, ataca a equipa do Benfica, atacava a equipa encarnada, ali a situação a ser resolvida depois pela formação do Celtic de Glasgow. Mas estava eu a perguntar à Matilde o que é que estás à espera que o Benfica faça para esta segunda parte. Tira o pé do acelerador ou, pelo contrário, vai insistindo para aumentar este cooler?
14: Eu acredito que o início da primeira, da segunda parte possa ser muito semelhante àquilo que houve na primeira, portanto o Benfica a querer ser controlador do ritmo do jogo, a querer colocar intensidade, e a partir daí depois Marcos Silva possa então começar a mexer na equipa para garantir que os níveis de intensidade e de alerta do Benfica são constantes.
6: Olha, atenção, Orsens dentro da grande área, faz ali a assistência, a bola para Sudakova, remate contra um adversário, e a bola sobrou depois para os homens do Celtic de Glasgow. Agora uma asneira a entregar ali o ouro ao bandido, o Donovan a meter depois para a equipa do Benfica, organiza lá para a esquerda a Prestiani, bom drible, tira um adversário de caminho, soltou para Palhinha, faz ali o passo agora para Luca Bacchio, está em posição frontal a jogar com Orsens, a bola para Prestiani, dá-lhe de primeira, seria para a desmarcação de Duran, McGregor a arrumar a casa, a tirar dali a bola, tenta sair a jogar a equipa do Celtic de Glasgow por intermédio de Soros. Sorensen, grande corte de Tomás Araújo.
1: Tomás Araújo sem qualquer tipo de problema a tirar pela lateral e a cortar a tentativa tímida do Celtic de chegar à frente.
6: Sinisalo a jogar ali com o Murray, pressão de imediato por parte de John Duran, bola ali para a lateral, recuperação depois de Sudakov a tentar ali combinar com Prestiani, a bola vai ter com Prestiani, ainda lá foi no carrinho de Donovan, a jogar ali para trás para Murray, a chegar Murray, meteu agora no meio, no guarda-redes Sinisalo, a Sinisalo a levantar, a meter outra vez no corredor e apareceu ali o toque de cabeça de Sudakov, bola para fora, é lançamento à direita para Donovan executar.
1: Donovan com a bola na mão à procura de companheiros, mas está tudo tapado pelos jogadores do Benfica.
6: Lá está Donovan a meio do seu meio campo lado direito, ali a fazer o lançamento, a executar ali à procura de Sorensen, à segunda consegue ganhar a posse de bola, meteu depois para McGregor, a deixar um bocadinho mais atrás em Tracy, lá vai o norte-americano, jogou no Sheffield Wednesday, a bola batida, a ser virada no jogo para o lado direito na direção de Hassan. Tirou o adversário de caminho, entrou na grande área do Benfica, remate para as mãos de Turbine.
1: Ajoelhou Turbine, blocou a bola e vai repor em jogo, mas grande permissividade ali do lado do esquerdo da defesa do Benfica agora.
6: Mas bom trabalho por parte do jogador egípcio, jogador que é um dos jogadores desta formação que foi contratado esta temporada, veio da Liga Espanhola da Real Oviedo. A bola vai ali ter agora com Bá, colocar a bola na jogável à sua frente, lá está Bá, meteu para a recuperação, depois a acontecer ali por parte de Baur a jogar ali mais para o meio, na direção de McGregor, este a deixar atrás em Murray, rasteiro para McGregor, a dar depois para Trusty a bater para o meio campo contrário para Tierney. A Tierney a jogar ali para trás para Trusty. A Trusty para McGregor com o guarda-redes.
20: Marca a equipa do Copenhaga, Hélio Núcio, um lance muito confuso. Tudo começa ainda à entrada da área. Uma combinação de Victor Dadasan com o capitão da equipa. Bernardo Fontes ainda defende. A bola passa por vários atletas, mas depois o capitão Hélio Núcio, o internacional norueguês, em 55 ocasiões a encostar para o 1-0. É a equipa da casa que está em vantagem ao minuto 50.
2: Mariana Azevedo, na primeira jornada da Liga Conferência, o Braga está a perder na capital da Dinamarca, frente ao FC Copenhaga. Estádio da Luz, vantagem clara do Benfica perante o Celtic. Paulo Sérgio.
6: Ganha por 3-0, atenção ao Celtic, cruzamento lá para dentro da grande área, o remate por cima! A aparecer ali Osmande, a descaído sobre a esquerda, a conseguir aparecer ali nas costas de Alex Ba e a criar uma situação de enorme apuro para a baliza encarnada.
1: Entrou na segunda parte, ou para esta segunda parte, já provocou ali algum arrepio, não acertou felizmente para o Benfica como devia ser na bola e ela subiu muito acima da baliza de Trubin.
6: Este galês é bom de bola, trabalhou com Marco Silva no Fulham, nas camadas jovens do Fulham, chamado também várias vezes à equipa principal. A bola está ali em Luca Bacchio, aqui a trabalhar do lado direito, lá vai Luca Bacchio, vai para a grande área contrária, faz uma abertura ali para o meio, mal. Passe com demasiada força, na recepção de Sudakov também não foi nada de especial. Agora sim Sudakov, lá vai ele a tricotar, deu para Prestiani dentro da grande área, lado esquerdo, puxa para a linha final, remate para as nuvens e Prestiani ficou furioso com a sua tomada de decisão.
1: A ideia inicialmente boa, mas depois ali a mira muito desajustada, a sair um tiraço, mas muito por cima da baliza do guarda-redes do Celta.
6: Atilio Fidalgo, já se percebeu uma de duas coisas. Aissam Hassan é bom de bola no 1-1 e, portanto, ali pelo lado direito, ou o Samuel Dal tem cuidado, ou as coisas podem complicar-se um bocadinho. E o Benfica, mesmo a jogar, enfim, não é a passo, mas próximo disso, vai criando oportunidades atrás de oportunidades.
14: Sim, porque depois tem jogadores com a capacidade de desequilibrar, vai encontrando espaços aqui e ali, mas para já acho que assinalar a grande diferença da primeira para a segunda parte, esta capacidade do Assange já ter criado duas oportunidades de perigo para o Celtic, será uma dor de cabeça para Dal, que me parece ter que se aproximar um bocadinho mais dele quando está para receber a bola, porque depois embalado é um jogador muito complicado de travar.
6: A bola está na esquerda para este ano e rasteiro, meteu ali mais para o meio, atenção Sudakov, faz uma abertura para o corredor central, o Orsens a vir virar para a direita. A bola está ali na face lateral da grande área. Luca Bacchio puxa ali para o pé esquerdo, anda de um lado para o outro, vai para o remate prensado. O desvio de Tierney e é pontapé de canto à direita para o Benfica.
1: Tentou o cruzamento ali depois de se colar à linha, mas Tierney muito bem a atirar pela linha de fundo. Mais um pontapé de canto para o Benfica, como disseste. Lá vai Sudakov. Desta vez é do lado direito, forma como ataca a equipa encarnada.
6: O internacional ucraniano, camisa 10 no Benfica. Ali a ajeitar a bola no quarto de círculo, tem ali Luka Bacchio por perto. Afastam-se os jogadores do Celtic. Vai bater, bateu o pé direito lá para o coração da grande área. De cabeça ali a saltar e a afastar Murray. Insiste o Benfica ainda lá para o lado esquerdo, bola em Palhinha. A Palhinha ali a recolher, a virar-se agora para o corredor central. Samuel Dal lateraliza, mete para Prestiani. A Prestiani tenta passar ali por Donovan, não consegue. Lá vem o escocês com a bola dominada, a ser pressionado e perseguido por Prestiani. Prestiani tem pilhas daquelas que nunca acabam. E agora deu ali um toque, deu ali uma arrochada em Tierney. Vamos ver se o árbitro da partida viu ou não viu, porque a bola, Eduardo, já ali não estava.
1: Já não estava, não. Foi ali uma pancada um pouco mais ríspida, mas segue jogo.
6: Segue jogo, ninguém viu, ninguém viu por isso, a não ser o banco do Benfica, porque foi ali bem nas barbas
1: de
6: Marco Silva. Exatamente.
1: O que apanhou.
6: Exatamente. Ele sentiu. Olha, a bola está ali em Hassan. Vem da direita mais para o meio, a soltar depois para Tierney. A Tierney vai ali caminhando agora, dá rasteiro para McGregor, à saída do grande círculo, adiantou, meteu para Hassan. Hassan dá ali para trás para Murray. Murray a bater ali para a lateral, Donovan, a cruzamento lá para dentro da grande área, afasta depois a defensiva do Benfica. Langley insiste ainda, a equipa do Celtic de Glasgow. A bola está ali em McGregor. O Benfica está a começar a colocar a cabeça na almofada. A bola está em Hassan. Remate, sai bem do drible e remate de pé esquerdo, mas para as mãos de Turbine.
1: Também não foi disparada com muita força esta bola, e Turbine ali tranquilo de novo a conseguir bloquear.
6: 10 minutos na segunda parte. O Benfica continua a vencer por 3-0. Um resultado construído nos primeiros 45 minutos aos 4. Foi de John Durand, de grande penalidade, a marcar. A Panenka. Abá marcou aos 23 minutos o seu golo. O segundo da equipa do Benfica. E John Durand fixou o resultado que se verifica nesta altura aos 36 minutos. O remate ali, grande defesa. Foi de Prestiani a defesa do guarda-redes Chinizalo. Ainda em assistência de Luka Bacchio aqui pelo lado direito. Lá está Luka Bacchio outra vez, um toquezinho a mais. Ainda a manter a posse de bola. Vem aqui para o corredor, pode jogar para trás, a meter na direção do Orsens. A triangulação ali com a ajuda de Palhinha, depois atrapalharam-se todos e a bola acabou por sair pela linha lateral. Lançamento para o Celtic.
1: Pois ninguém conseguiu conservar a posse do esférico e agora mais uma substituição.
6: Duas. Entra o 8 para o lugar
1: do 18.
6: Do 18,
1: e é o Sorensen
6: a sair. O 8
1: é o Negrin.
6: Exatamente. A saída do 21.
1: Ora.
14: Maut.
6: Exatamente. Para a entrada de.
14: Saiu o 22 para entrar o 21.
6: O Baur entrou o 21, exatamente. É ao contrário. Oxlade-Chamberlain, mais outro dos jogadores ingleses que está na Escócia. E, portanto, quatro alterações na equipa encarnada. Oxlade-Chamberlain já passou pelo Arsenal e também pelo Liverpool, este médio centro. Matilde, o que é que pretende Martin O'Neill com estas alterações?
14: Pretende mexer num meio campo que, na verdade, passou um bocadinho ao lado do jogo, que não conseguiu ter bola, e o Negrin é um jogador que tem muita qualidade com bola no pé. É verdade que não é um médio de muita tração, mas é um jogador de último passo, com qualidade na definição, numa altura em que me parece que a equipa do Celtic está a conseguir ter mais aproximações perigosas.
6: Olha, atenção, olha o Benfica, a bola esqueceu-se de ficar ali à disposição do jogador encarnado, que era o Alex Mack. Ficava em posição privilegiada para atirar às redes de Sinizalo, Eduardo Gonçalves. O problema é que a bola bate no relvado e passou-lhe por cima da cabeça.
1: Exatamente, e depois perdeu ali um bocado o norte e não conseguiu dar sequência à jogada. também em boa verdade estava ali meio que desamparado, completamente sozinho.
6: Matilde, já tinhas terminado a análise às alterações efetuadas por Martin O'Neill?
14: Ia só dizer que o Oxlade-Chamberlain é um jogador de nível de Premier League, é um jogador com qualidade, com experiência, que não tem tido uma época muito feliz e daí não ser também um titular, mas acima de tudo parece-me que aqui a ideia é refrescar um meio campo que tem estado muito desaparecido no jogo, tentar promover a frescura no corredor no último terço, já que os extremos trocaram e agora também os dois oitos, a trazer alguma frescura a uma equipa que tem que tentar atacar.
6: Sim, senhora.
4: No Paraguai arranca o jogo dos quartos de final do Campeonato do Mundo. Já se joga o Angola-Portugal.
6: No Estádio da Luz estamos praticamente a atingir o primeiro quarto de hora desta segunda parte. Mantém-se o resultado construído no primeiro tempo, 3-0 para a equipa do Benfica, vai controlando os acontecimentos de forma, eu diria, tranquila. A bola está ali na esquerda em Samuel Dal, dá a arrastar, mete depois para Sudakov, vai caminhando e vai do meio campo contrário ali no corredor, flete agora mais para o meio, lá vem Sudakov a fazer uma abertura para o lado direito, para com o peito, baixa para o relvado, o Luca Bacchio, lá vai o internacional belga. Ele que marcou pela seleção do seu país na partida frente à França na Liga das Nações. A bola vem ali ter agora com Alex Ba, a deixa depois em João Palhinha, faz uma abertura lá para o lado esquerdo, recolhe, excelente a recepção por parte de Prestiani, dá ali para trás para Samuel Dal, a dar depois para Palhinha, corredor central, vai combinando com o seu colega de setor que é o Orsnes, capitão do Benfica, mete para Luca Bacchio, ali em simulações junto ao bico da grande área, pisa agora a bola, tenta passar para o Turney, não consegue. E começam-se a ouvir os primeiros assobios porque Luca Bacchio está completamente a passar ao lado do jogo.
1: Está, neste momento está, e não sei se aquilo será alguma quebra física, porque de facto está bem mais apático do que esteve na primeira parte, que não esteve até bastante interventivo, mas agora parece que se acabou um pouquinho o gás.
6: Um quarto de hora na segunda parte no Estádio da Luz em Lisboa, olha o Benfica, atenção, Luca Bacchio remata ao lado, tinha possibilidades de fazer muito mais e sobretudo muito melhor, estava completamente sozinho ali na linha da grande área.
1: Podia ter chegado um pouco mais à frente, podia ter visado a baliza com outro propósito, mas acabou por querer fazer tudo muito rapidamente e perdeu-se então uma oportunidade soberana do Benfica a largar a vantagem.
6: É, e o Marco Silva vai ali combinando com o Gonçalo Santos, um dos seus adjuntos, e portanto acredito que mais instante, menos instante, tínhamos a primeira alteração na equipa do Benfica, e não me admiro nada que seja o primeiro a sair ou dos primeiros a sair o belga Luca Bacchio. Estava eu a dizer que um primeiro quarto de hora já está esgotado.
4: Paulo, deixa-me dar o primeiro golo de Portugal aqui em Assunção, gol de Miguel Rocha, primeiros segundos da partida, remate lateral do jogador do Hockey de Barcelos, melhor marcador de Portugal deste Mundial, já vai no sexto golo e Portugal entrar da melhor forma diante da seleção angolana, agora Angola 0, Portugal 1.
2: Quarto final do Mundial de Hockey Patins Masculino em Assunção, no Paraguai. Paulo Sérgio?
6: Sudakov a tentar o remate, mas a afastar a defensiva do Celtic. Estamos com 17 minutos nesta segunda parte no Estádio da Luz em Lisboa, segunda jornada da Liga Europa. O Benfica 3, Celtic de Glasgow 0.
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2: Copenhaga 1, sim.
4: Golo! É o segundo do Portugal! É Helder Nunes! Esticada forte do jogador capitão da seleção portuguesa, sem hipótese de defesa para o guarda-redes angolano, para o Francisco Veludo, e Portugal, no espaço de apenas 2 minutos, faz 2 golos, vantagem confortável, Angola 0, Portugal 2. O técnico angolano João Pinto já pediu o primeiro tempo de desconto, não está a começar nada bem o jogo, a formação africana, Portugal em vantagem.
2: Ok, Patins, final, quartos de final, aliás, do Mundial em Assunção, no Paraguai. Agora vou dar um salto até ao Copenhaga-Braga, formação dinamarquesa.
4: Alô!
6: do Celtic de Glasgow. Aquilo que tenho vindo a avisar, aquilo que tenho vindo a dizer, o Benfica na zona central da defesa é muito permeável. Cruzamento do lado direito a aparecer. Camilo Duran na área do guarda-redes, que também ficou a ver a bola passar. E cá está a aparecer ali o desvio de Camilo Duran para o fundo da baliza. Reduz a equipa do Celtic, Eduardo.
1: Um pouco inacreditável, uma saída em falso de Anatoly Turbin desta vez. Tentou socar ou dar uma palmada na bola, não percebi muito bem. O que é facto é que ela passou e Duran só fez o que tinha que fazer, empurrar para o fundo da malha. Numa altura em que Sudakov sai na equipa do Benfica para a entrada de Echeverri, e vai entrar também El Karouani para a saída do Dal.
6: É, duas alterações que são trocas por trocas, em minha opinião, mas estou aqui a meter no trabalho da Matilde Fidal, que está aqui sentada do meu lado direito. Matilde, é incrível a forma como o Benfica sofre este golo. O guarda-redes Trubin fica muito mal na fotografia.
20: Golo do Braga, marca Ricardo Horta, o remate do meio da rua, do lado esquerdo, o capitão de equipa que não estava a aparecer no encontro, mas conseguiu uma recuperação de bola. É golo do Sporting Clube de Braga. Tudo começa no corredor esquerdo. Há um toque, parece-me que de Demir Tiknaz para a desmarcação de Ricardo Horta. Estava solto, conseguiu antecipar-se aos centrais e junto à meia-lua envia uma bomba de pé direito rumo à baliza guardada por Ramai.
2: Agora Copenhaga 1, Braga 1. Rapidamente, justifica-se esse golo da equipa do Braga?
20: Justifica-se por aquilo que o Braga vinha fazendo. É verdade que sentiu o golo do Copenhaga, um golo que parecia flippers, um lance muito confuso. Há aqui algumas dúvidas em relação ao posicionamento do homem que fez o passe na equipa do Braga. Ainda se está a aguardar essa confirmação por parte do vídeo-árbitro, mas é verdade que por aquilo que vinha fazendo se justificava. Aguardamos ainda a confirmação. Deixa-me só dar conta das entradas de Paul Victor e Gabriel Silva para os lugares de Usain Bacic e também de Jonas Wind, que já saiu. Faz-se agora o compasso de espera no que diz respeito a esta validação do gol.
2: Há suspeita em relação à posição de Ricardo Horta. Vamos tentar perceber se as coisas se vão resolver agora nos próximos segundos. Não se resolvem. Passo a palavra ao Paulo Sérgio, porque estavas a questionar.
4: Antes, deixa-me, passa, desculpa David, antes passa pelo Paraguai, porque há golo de Angola a reduzir a formação angolana por intermédio do luso-angolano Diogo Seixas, o jogador nascido no Porto, formado entre Porto e Valongo, que com uma esticada forte de meia distância acabou por bater o guarda-redes português Chanoedo. Jogo louco para já, 5 minutos, 1 Angola, 2 Portugal.
2: Quartos de final do Mundial de Hockey em Patins. Paulo Sérgio, dizia eu, estavas a questionar a Matilde Fidal, que depois de o Celtic ter reduzido ao marcar, nesta altura o Benfica vence por 3 bolas a 1.
6: É, mas foi a forma como a equipa do Celtic reduziu com um piu-piu de Turbin. Os centrais também não estavam lá, Matilde Fidalgo. E, portanto, é verdade que é um frango de Turbin, mas os dois centrais também não ficam muito bem na fotografia.
14: Não ficam. E a verdade é que Turbin já... A articulação de linha defensiva com
20: o
14: guarda-redes...
20: Anulado o Sporting Clube de Braga. Houve um compasso de espera muito grande. Foram pelo menos 2 minutos, mas estavam-se a colocar as linhas e confirma-se mesmo que Ricardo Horta estava em posição de fora de jogo quando recebeu o passe.
2: Muito bem, Copenhaga 1, Braga 0, fora de jogo de Ricardo Horta. Estádio da Luz, Matilde.
6: Duas alterações na equipa do Benfica para juntar aqui à análise de Matilde Fidalgo, saídas de John Duran e também de Luque Bacchio para as entradas, Eduardo Gonçalves, Pavlidis e ainda o Sheldrup, não é?
1: Pavlidis e Sheldrup a darem a entrada para esta fase final da partida aqui na Luz.
6: Matilde Fidalgo, se não houver nenhum problema nos próximos instantes, tens aqui muita matéria para comentar. Primeiro, o gol sofrido.
14: Exatamente, falta de articulação no guarda-redes com a linha defensiva. Normalmente não há muitas alterações com o guarda-redes e é um dos jogadores que normalmente repete sempre a titularidade, porque isso também são fatores que se vão ganhando com o jogo. Ainda assim, uma má saída de Turbine e o Tomás a deixar-se antecipar pelo Camilo Duran. Num lance que explora exatamente as dificuldades que o Benfica e as fragilidades que o Benfica demonstrou também na primeira parte, ou seja, quando há desequilíbrio pelo corredor e a capacidade do adversário colocar a bola em cruzamento, o Benfica tem tido dificuldade em defender na área. Depois, indo às substituições, a Carbani é um jogador mais fresco, o Dal estava a demonstrar muita dificuldade em lidar ali com a entrada do Hassan. Na frente, o Prestine é passar para a direita com o Sheldon para entrar num jogo em que o Luque Baca já me parecia muito desgastado e sem capacidade de desequilibrar, a tentar os dribles quase sempre a partir parado para os dribles e sem conseguir criar a grande moça. Entrada de Pavlidis num jogo em que Duran está bem, mas o Pavlidis vem também ter de trazer alguma frescura. É um jogador mais associativo e também me parece que Marco Silva quer dar alguma rotação, quer ter os jogadores em andamento, mesmo que não seja os 90 minutos. E finalmente a saída de Sudakov, que também foi um jogador que me parece que teve uma meia hora muito boa, foi desaparecendo a partir daí. Echeverri foi um jogador que deixou um gostinho de quero mais nos últimos jogos que entrou e aqui com uma oportunidade de ter ainda meia hora para mostrar o que vale.
6: A bola está ali em Orsnes, mas há uma falta a ser cometida sobre o Tierney e o árbitro da partida vai mostrar cartão amarelo a
1: Alexander Bá.
6: Exatamente.
1: Foi Bá, deu-lhe ali na canela e vê o cartão amarelo.
6: Os dois laterais da equipa encarnada estão amarelados. Samuel Dal já se foi embora. Bá está amarelado. Tenta ali uma grande assembleia de Marco Silva junto do quarto árbitro. Ele, Gonçalo Santos e também a Simão Sabrosa.
1: Ah, mas é um pisão. É um pisão, tanto quanto me percebo agora, é um pisão, não tenho que reclamar.
6: Pontapé livre para ser marcado pelo Turney, jogar ali para trás na direção de Trusty, vir ao jogo para Murray, lá do lado direito, ainda a encostar mais para a direita, para Hassan, tentou ali passar pelo seu adversário, que era o Sheldrup. A Sheldrup não permitir. Sheldrup está agora à esquerda, Prestiani para o lado direito, Echeverri ao meio. É assim que está organizado o ataque da equipa do Benfica, com Pavlidis a ser o homem mais adiantado. A bola vem aqui para o lado direito, lá vai em alta velocidade, Osmand a puxar para a linha de cabeceira, entrou dentro da grande área, corte ali de Tomás Araújo a ceder pontapé de canto.
1: É Tomás Araújo, pelo sim, pelo não, a ceder este pontapé de canto do lado esquerdo, como ataca a formação do Celtic.
6: 25 minutos já esgotados nesta segunda parte, 70 caminho dos 71 minutos, resultado a beneficiar a equipa do Benfica por 3-1, é pontapé de canto aqui do lado direito.
1: Chamberlain.
6: Lá está Chamberlain a bater lá para dentro da grande área, saltou depois ali o Palhinha, agora Palhinha a conseguir afastar a bola, mesmo assim ela ainda se mantém na posse de Tierney. A Tierney dá ali para trás na direção do seu guarda-redes, a Sinisalo a bater aqui para o McGregor a adiantar para um companheiro, lá está a bola depois para Oxlade-Chamberlain, ali a fazer um compasso de espera, está no corredor esquerdo, pé direito, bateu ali, mas a interseção feita por Alex Bá, a dar depois ali para João Palhinha, segundo a bola a ser disputada depois ali por Palhinha e também por Tomás Araújo. O jogo está agora a passar por uma fase menos bonita, mais estranha. A Sinisal fora ali da sua grande área a deixar...
3: Grande golo! Grande golo do Portugal! A bizarra é Alder Nunes, mais uma esticada de meia distância. Portugal a trabalhar bem a jogada de ataque, a arranjar espaço o capitão, uma esticada forte, Chico Veludo não conseguiu defender e Portugal amplia a vantagem. 16 minutos, 39 para o intervalo. Angola 1, Portugal 3. O segundo na conta pessoal de Hélder Nunes.
2: Mais final do Mundial, atenção.
6: Para a equipa do Celtic de Glasgow, um remate oposto outra vez, Camilo Duran. A equipa do Celtic está a entrar na grande área defendida pelo Benfica, Eduardo, como uma manteiga. Uma faca em queijo, em manteiga quente no verão. Olha agora o Sheldrup lá do lado esquerdo. A Sheldrup tira um adversário de caminho, vem ali para o remate. Sheldrup acredita, bola prensada, afasta a defensiva do Celtic de Glasgow. O jogo está a começar a ficar partido, Eduardo. Conta.
1: Está, está aí ali no meio campo, um passo de longa distância para Duran, correu. O Benfica parece adormecido na sua zona mais recuada e o que é facto é que cá vai disto e a bola esbarrou no poste, ainda se estirou o turbino, mas se o Benfica não ganha juízo, pode complicar a vida neste jogo.
6: Matheus Fidalgo, estava tudo tão tranquilo, estava tudo tão controlado, só que o Benfica está-se a pôr a jeito.
14: Está-se a pôr a jeito e o Benfica é uma equipa que ainda reage mal a quando o adversário procura a reviravolta e quando, de certa forma, ganha um bocadinho de confiança. Não é a primeira vez que acontece, ainda que a vantagem seja confortável. O Celtic acredita aqui um bocadinho mais, uma grande arrancada do Oxlade-Chamberlain pelo corredor central, depois a libertar no Duran, que tem um bom remate. E o Benfica a responder, a partir o jogo.
6: Olha, atenção, Echeverri, abertura para o Sheldrup, dentro da grande área, vai rematar, rematou ao poste! Há pouco foi de João Duran a mandar ao poste, agora foi Sheldrup. Os postes estão fartos de abanar, Eduardo.
1: É, os postes hoje apanham bem neste jogo, mas de facto é a contrarresposta do Benfica, infelizmente sem golo, mas também a dar um sinal de que afinal ainda há ali uma reservazinha de energia para ganhar os três pontos.
14: O Benfica precisa de voltar a controlar o tempo de jogo, perceber quando é que faz sentido acelerar e perceber quando é que faz sentido manter a posse. Estando em vantagem, é compreensível que agora, por exemplo, conseguiu colocar velocidade e vertigem e criar uma situação de perigo, faz todo o sentido, mas escolher quais são os momentos que vale a pena procurar o 4-1, quais são os momentos que vale a pena estancar um bocadinho o jogo, diminuir aquilo que tem sido o ímpeto do seu adversário, voltar a congelar, tirar o adversário deste conforto do jogo partido, que pode pender sempre mais para os dois lados do que um jogo controlado.
6: Oh, Matilde, numa palavra é controlar o jogo, que o Benfica está a deixar o jogo descontrolar, o que é péssimo. A bola está em ação, a meter ali para Oxlade-Chamberlain, aparece depois na Nygren, o sueco, jogar ali mais para trás. Organiza a equipa do Celtic, está a tomar conta do jogo. Não estamos ainda nem com meia hora, estamos a atingir a meia hora agora. A bola está aqui em Osmond a bater ali mais para o meio para Tierney, este a meter para trás para Mark McGregor, a fazer uma abertura lá para o lado direito para Murray, lateraliza para o egípcio Hassan. Ele esteve no Campeonato do Mundo, jogou dois jogos, faz ali uma abertura lá para o meio, a recolher ali Camilo Duran, vai ali de gatinhas, tenta virar-se, não passa por Tomás Araújo e depois não consegue ali o Pavlidis, fica a senhora da situação. Atenção, lá vai Oxlade-Chamberlain a entrar lá para o lado direito, o rasteiro acabou por perder. El Karouani a deixarem Sheldrup para El Karouani, o marroquino a meter ali um bocadinho mais para trás, organiza a equipa do Benfica, lá vem Cláudio Echeverri, aproxima-se da grande área, abertura, pode marcar, má recepção, Sheldrup, remate prensado, prensado, ia permitir ali também um toque por parte de Donovan. Lá vai o Benfica, lá vai Pavlidis, a Pavlidis ali em simulações, que isso lá direito dentro da grande área, agora de pé esquerdo rematou contra um adversário, Eduardo.
1: É, de facto, as coisas não estão a correr bem. Há pouco Sheldrup deixou escapar a bola num momento crucial, quando podia fuzilar autenticamente a baliza do Celtic.
6: Lá vai agora o Prestiani, remate, bola a ser defendida pelo guarda-redes Sinisalo. Prestiani a dar ali uma sapatada à procura de marcar o golo e de colocar paz no jogo. É que o Benfica precisa de um golo para acalmar, porque está nervoso.
1: E Sinisalo agora foi fundamental, porque Prestiani tinha tudo para fazer o golo e o guarda-redes do Celtic ali a atirar-se ao posto esquerdo e a conseguir atirar a bola pela linha de fundo. Prestiani para cobrar o canto.
6: Lá está Prestiani do lado direito, vai levantar, levantou lá para o coração da grande área, o cabeceamento do Orsnes para a bancada.
1: Pois, muito, muito tenso o corpo, enfim, mal executado este cabeceamento, a bola a subir muito e posse para o Celtic.
6: Olha, Eduardo, 58.870 espectadores. Eu sei que não estás a conseguir ver do sítio onde estás o quadro eletrónico,
1: mas sempre posso dizer que é em 5.000, mais coisa menos coisa, inferior à recepção ao Vitória Sport Clube de Guimarães.
6: Alteração na equipa do Celtic. Vai sair Donovan, vai entrar para o seu lugar
1: Lotomba.
6: Exatamente, o jogador suíço. E portanto, última alteração na equipa do Celtic. Entrada do número 3, Lotomba. Organiza a equipa do Benfica a saída da sua zona mais recuada. Lá está o passe, a bola vem ali para trás para João Palhinha. Numa altura em que estamos a 12 minutos de chegarmos aos 90. O Benfica está na frente, mas está a passar por alguns problemas. A bola está em Echeverri, atenção, assistência, vai marcar, falhou! Mas havia fora de jogo. Falhou à boca da baliza o jogador encarnado que era o Pavlidis. Mas estava adiantado de acordo com a equipa de arbitragem.
1: O jogo que foi ali no passe para quem cruzou foi o Orsner, se não...
6: Sim,
1: me pareceu bem, exatamente. Acho que foi assinalado ao Orsners. De qualquer forma, perdeu-se esta oportunidade.
6: 12 minutos. Vamos ver se é desta que eu consigo carimbar a transmissão a partir do Estádio da Luz em Lisboa. 12 para chegarmos aos 90. A Benfica 3, Celtic 1.
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2: Vamos à Liga Conferência, primeira jornada, Copenhaga-Braga, continua a perder a equipa portuguesa, Arena Azevedo.
20: Braga perde por 1-0, mas é um jogo de sentido único nesta fase. Os arsenalistas insistem, o Copenhaga recua para defender a vantagem. Ao minuto 76, Vicente voltou a mexer, entraram Victor Gomes e Jovan Milosevic, saíram Sérgio Bárcia e João Moutinho, já tinham entrado, recordo, para o Victor e Gabriel Silva nos lugares do Win e o Zen Bacic. O Braga à procura do empate, recordo que Horta teve um golo invalidado por fora de jogo aos 66. Aos 72, Lagerbil que cabeceou após um livre, mas Melling cortou. A diferença continua no golo de Hélio Nucia aos 49 minutos, numa recarga depois de duas grandes defesas de Bernardo Fontes. Há quatro alterações no Copenhaga. Cornelius e Nasna saíram para os lugares de Dadasan. Entraram, aliás, para os lugares de Dadasan e Hélio Nucia, o autor do golo. E aos 70, Thomas Delaney entrou para o lugar de Alex Kral e Rodrigo Escas para o lugar de Robert Silva.
2: Ariana Azevedo na Liga Conferência. O Copenhaga a vencer o Braga por 1-0. No handball, Liga dos Campeões, o Sporting está na main round depois de vencer o Pique Seguede no pavilhão João Rocha esta noite por 34-28. Regressamos ao Estádio da Luz, temos via aberta também para Assunção no Paraguai, quartos de final do Mundial de Hockey em Patins, Angola, Portugal, com o Carlos Goia Abreu. 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
6: 10 minutos a separar-nos dos 90, vai esgotar as alterações. Exatamente, a equipa do Benfica.
1: Sai João Palhinha, entra Tchirkati.
6: Sai Bá.
1: Aí Bá, não é para Palhinha.
6: É, tem um 6, mas falta-lhe o 3.
1: Falta-lhe o 3, exatamente.
6: Exatamente. Bá a sair, Tchirkati vai ali para a lateral direito. Isto é uma alteração porque Bá já não podia, como se costuma dizer, com um gato, uma gata pelo rabo, não é?
20: 2-0 para a equipa do Copenhaga, cruzamento de Melling na esquerda e Cornelius só teve de finalizar, tinha todo o espaço do mundo depois de um cruzamento na esquerda, estava no coração da área perante um desamparado Bernardo Fontes, completamente desacompanhado. Cornelius a fazer o 2-0 neste encontro, muito mal a defensiva do Sporting Clube Braga. Estamos com 80 minutos.
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14: O Bá tem tido alguns problemas físicos também. A verdade é que Banjaki não pode estar. O Kaminski também já foi um jogador experimentado por Marco Silva na direita, também não está disponível. E parece-me que não quis abdicar do Auschwitz no meio campo, aquele jogador que mais facilmente conseguirá reequilibrar a equipa para ter o tal controle que o Benfica precisa. O Cercati obviamente não dará a profundidade que Bá dá. Será mais um jogador para manter o equilíbrio defensivo, com 10 minutos para se jogar e o Benfica a permitir que o jogo partisse um bocadinho. Agora parece ter acalmado.
6: Olha, atenção, o passo ali para Osmand, vai entrar na grande área, pode marcar o Celtic. Osmand atira, uma grande defesa agora de Trubina, a fechar completamente a sua baliza, a fazer a mancha ao internacional ucraniano e a impedir o golo de Osmand.
1: É uma meia espargata ali de Trubina, salvar o Benfica de sofrer o segundo golo. A equipa de Marco Silva está de facto, enfim, está fora dela neste momento.
6: É meter os papéis para a reforma e já veio despachar. Já veio formalizado esse pedido, mas tem que acordar porque ainda faltam pelo menos uns 10, 12 minutos para chegarmos ao final do encontro. A bola está em McGregor a deixar ali em ação, fora de jogo. Fora de jogo assinalado ao jogador marroquino. E se o Benfica sofre o segundo golo, não sei não o que pode acontecer.
1: É, termideira na certa.
6: Pontapé livre para ser marcado por Lenglet. Lenglet vai ali a passo para bater este pontapé livre, é no corredor direito. Ali está o árbitro da partida a levantar o braço, a assinalar livre e indireto. Também o guarda-redes Trubina a aproximar-se agora. Trubina, todo vestido de azul, com as luvas e as botas em tons laranja. Prepara-se para despachar, lá está a bola levantada para o meio-campo contrário, a cair ali junto de Pavlidis, a ganhar de cabeça, mas a bola a sair pela linha lateral e o lançamento para ser executado pelo suíço na Lotomba. Mas o árbitro da partida a dizer que a bola pertence ao Benfica. Eduardo, talvez tenha tocado ainda em Lotomba.
1: Sim, Lotomba deverá, pela sinalética do árbitro, ter tocado em último lugar. Sempre dá para que o Benfica respire um pouco mais.
6: El Caruana, e o lançamento executado dá ali para trás para Lenglet ter ainda mais para trás, a descongestionar no corredor central. Aparece agora ali o meu Tomás Araújo, a deixar aqui do lado direito em Chircati, adiantou para Prestiani, oi, um toquezinho a mais para Prestiani, a bola foi ali depois na direção da Osmanda, jogar a bola com o braço e é livre, agora escorregou Galês, porque o Prestiani também tinha perdido a bola.
1: Exatamente, escorregaram os dois, mas como escorregou por último jogador do Celtic, então lá manobra o Benfica.
6: A bola está no francês Lenglet, meter já para Pavlidis, lá está o internacional grego a fazer uma abertura para o marroquino El Caruani, El Caruani a meter depois ali para o meio, para o corredor central onde estava o Palhinha, bola para trás para Tomás Araújo, a adiantar para Prestiani, a Prestiani a dar ali a rasteira para Echeverri, o árbitro da partida estava ali também para a confusão Lotomba, lá vai ele a fazer a abertura depois para o Hassan, o egípcio, aproxima-se El Caruani, eles podem se entender ali em árabe, a bola vem ali para trás para McGregor, McGregor a deixar depois no central Murray, a virar o flanco ao jogo aqui para o lado direito onde está agora o sueco Nygren, Nygren para Osmand, Osmand ali a combinar, bem jogado, atenção, bola seria para Duran, protesta ali uma eventual falta de um defensor do Benfica, o árbitro da partida diz que não houve rigorosamente nada, mas que o colombiano ficou furioso, ficou sem senhor.
1: Sim, pela forma como depois acaba por ir ao relevado, poderia eventualmente reclamar um puxão, algo assim, mas o árbitro foi perentório a dizer que não houve nada.
6: Parece-me que o Benfica, Matilde Fidalgo, tem agora a situação controlada. Acalmou um bocadinho e a coisa está mais controlada.
14: Eu estava justamente a dizer isso quando uma bola longa permitiu que Osman tivesse um lance de perigo, mas a verdade é que o jogo acalmou um bocadinho, parece-me que o ímpeto desta equipa escocesa também foi diminuindo com o golo que não apareceu apesar das oportunidades, mas está um jogo menos atrativo, um jogo menos controlado parte a parte, que vai partindo, que vai sendo um bocadinho mais quesilento também aqui e ali com lances disputados, e o Benfica a passar por algum aperto sem necessidade disso.
1: E Palhinha viu o cartão amarelo por falta sobre
6: Tierney. Deu-lhe ali uma arrochada.
1: Exatamente, para pôr tudo em sossego e inclusivamente entra na equipe médica do Celtic para assistir o jogador.
6: E em boa verdade, o Palhinha fez a falta, o árbitro mostra-lhe a cartolina amarela e ele levanta o polegar como que concordando com a decisão do árbitro montenegrino Nikola Dabanovic.
2: E não tinha grandes hipóteses.
6: Exato.
2: vou só dizer que o Futebol Clube do Porto no handball, na Liga dos Campeões, foi eliminado da competição ao perder com a poderosa equipa do Füchse Berlim por 33-36 no Dragão. Vai para a Liga Europeia a equipa do Futebol Clube do Porto. Já aqui o dissemos, o Sporting segue para a main round da Liga dos Campeões ao vencer hoje também o PIC Seged.
6: Estádio da Luz, a bola está na posse da equipa do Benfica, estamos a 4 minutos, menos do que isso, de chegar aos 90, Orsnes ali a invadir o meio campo contrário, faz uma abertura para Prestiani, está aqui do lado direito, lá vai ele em simulações, remate cruzado longe do alvo, que era a baliza de Sinisalo.
1: Se calhar ali com uma trivelazita e tal, a coisa até se resolvia, mas não, foi remate puro e duro, a bola depois faz um arco e sai pela linha de fundo.
6: Lá está o guarda-redes finlandês na sua terceira época ao serviço do Celtic, ele que foi formado no, nas escolas do Aston Villa. A equipa de Birmingham a bater lá para Latomba, adiantou, meteu para Hassan, Hassan ali a perder a posse de bola, mas há uma falta cometida por El Karouani e é pontapé livre para o Celtic.
20: 3-0, 3-0, Cornelius completamente isolado, há um atleta do Braga que ainda tenta o corte, pareceu-me que era Gustav Lagerbilk e portanto o golo muito provavelmente será atribuído ao central sueco do Sporting Clube de Braga, a matar o jogo e a bizar o homem que entrou ao minuto 70. Está completamente perdida a formação de Carlos Vicente.
2: A começar mal esta Liga Conferência para a equipa do Sporting Clube de Braga, perde por 3-0 a 5 minutos dos 90 em Copenhaga, frente ao FC Copenhaga na Dinamarca. Estádio da Luz.
6: Ataca a equipa do Celtic, atenção, passa ali para, seria para Camilo Duran, afasta depois o Tomás Araújo, pode lançar o contragolpe, o Echeverri a fazer uma abertura para a direita de argentino para a Argentina, a bola está ali à disposição de Prestiano e dá para trás a equipa do Benfica, agora a querer ter bola e a fazer bem, está com a Orsnes ali dentro do grande círculo, lá está o capitão encarnado a meter depois na direção de Lenglet, adiantou para El Karouani, dá para trás para Lenglet, os jogadores do Benfica na sua zona mais recuada a trocarem a bola, agora é a vez de Tomás Araújo invadir o meio campo contrário, solta depois para a direita para Prestiani, adiantou para Orsnes, Orsnes a dar uma volta sobre si próprio, a meter para Prestiani, joga-se aqui do lado direito, no corredor direito, bola para trás, bem, bem, a conseguir temporizar, a ter a bola, a não se meter em aventuras, a equipa do Benfica está ali agora o Palhinha, João Palhinha, a lateralizar, meteu depois para Tchirkati, lá está o australiano de origem italiana a jogar com Orsnes, a jogar ali para trás, 88 minutos e meio, lá está o passo, atenção para Pavlidis, pode marcar Pavlidis, vai para a baliza, remata o golo.

0: novamente o Vila de Chirizalo e a marcar o quarto gol e a pôr finalmente uma pedra sobre o assunto.
1: Um passe mortal de João Palhinha, como não quer a coisa, conseguir encontrar ali a desmarcação da Pavlidis e depois perante um adversário frente a frente foi apenas disparar e deixar pregado ao solo guarda-redes do Celtic. 4-1 no Festo Festa na Luz.
0: Enganou completamente o remate cruzado, enganou completamente o guarda-redes Chirizalo, este finlandês que tem estado de facto bem nesta partida.
1: 2 minutos mais para jogar.
0: 2 minutos é o que falta para jogar no Estádio da Luz. 4-1, já não há mínima dúvida sobre quem vai ganhar esta partida. Eu acho que nunca houve, a não ser que tivesse acontecido aquele segundo golo da equipa do Celta, do Celtic de Glasgow. E agora foi a vez de El Caruani ganhar ali um pontapé de canto e pede o apoio ao público.
1: Ainda não acabou, há mais minuto e meio, coisa menos coisa para jogar, mas o Benfica já está na paz.
0: Já está na paz, está sim senhora, encaminha-se para bater o pontapé de canto do lado esquerdo, à maneira curta, bola na direção da Sheldrup, para devolver depois ali para o jogador. Olha, atenção, olha o Prestiani, querem ver o que é? Que era a Manita. A Prestiani depois ficou ali deslumbrado, acabou por escorregar, bola em Pavlidis, cruzamento, remate no poste! Já lhes perdi a conta tantas vezes que a bola foi ao poste numa e noutra baliza, Eduardo.
1: A minha impressão é que foi aí 5 ou 6. Olha o Celtic.
0: Vai Osmand em alta velocidade aqui do lado esquerdo, entrou na grande área, faz ali o passe, remate, boa defesa Trubine, a guarda-redes dando bola, o homem tem 2 metros, ajoelhou e a bola não passou.
1: Joelhinho direito no relvado, a mãozinha direita também na bola, canto já cobrado pelo Celtic.
0: Olha, este Camilo Duran passou pelo futebol português, é craque no Celtic de Glasgow, é craque, mais um remate. Oxlade-Chamberlain está fora de jogo, assinala a equipa de arbitragem do Montenegro, pontapé livre para a equipa do Benfica.
1: Provavelmente será a última jogada de ataque.
0: John Duran já está no balneário. Camilo Duran também é colombiano, viu jogar aqui há 3 ou 4 anos no Sintético em Angra do Heroísmo pela Lusitânia dos Açores frente ao Vitória Futebol Clube de Setúbal. Era um jogador banal, mas hoje pareceu ser talvez uma das melhores unidades do Celtic de Glasgow e acabou. O Benfica entra tranquilamente nos 6 pontos, ganha os 2 jogos depois da vitória frente ao AC Milan há cerca de 3 semanas por 2-0, agora a conseguir bater a equipa do Celtic por 4-1. Festa lá embaixo do relvado.
1: Primeiro fotomaton da festa, o abraço trocado entre Martin O'Neill e Marco Silva, abraço caloroso, vitória do técnico português. Equipas agora encaminharem-se ali, ou a concentrarem-se, melhor dito, na grande roda para trocarem os habituais cumprimentos. Tudo muito tranquilo, bancadas do Estádio da Luz já bastante despidas, porque há quem abandone mais cedo, ainda mais com o resultado final feito, não é? E as pessoas antecipam um pouco o regresso a casa. De qualquer maneira, aqui estão os indefetíveis para vitoriarem mais uma vez o Benfica, que soma 2 golos nesta presente edição da Liga Europa, e como é evidente, mais vale ganhar do que não, e é natural que os adeptos do Benfica neste momento exultem bastante com este início de carreira na prova europeia por banda da formação encarnada.
0: David Carvalho, John Duran abriu contagem de grande penalidade à Panenka aos 4 minutos, Alex Ba elevou a contagem para 2-0 aos 23, John Duran com um pormenor delicioso fez o 3-0, resultado que se verificava ao intervalo, 3-0 marcado aos 36 minutos. Na segunda parte, Camilo Duran reduziu para o Celtic aos 63 minutos e sobre os 90, Pavlidis fixou o resultado final, 4 para o Benfica,

0: No Dinamo Zagreb, Anderlecht, Rennes 1, Oficreta 2, Rennes 2, aliás, Oficreta 1, Bournemouth 2, Sturm Graz 0, Jagiellonia 2, Ararat da Arménia 1, e Celta 1, Juventus 1, ainda Hoffenheim 1, Besiktas 3 e NEC 1, Levski Sofia 1. Está quase a terminar em Copenhaga, estamos a entrar no último minuto, praticamente, Arena Azevedo, o Copenhaga 3, Braga 0, má entrada da equipa de Carlos Vicens nesta Liga Conferência.
1: Eu até diria que, tendo em conta as expectativas do Braga para esta competição, acaba por ser uma hecatombe. O Braga perde por 3-0, Cornelius saiu do banco aos 62 minutos, Bizou aos 80 e aos 86, uma correção em relação àquilo que disse há pouco, Lagerbilk não toca na bola, não há autogol, como depois fica claro na repetição, mas é um passe desastroso de Arrêmio Bia, permitir a recuperação de Mazeco, que lançou o avançado diante de Bernardo Fontes. Cornelius picou a bola por cima do guarda-redes. Não é, curiosamente, a primeira vez que marca uma equipa portuguesa. Em setembro de 2016 fez o gol do Copenhaga no empate a uma bola com o Futebol Clube do Porto no Dragão para a Liga dos Campeões. O Braga ainda tenta emendar de alguma forma e reduzir nesta altura a desvantagem, mas parece-me que será infrutífero, até porque estamos a poucos segundos do final do encontro.
0: Muito bem, vais assinalar o final dessa partida em Copenhaga, onde está a jogar o Braga e a perder por 3-0. Vamos dar um salto até Assunção, no Paraguai, onde decorrem os quartos de final do Campeonato do Mundo de Hóquei e Patins Masculino, e Carlos Rui Abreu, Portugal está a vencer Angola por 3-1.
2: Uma primeira parte para já tranquila da turma portuguesa, que marcou muito cedo, logo nos primeiros dois minutos, vencia por 2-0, depois fez, acabou por reduzir a seleção de Angola para 2-1, Portugal fez o terceiro e vai gerindo o jogo. Estamos nesta altura a 2 minutos e 18 segundos do intervalo, Angola 1, Portugal 3, e sem passar por grandes sobressaltos.
0: Carlos Rui Abreu, mais adiante vamos ter também o relato desta partida entre Portugal e Angola. Daqui pouco vamos concentrar atenções também na análise a esta vitória do Benfica frente ao Celtic, que dá 6 pontos em 2 jogos nesta Liga Europa para a formação de Marco Silva. Vamos também ter aqui as declarações dos intervenientes, dos protagonistas nesta goleada que o Benfica acabou por impor à formação escocesa do Celtic, 4-1 com Duran, também marcou Bá para a formação do Benfica, e ainda Pavlidis a fazer o golo final para a formação encarnada.
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0: Avançamos para o Estádio da Luz, onde teremos a análise também.
1: Deixa-me só assinalar, David, o final do encontro em Copenhaga terminou 3-0 para a formação da casa. Moha Eliunussi abriu ao minuto 49 o marcador, e depois Andreas Cornelius com um bicho aos 80 e aos 86, a selar a contagem do marcador no Parkenstadion. 0 pontos para o Braga nesta deslocação à Dinamarca. É um resultado pesado para a formação orientada por Carlos Vicens.
0: Ariana Azevedo também aqui a acompanhar esse encontro entre Copenhaga e o Sporting Clube de Braga, com esse resultado final, o Sporting Clube de Braga a perder por 3-0 em Copenhaga na primeira jornada da Liga Conferência. Avançamos, como eu estava a dizer, para a análise da Matilde Fidalgo, esta goleada imposta pelo Benfica ao Celtic, e vamos ter também, claro, declarações dos protagonistas antes de podermos avançar para o relato dos quartos de final do Campeonato do Mundo de Hóquei em Patins entre Angola e Portugal em Assunção, no Paraguai.
4: Matilde, melhor jogador em campo em tua opinião?
5: Cristiano. Parece que isto é sempre o mais fácil.
4: Vira ao disco e toca ao mesmo, não é?
5: Sim, mas um jogador super influente, foi aquele que mais vezes criou perigo, esteve nos dois primeiros golos, esteve nas jogadas de perigo, esteve perto de marcar também. Um jogador que está neste momento intratável para qualquer linha defensiva, é o jogador mais do Benfica neste momento e deste jogo.
4: numa altura em que se aproxima da zona de Super Flash no relvado da Sport TV, na zona de Super Flash da Sport TV, que é no relvado, assim é que está bem dito em português. O

0: John Duran e, portanto, mais instante, menos instante, David Carvalho, vais ter aí o autor de dois golos nesta goleada da equipa do Benfica.
1: Vamos ouvi-lo já no relvado do Estádio da Luz, na Sport TV.
2: Jogo em que visa aqui no Estádio da Luz. É verdade que não tem sido titular indiscutível, mas tem mostrado que a partir do banco, seja como for, contribui. É isso que o John Duran pode dar a este Benfica?
3: Claro, eu sou posto a ajudar o meu equipo, mas todo mundo sabe que o Pablito é o primeiro. Ele mereceu todo, jogou ainda mais que eu. Eu estou chegando aqui e os minutos que posso jogar vou aportar do máximo do meu equipo. Já foi.
4: Muito bem, acompanhamos assim mais uma longa tarde, noite de desporto aqui na Rádio Regional em cadeia com a Antena 1. São 21 horas e 57 minutos. Uma boa noite na minha companhia regional. Pires é Amaro, a minha estrada.

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Boa noite, na companhia da Rádio Regional de Arouca. 22 horas e 16 minutos.

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Boa noite, na companhia da Rádio Regional de Arouca. 22 horas e 32 minutos.

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Boa noite, na companhia da Rádio Regional de Arouca, 23h21. Ora, continuamos a ouvir aqui na Rádio Regional de Arouca, magia dos instrumentos acordeão.

Olá, boa viagem, boa sintonia com a Rádio Regional de Arouca. Vamos ouvir conjunto Voz do Tâmega. Que coisa boa é o Malhão.

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